0: que não jogam, estão contentes e, sabe, não há ego, nada. Toda a gente está contente de jogar e, para mim, é o mais importante, é o espírito.
1: O jogador Hugozinho, entrevistado por Marco Martins. Fechamos assim este jornal. Continue connosco na antena da RFI em português para a segunda parte desta antena. Até já.
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1: Sejam bem-vindos. Segunda parte desta antena. Poderá ouvir o Magazine de Desporto em torno do Mundial de Futebol 2026. Mas antes, fique com o espaço convidado, convidado de Maximino Carlos, o nosso correspondente em São Tomé. É Carlos Villanova, presidente cessante e um dos quatro candidatos à presidência.
3: Convidado.
4: A campanha, de facto, em São Tomé e Príncipe tem sido marcada por uma disputa centrada mais na confiança, estabilidade institucional e a resposta aos problemas económicos do que em confrontos políticos diretos. O apelo constante à paz por parte das autoridades eleitorais e dos candidatos demonstra a preocupação em preservar a tradição democrática do país e garantir eleições livres, tranquilas e credíveis. Temos hoje como convidado o candidato Carlos Villanova, que concorre à sua própria sucessão. Sob processo de 25 de novembro de 2022, que causou a morte de quatro civis no quartel-general das Forças Armadas, o candidato Carlos Villanova disse que é um assunto de Estado, por isso cabe ao Estado resolver este problema.
5: O processo de 25 de novembro é um assunto do Estado e tem que ser tratado com, digamos, o cuidado que ele merece. Não se pode justificar, seja o que for. Era mais qualquer coisa do que a subversão, mas deixemos isso para que a justiça resolva.
4: No tocante à revisão constitucional, Carlos Villanova disse que não é sua intenção fazer uma alteração e até afirmou que convive com o atual sistema.
5: Ao abordar há pouco a questão da revisão constitucional, foi suficientemente claro. Não é meu objetivo, nem é intenção, fazer uma revisão constitucional para alteração do regime. Eu convivo bem com o sistema atual, aliás, é nesse sistema que eu me candidatei e volto a me candidatar. Portanto, não. Quanto a isto, santamente se devem estar tranquilos, porque não é por aí, não pretendo por aí. O que eu pretendo é que, de facto, aqueles sinais pouco claros na Constituição, que permitem a introdução e interferência de um órgão no outro. Porque eu também não gosto quando o outro órgão entra nas competências do Presidente da República. Porque dificulta. Isto sim. Há coisas, há matérias que nós poderemos, de acordo, não é preciso uma maioria de um bloco, é preciso que entre, exatamente, no Parlamento se encontre a razão com as propostas, porque só passa aquilo que todos estiverem de acordo. Isto é que eu pretendo, até porque, volto a dizer, isso é de lei. Portanto, a segunda pergunta era sobre, a primeira era o regime, e depois o futuro de um governo de salvação. Nós não sabemos, vai depender do que sair das eleições de setembro. Temos que aguardar para ver, ninguém, não sabemos o que vai acontecer.
4: A imigração é um dos assuntos que tem vindo a ser debatido em São Tomé e Príncipe, sobretudo da população jovem. Carlos Villanova disse que este não é um fenómeno novo, mas, entretanto, enquanto uma figura de Estado, também está preocupado com este assunto.
5: O candidato Carlos Villanova, ainda presidente da República, deu-se conta desse fenómeno também um bocado antes de todos os outros atores políticos desse país. Se não me falha a memória, foi em finais de 2023. Tanto é que houve uma reportagem feita por um gabinete que não foi suficientemente ilustrativo, mas já foi bastante bom. E eu falava naquela altura que estávamos a caminho quase um quarto de tempo. Eu fui desmentido com baixeza pelo então primeiro-ministro e com ataques coordenados políticos, sem perceber porquê, porque naquela altura até sentia que era um projeto para São Tomé e Príncipe, 2022-2023, o presidente ainda estava convencido que o projeto no partido que sustentava o governo era um projeto para São Tomé e Príncipe, mas infelizmente dei-me conta que era um projeto pessoal. Bom, isto são outros contos, também podemos chegar lá. E quando eu levanto essa questão, não sou fortemente atacado, mas com a mesma serenidade, porque precisamos de um presidente suficientemente sereno em São Tomé e Príncipe

0: para manter o equilíbrio e a estabilidade. E o que é que eu pedi na altura? Não eram os números que me preocupavam, era uma estratégia política para lidar com a questão. Porque estavam, na altura, a sair eminentemente jovens a mais dos 30 ciências. Hoje já não. Hoje há outras faixas etárias a acompanhar esse movimento. E não nos esqueçamos que uma boa parte dessa imigração é por razões de saúde. Sobretudo que nem o diálise, que é a desconexão total da pessoa com as suas famílias e com o seu verso. Elas não podem voltar por enquanto. Mas essa estratégia não foi feita. E hoje nós temos numa listagem, chamemos um top 10. São Tomé e Príncipe é o nono país, é o nono nesse top 10 de imigrantes em Portugal. Portanto, não é o maior, é o nono. Praticamente só o Paquistão está abaixo de nós. Mas qual é a preocupação? De 2021 a 2025, é a que mais cresceu, 263%. Então, nós precisamos de uma estratégia para lidar com a questão. Porque nem todos estão a ser bem-sucedidos lá. E por vergonha e por outras razões, mesmo colocando condições de regresso, não vêm. E temos que encontrar saída para isso. Há os que estão a ser sucedidos. Também temos que ter uma estratégia para os que estão a ser sucedidos contribuírem positivamente para a melhoria do crescimento econômico e da melhoria das condições de vida em São Tomé, que são São Tomenses. Qual é o país que não recebe contributos e não abraça a sua diáspora para construir o país? Não vou citar nomes porque não gosto muito da comparação de um outro país, porque as realidades são diferentes. Europeus, africanos, todos fazem. Então nós temos que fazer isso. Portanto, isto é matéria para a próxima legislatura, nos ocuparmos bem, porque é uma questão que já preocupa. É muita gente a sair, são cerca de 46 mil que estão em Portugal, e para uma população de 230 mil ou 240 mil, 46 mil é muita gente.
1: Relativamente a uma coabitação com o governo, Carlos Villanova disse que quem escolhe o governo é o povo e que estaria disposto a conviver com o governo que saísse das próximas eleições.
0: Porque quem escolhe o futuro governo é o povo, através da escolha que faz partidos políticos e da sustentabilidade parlamentar. E eu terei que trabalhar com o primeiro-ministro que sair do fruto dessas eleições em condições muito simples, no respeito dos limites da Constituição. Desde que haja o respeito mútuo, a lealdade e condições de diálogo permanente. Porque, mesmo não havendo convergência, temos que continuar a conversar e encontrar caminhos para o bem de São Tomé e Príncipe. Este é o mecanismo que eu me pautarei para lidar com os partidos e as próximas eleições.
1: Foi a entrevista com o candidato Carlos Villanova às presidenciais de 19 de julho em São Tomé e Príncipe.
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3: As meias-finais do Campeonato do Mundo de Futebol Masculino arrancam na terça-feira, 14 de julho, com o encontro entre a França e a Espanha, sendo que o segundo encontro vai opor a Inglaterra à Argentina. Já são apenas 4 as seleções que podem vencer o Mundial de 2026 e não haverá vencedor inédito. A Argentina venceu 3 vezes, a última em 2022 no Qatar. A França triunfou 2 vezes, a última em 2018 na Rússia. A Inglaterra e a Espanha apenas conquistaram uma vez o troféu, respectivamente em 1966 em território inglês e em 2010 na África do Sul. A primeira meia-final, a 14 de julho, vai opor a França à Espanha. A única vez que as duas seleções se defrontaram no Mundial foi em 2006, na Alemanha, e os franceses tinham vencido por 3-1 diante dos espanhóis. No entanto, no último confronto, nas meias-finais da Liga das Nações Europeias, a 5 de junho de 2025, a Roja triunfou por 5-4. Do outro lado, a 15 de julho, a outra meia-final vai opor a Inglaterra à Argentina. As duas seleções já se defrontaram 5 vezes, com 3 triunfos ingleses e 2 vitórias argentinas. Inclusive, o triunfo nos quartos de final em 1986, com a dita Mão de Deus de Diego Maradona, que tinha apurado a equipa que viria a triunfar no Mundial. A RFI falou com Hugo Coelho, conhecido como Hugozinho no mundo do futebol, médio franco-português de 21 anos. Ao microfone da RFI, Hugozinho afirmou que vê a França seguir em frente e até triunfar na prova. Ele também fez um balanço do percurso de Portugal.
2: Vai haver muita combatividade, vai ser um grande jogo e espero que toda a gente vai ver este jogo, porque vai ser, para mim, uma final, antes de uma final, sabe? E eu vejo a França ganhar, pronto, com o Mbappé, o Lisé, esses jogadores são muito incríveis. Tive a sorte de jogar contra o Doué também quando era jovem, o Warren. São jogadores que têm muito potencial e que eu acho que eles vão chegar à final. Mesmo se do outro lado temos o Yamal, que pode fazer grandes coisas. Mas amanhã eu vejo mais a França ganhar, é a minha opinião. Mas depois vai ser um grande jogo e vai ser fantástico. Um verdadeiro jogo de Mundial.
3: Esta França parece imparável. Como é que se pode explicar?
2: O que a gente está a dizer é que a França é imparável, isso, mas já é há muitos anos. Eles já ganharam em 2018, foram aí na final em 2022, agora semifinal, já é há muitos anos que a França é uma equipa muito forte, é uma das melhores. Então, para mim, eles são imparáveis, mas já são imparáveis há muito tempo. Agora, aquela coisa que também o Yamal disse, é que a única equipa que os venceu duas vezes é a Espanha. Então, é ver amanhã, mas para mim, como explicar isto? Olha, é um espírito. Toda a gente joga por toda a gente, é um grande grupo. Se vejo um bocado os vídeos dos treinos e isso, toda a gente está bem, toda a gente está contente de estar lá, os que não jogam estão contentes e, sabe, não há ego, nada, toda a gente está contente de jogar e para mim é o mais importante, é o espírito.
3: Do lado da Espanha, o Yamal disse justamente essa frase: a única seleção que pode vencer a França é a Espanha. Concorda? Concorda que o que pode impedir a França de ser campeão do mundo não é nem a Inglaterra nem a Argentina, mas é a Espanha?
2: Sim, para mim é isto. Para mim é como eu disse anteriormente, é uma final antes de uma final. Para mim este jogo vai ser a final do Mundial. Quem ganhar este jogo será campeão mundial para mim. É a minha opinião.
3: Na outra meia-final vai ser a Inglaterra frente à Argentina. Como é que podemos também ver esse jogo entre, vamos dizer, o Harry Kane e Jude Bellingham de um lado e Lionel Messi do outro?
2: Olha, que não sabemos o que é que o Messi pode fazer a cada jogo, sabe? Cada vez ele nos choca a todos, mas para mim o Bellingham está em grande forma e o Harry Kane também. Olha que também vai ser grande jogo, é por isso que são semifinais também, mas para mim eu vejo mais, até não sei, mas eu acho que pronto, o Messi vai dar para ele. Para mim vai ser outra vez uma final Argentina-França e depois, se a França ganhar a Espanha, para mim, como eu disse, a França vai ser campeã do mundo.
3: Disse que a Argentina depende muito do Lionel Messi, que o Lionel Messi pode resolver o jogo, mas frente a um coletivo, porque no fundo a Inglaterra é sobretudo um coletivo, não pode conseguir aí estragar um bocadinho a festa do Messi?
2: O percurso da Argentina foi muito mais fácil do que a da França, do que a da Espanha. Jogaram equipas nacionais muito mais fracas, vou dizer assim, mesmo se foram muito boas, e que agora eles vão chegar em semifinais. Chegaram muito mais fácil às semifinais do que os outros, mas agora, pronto, conhecemos a Argentina, em 2022 são campeões e acho que vai ser uma grande batalha. E pronto, eu, do que eu vi a Inglaterra, sei que eles têm um grande coletivo, mas também, ofensivamente, olha, vê que é o Bellingham que marca, não é sempre o Harry Kane ou o extremo esquerdo ou o extremo direito, é o número 10. Então para mim vai ser uma batalha Bellingham e Messi, e para mim Messi vai vencer esta batalha.
3: Em relação a este Mundial, 48 equipas, já faz mais de um mês, aliás, que estamos no Mundial, nunca durou tanto tempo. É um prazer para o Guzinho ver este Mundial, ver todos estes jogos e ter mais de um mês de Mundial.
2: Este ano o Mundial foi muito, muito diferente do que os outros. Há jogos que eram às 3 da manhã, 4 da manhã, temos que ficar acordados se quisermos ver. E eu, sinceramente, não vi todos os jogos, vi muito, muitos jogos, tentei ver os melhores, os mais interessados para mim, mas pronto, sim, claro, o Mundial é todos os 4 anos, toda a gente gosta de ver este tipo de evento e, claro, eu que sou futebolista, gosto muito de ver, poder pensar se eu também poderei chegar lá um dia e pronto, se gostei muito e para mim é um dos melhores eventos do mundo.
3: É francês, também é português, o que é que se pode dizer deste percurso que terminou frente à Espanha?
2: Eu estive muito triste, muito, muito triste, mas aquela coisa que eu achei desde o início, desde o primeiro jogo quando empatámos contra o Congo, é que nós não estávamos unidos. aquela coisa que eu vi, é a minha opinião outra vez, não estávamos num bom espírito como a França está, como a Espanha está, um bom coletivo, aquela coisa que, pronto, mesmo se tínhamos ganho a Espanha, para mim não tinha hipótese de ganhar o Mundial este ano. Tínhamos grandes jogadores, grandes jogadores, e ainda mais que vão chegar, porque eu conheço mais os jovens, ainda muito mais jogadores, muito bons jogadores vão chegar, mas para mim não era este ano. Pronto, o Cristiano, acho que agora é terminado para ele, mas aquela coisa que eu posso dizer é que não tínhamos hipótese este ano, de certeza.
3: O Mundial de Futebol Masculino decorre até dia 19 de julho, nos Estados Unidos, no México e no Canadá. A RFI também aproveitou a oportunidade para abordar a carreira de Hugozinho, médio luso-francês, que nos revelou como surgiu a paixão pelo futebol e os objetivos que ainda tem por cumprir.
2: Olha que eu não gostava de futebol quando eu era jovem, até os meus 5 ou 6 anos não gostava, eu era mais atletismo e essas coisas. E um amigo meu, um dos meus melhores amigos agora, disse-me um dia: olha, Hugo, anda comigo, vamos treinar um bocado no seu clube. Fui lá e pronto, vi que eu sabia jogar a bola sem ter treinado. Depois comecei a gostar, a ver alguns jogos, fiquei a olhar muitos vídeos do Cristiano e depois fiquei apaixonado pelo desporto.
3: Mas passar de lazer a tentar ser profissional, viver do futebol, a que momento se diz: pronto, eu quero viver disto?
2: Para mim, na minha experiência, eu comecei realmente a jogar futebol a sério, era mesmo quando cheguei no Porto. Eu sabia que eu tinha um bom nível quando tinha 10 anos, quando eu tinha pequenos torneios, toda a gente estava a olhar para mim, os pais a falar de mim, os jogadores a falarem de mim, em bem, e pronto, assinei no Porto. E aqui o meu pai, pronto, falou comigo e me disse: Hugo, se queres ser realmente futebolista, tens de começar agora a ser a sério, dormir cedo, beber água, não comer as coisas más, tudo. E pronto, eu disse: pronto, eu vou ser grande jogador futebolista, vou ganhar a bola de ouro e tudo. E pronto, começou assim, fiquei a jogar a sério, a guardar também o prazer de jogar futebol, que é o mais importante. E pronto, realmente comecei a jogar a sério quando assinei no Futebol Clube do Porto, quando era jovem.
3: Tem 21 anos, mas já tive um percurso, podemos dizer, um pouco atribulado, andou em vários clubes. O que é que se pode dizer neste momento deste percurso? Foi um percurso que o ajudou a aprender várias coisas também sobre o futebol dentro e fora de campo?
2: Sim, sim, muito, muito. Posso dar alguns exemplos? Depois do Porto assinei no Lyon, fiquei ainda mais concentrado, ainda mais a sério, dormia às 9, deixava o meu telemóvel de lado, levantava às 7, ia correr, comia ovos todos os dias, pronto. E eu vi que eu começava a não ter prazer, sabe? Comecei mesmo a jogar futebol como se fosse o meu trabalho, estás a ver? E então o problema é que depois já não tinha prazer a jogar futebol. Há muitas coisas assim. A coisa que eu quero dizer é que temos que aproveitar. O futebol é uma sensação única quando joga, sabe? É um prazer, é uma atividade de base. Não é um trabalho, não é uma coisa onde vais lá e dizes: ó, vou jogar futebol, sabe? Tem que ser mesmo: ah, vou jogar futebol, estou muito feliz. Então, tive muitos problemas. Problemas de dinheiro com alguns clubes, problemas com os treinadores que não me deixavam jogar. E pronto, aprendi muito. Fiz muitos clubes na minha vida. Fiz clubes em Eslovénia, clubes em Croácia agora, clubes em Polónia, fui ao Portugal, à França. Agora a coisa que eu fiz é que eu gosto de jogar todas as posições. Só não jogo é defesa central porque sou muito pequeno. E sim, agora tenho muito mais experiência do que se eu tiver que falar com o Hugo de 18 anos ou 17 anos, iríamos ver muito, muito diferença.
3: Para ultrapassar estas dificuldades todas, foi o Hugo que teve que se reconcentrar, pensar diferentemente, ou também tive ajuda exterior, ajuda que seja de um psicólogo, ajuda de amigos?
2: Eu sou um menino que guardo todas as minhas emoções para mim. Eu acho que não sou o único humano assim. Pronto, mas as pessoas que me amam e as pessoas que estão perto de mim sabem quando eu estou feliz e quando não estou. E eu sei que a minha família e muitos amigos meus ajudaram-me muito quando eu estava muito triste, a fazer outra atividade, a pensar a outra coisa. E também, às vezes, quando não fazia as coisas bem, a me dizer: pronto, Hugo, agora não estás a fazer as coisas bem, tens de fazer isto e isto. Então, não vou dizer que eu consegui sozinho, mas aprendi muito sozinho e ouvi muito do que as pessoas me disseram. Porque eu estava muito sozinho. Aos 14 anos, quando fui para Lyon, estava no centro, dormia sozinho, só via a minha família uma vez cada semana. Depois, quando fui para o Bastia, só via a minha família no Natal e nas férias de verão. Então, muitas vezes que eu estava sozinho, mas eles estavam perto do coração, que é o mais importante.
3: Quais são os sonhos que gostaria de realizar?
2: Pronto, agora tenho 21 anos. Já não são sonhos, sabe? É mais objetivos, mais coisas que eu quero chegar lá. Agora, o meu sonho era ser o Cristiano Ronaldo e ganhar, assim, bolas de ouro, se eu falar assim. Mas agora os meus objetivos é voltar à seleção nacional, como eu já fui lá em sub-16 e sub-18. Voltar à seleção, voltar a poder jogar num clube a sério, poder fazer uma época inteira. E, por que não, voltar às melhores competições, Espanha, Portugal, e poder jogar os melhores eventos do mundo. É mais os meus objetivos de agora e vamos dar tudo para isto acontecer.
3: O foco agora no futebol masculino está no Mundial, antes do regresso das competições de clubes, já durante este mês de julho. Chegamos assim ao fim deste Magazine de Esporto. Até

0: o fim desta antena. Obrigada por nos ter acompanhado. Nós voltamos amanhã, assim como todos os dias, às 15 às 18 horas de Paris, com a atualização das notícias aqui na RFI em português. Até amanhã. Fique bem. 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São 18 horas em Paris, 17 horas em Luanda, 16 horas em Bissau.
1: Eva Massi.
0: E nesta segunda-feira, 13 de julho, em Paris, decorre esta tarde uma conferência sobre a crise política da Guiné-Bissau, com membros do PAIGC na diáspora, ativistas e juristas. Objetivo, a criação de um livro com recomendações direcionadas à comunidade internacional para a tomada de sanções. Donald Trump afirma que os Estados Unidos tomaram o controle do Estreito de Hormuz. Washington atacou várias posições iranianas neste novo reacender das hostilidades. No controle técnico desta antena está Alexandre Caioeira.
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0: Começamos com a atualidade internacional. A situação no Estreito de Hormuz está confusa. Os preços do petróleo aumentam esta segunda-feira, na sequência das declarações de Donald Trump, que afirma que os Estados Unidos retomaram o controle do Estreito de Hormuz. Washington atacou hoje várias infraestruturas iranianas e Donald Trump diz ter reinstaurado um bloqueio iraniano para impedir a passagem no Estreito de Hormuz dos navios ligados a Teherão. Alinhado com a posição norte-americana está o ministro português dos Negócios Estrangeiros, Paulo Rangel. Este último reagiu aos ataques, afirmando que o Irão não cumpriu o acordo. Mais informações com Julie Carvalho.
3: Esta segunda-feira, os Estados Unidos atacaram sistemas iranianos de defesa aérea, radares costeiros, capacidades de mísseis e drones, bem como pequenas embarcações em resposta aos ataques do Irão no fim de semana contra bases norte-americanas na Jordânia, no Bahrein e no Kuwait. O Irão advertiu que deixaria de se considerar vinculado ao protocolo de acordo celebrado em junho com os Estados Unidos, caso estes não cumprissem os compromissos assumidos com vista a pôr fim à guerra. Sempre que a outra parte não cumpriu as suas obrigações, nós também não cumprimos as nossas. Continuaremos a agir da mesma forma, declarou o porta-voz do Ministério dos Negócios Estrangeiros iraniano, Ismail Baghaei. Por seu lado, o ministro dos Negócios Estrangeiros português, Paulo Rangel, apontou o dedo a Teherão.
4: Não há dúvida que estas últimas hostilidades foram muito provocadas pela forma como o Irão esteve em Hormuz. O Irão não está a cumprir aquele que era um grande entendimento e isso levou, obviamente, a um escalar das reações recíprocas. Aquilo que a União Europeia pode fazer é exortar as partes a voltarem ao quadro do memorando de entendimento para se poder fechar, digamos, um acordo. Há uma coisa que é inegociável, é a liberdade de navegação no Estreito de Hormuz. Isso é inegociável e se o Irão não é capaz de respeitar, evidentemente que isso não vai ajudar a que tenhamos paz, enfim, o mais depressa possível.
3: O governo britânico também reagiu à situação, apresentando uma lei que proíbe os guardiões da Revolução iranianos, o exército ideológico de Teherão. O ministro do Interior do Reino Unido indicou num comunicado que os autores de atos de sabotagem, incluindo incêndios criminosos cometidos em nome destes grupos, poderão ser punidos com 14 anos de prisão.
0: Em França, uma conferência internacional decorre esta tarde perto de Paris sobre a crise eleitoral e institucional na Guiné-Bissau, um evento em que participam deputados do PAIGC na diáspora, ativistas e juristas como Saïd Larifou, muito implicado na defesa de Domingos Simões Pereira, expuseram uma análise jurídica e perspectivas de saída de crise. Flávio Batican Ferreira, deputado do PAIGC, eleito pela diáspora, deplora a situação de crise em que está mergulhado o seu país.
5: É um livro que espelha a crise da Guiné-Bissau que começou em novembro de 2025, quando os militares decidiram, sem motivos nenhum, interromper o processo eleitoral e ocupar o poder. É verdade que já havia instabilidade política na Guiné-Bissau durante o mandato do Mauro Sisko Embaló, mas apesar de tudo ele era ainda Presidente da República. Mas estes senhores militares golpistas que assumiram o poder não têm legitimidade nenhuma, e sobretudo propor um referendo, mudando a Constituição da República de Guiné-Bissau, sem competência nenhuma, nós achamos injusto. E esse livro vem espelhar todas as crises, consequências de proibição de manifestações, de reuniões, de prisões arbitrárias que está acontecendo na Guiné-Bissau, ou deve-se a esse golpe de Estado militar que aconteceu em novembro de 2025.
0: E por seu lado, Francisco de Sousa Graça, presidente do PAIGC em França, apela à ação da comunidade internacional para se sair da crise em que a Guiné-Bissau está mergulhada desde o golpe de Estado de novembro e lembra os objetivos deste chamado Livro Branco agora apresentado.
1: O objetivo como é que haja recomendações para a cimeira da CDAO que vai acontecer no domingo e também para a União Europeia que vai se reunir na quarta-feira, que essas recomendações também devem ser dirigidas a essa sessão que vai se realizar na quarta-feira. Então isso mostra que nós queremos que a comunidade internacional faça a sua parte no que diz respeito à Guiné-Bissau, porque cá na diáspora nós andamos a fazer trabalhos a nível diplomático, a nível jurídico. Temos juristas que estão a trabalhar, como é o caso do Maître Larifou. Temos um conjunto de juristas na Europa e na África que estão a trabalhar nesse sentido. Então, esse livro vai ainda dar recomendações à comunidade internacional para que possa agir de melhor maneira, para que haja justiça na Guiné-Bissau, para o retorno da ordem constitucional. A dita comunidade internacional, não estamos a ver nada o que estão a fazer, seja a ONU, seja a CPLP, seja a União Europeia, a União Africana, porque o povo da Guiné o que está à espera é as sanções.
0: Francisco de Sousa Graça, presidente do PAIGC em França, sons recolhidos por Mateus Santa Rita, que esteve a cobrir o evento. Em Angola, as autoridades admitem que o país acumulou prejuízos económicos de 1,2 mil milhões de dólares norte-americanos decorrentes das alterações climáticas que atualmente afetam mais de 2,2 milhões de pessoas. No sul do país, os desastres naturais, como a seca prolongada extrema, condicionam a agricultura de subsistência, enquanto as cheias continuam a desalojar milhares de famílias e a destruir infraestruturas económicas e sociais. Francisco Paulo, em Luanda.
6: O secretário de Estado para Ação Climática e Desenvolvimento Sustentável, Nascimento Soares, diz que Angola emite apenas cerca de 0,21% das emissões globais. Ainda assim, o país sofre com os impactos dos fenômenos naturais causados pelas alterações climáticas. Como resultado, o governante revela que cerca de 2,2 milhões de angolanos enfrentam uma situação de vulnerabilidade social.
7: Angola emite cerca de 0,21% das emissões globais, dado dos serviços de proteção civil e bombeiros. Cerca de 2,2 milhões de pessoas encontram situação de vulnerabilidade face às alterações climáticas e face aos desastres.
6: Nascimento Soares lembra que as crises climáticas também afetaram entre 2005 e 2017 cerca de 4,5 milhões de cidadãos, provocando danos financeiros avaliados em 1,2 mil milhões de dólares norte-americanos.
7: Angola enfrenta impactos climáticos muito severos e com a ocorrência de fenômenos extremos que afetaram de 2005 a 2017 cerca de 4,5 milhões de pessoas e provocaram perdas económicas estimadas em 1,2 mil milhões de dólares norte-americanos.
6: Francisco Paulo, Luanda, RFI.
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0: Mundial de Futebol, amanhã dois duelos, França-Espanha, Inglaterra-Argentina para as meias finais deste campeonato. O jogador Hugozinho, franco-português, espera ver a França seguir em frente até à vitória.
8: Vai haver muita combatividade, vai ser um grande jogo e espero que toda a gente vai ver este jogo porque vai ser, para mim, uma final antes de uma final, sabe? E eu vejo a França ganhar, pronto, com o Mbappé, o Olise, esses jogadores são muito incríveis. Tive a sorte de jogar contra o Doué também quando era jovem, o Warren. São jogadores que têm muito potencial e que eu acho que eles vão chegar à final. Mesmo se do outro lado temos o Yamal, que pode fazer grandes coisas. Mas amanhã eu vejo mais a França ganhar, é a minha opinião. Mas depois vai ser um grande jogo e vai ser fantástico. Um verdadeiro jogo de Mundial.
9: Esta França parece imparável. Como é que se pode explicar?
8: O que a gente está a dizer é que a França é imparável, isso, mas já é há muitos anos. Eles já ganharam em 2018, foram na final em 2018. 2022, agora semifinal, já é há muitos anos que a França é uma equipa muito forte, é uma das melhores. Então, para mim, eles são imparáveis, mas já são imparáveis há muito tempo. Agora, aquela coisa que também o Yamal disse, é que a única equipa que os venceu duas vezes é a Espanha. Então, é ver amanhã, mas para mim, como explicar isso? Olha, é um espírito. Toda a gente joga por toda a gente, é um grande grupo. Se vejo um bocado os vídeos dos treinos e isso, toda a gente está bem, toda a gente está contente de estar lá, os que não jogam estão contentes e, sabe, não há ego, nada, toda a gente está contente de jogar e, para mim, é o mais importante, é o espírito.
0: O jogador Hugozinho, entrevistado por Marco Martins. Fechamos assim este jornal, continua connosco na antena da RFI em português para a segunda parte desta antena. Até já.
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0: Sejam bem-vindos. Segunda parte desta antena, poderá ouvir o magazine de Desporto em torno do Mundial de Futebol 2026, mas antes fique com o espaço convidado de Maximino Carlos, o nosso correspondente em São Tomé, é Carlos Villanova, presidente cessante e um dos quatro candidatos à presidência.
10: Convidado.
11: A campanha, de facto, em São Tomé e Príncipe tem sido marcada por uma disputa centrada mais na confiança, estabilidade institucional e a resposta aos problemas económicos do que em confrontos políticos diretos. O apelo constante à paz por parte das autoridades eleitorais e dos candidatos demonstra a preocupação em preservar a tradição democrática do país e garantir eleições livres, tranquilas e credíveis. Temos hoje como convidado o candidato Carlos Villanova, que concorre à sua própria sucessão. Sob o processo de 25 de novembro de 2022, que causou a morte de quatro civis no quartel-general das Forças Armadas, o candidato Carlos Villanova disse que é um assunto de Estado. Por isso cabe ao Estado resolver este problema.
12: O processo de 25 de novembro é um assunto do Estado que tem que ser tratado com, digamos, o cuidado que ele merece. Não se pode justificar, seja o que for. Era mais qualquer coisa do que a subversão. Mas deixemos isso para que a justiça resolva.
11: No tocante à revisão constitucional, Carlos Villanova disse que não é sua intenção fazer uma alteração e até afirmou que convive com o atual sistema.
12: Ao abordar há pouco a questão da revisão constitucional, foi suficientemente claro. Não é meu objetivo, nem é intenção, fazer uma revisão constitucional para alteração do regime. Eu convivo bem com o sistema atual, aliás, é nesse sistema que eu me candidatei e volto a me candidatar. Portanto, não. Quanto a isto, santamente se devem estar tranquilos, porque não é por aí, não pretendo por aí. O que eu pretendo é que, de facto, aqueles sinais pouco claros na Constituição, que permitem a introdução e interferência de um órgão no outro. Porque eu também não gosto quando o outro órgão entra nas competências do Presidente da República. Porque dificulta. Isto sim. Há coisas, há matérias que nós poderemos, de acordo, não é preciso uma maioria de um bloco, é preciso que entre, exatamente, no Parlamento se encontre a razão com as propostas, porque só passa aquilo que todos estiverem de acordo. Isto é que eu pretendo, até porque, volto a dizer, já é de lei. Portanto, a segunda pergunta era sobre, a primeira era o regime, e depois o futuro de um governo de salvação. Nós não sabemos, vai depender do que sair das eleições de setembro. Temos que aguardar para ver, ninguém, não sabemos o que vai acontecer.
11: A imigração é um dos assuntos que tem vindo a ser debatido em São Tomé e Príncipe, sobretudo da população jovem. Carlos Villanova disse que este não é um fenómeno novo, mas, entretanto, enquanto uma figura de Estado, também está preocupado com este assunto.
12: O candidato Carlos Villanova, ainda Presidente da República, deu-se conta desse fenómeno também um bocado antes de todos os outros atores políticos desse país. Se não me falha a memória, foi em finais de 2023. Tanto é que houve uma reportagem feita por um gabinete que não foi suficientemente ilustrativo, mas já foi bastante bom. E ele falava naquela altura que estávamos a caminho quase um quarto de tempo. Eu fui desmentido com baixeza pelo então primeiro-ministro e com ataques coordenados políticos, sem perceber porquê, porque naquela altura até sentia que era um projeto para São Tomé e Príncipe, 2022 a 2023, o presidente ainda estava convencido que o projeto do partido que sustentava o governo era um projeto para São Tomé e Príncipe, mas infelizmente dei-me conta que era um projeto pessoal. Bom, isto são outros contos, também podemos chegar lá. E quando eu levanto essa questão, sou fortemente atacado, mas com a mesma serenidade, porque precisamos de um presidente suficientemente sereno em São Tomé e Príncipe para manter o equilíbrio e a estabilidade. E o que é que eu pedi na altura? Não eram os números que me preocupavam, era uma estratégia política para lidar com a questão. Porque estavam, na altura, a sair eminentemente jovens abaixo dos 30 ciências. Hoje já não. Hoje há outras faixas etárias a acompanhar esse movimento. E não nos esqueçamos que uma boa parte dessa imigração é por razões de saúde. Sobretudo pela hemodiálise, que é a desconexão total da pessoa com as suas famílias e com o seu verso. Elas não podem voltar por enquanto. Mas essa estratégia não foi feita. E hoje nós temos numa listagem, chamemos um top 10. São Tomé e Príncipe é o nono país, é o nono nesse top 10 de imigrantes em Portugal. Portanto, não é o maior, é o nono. Praticamente só o Paquistão está abaixo de nós. Mas qual é a preocupação? De 2021 a 2025 é a que mais cresceu, 263%. Então nós precisamos de uma estratégia para lidar com a questão. Porque nem todos estão a ser bem-sucedidos lá. E por vergonha e por outras razões, mesmo colocando condições de regresso, não vêm. E temos que encontrar saída para isso. Há os que estão a ser sucedidos. Também temos que ter uma estratégia para os que estão a ser sucedidos contribuírem positivamente para a melhoria do crescimento económico e da melhoria das condições de vida em São Tomé, que são São Tomenses. Olha o país que não recebe contributos e não abraça a sua diáspora para construir o país. Não vou citar nomes porque não gosto muito da comparação de um outro país, porque as ideias são diferentes. Europeus, africanos, todos fazem. Então nós temos que fazer isso. Portanto, isto é matéria para a próxima legislatura, nos ocuparmos bem, porque é uma questão que já preocupa. É muita gente a sair, são cerca de 46 mil que estão em Portugal, e para uma população de 230 mil ou 240 mil, 46 mil é muita gente.
11: Relativamente a uma coabitação com o governo, Carlos Villanova disse que quem escolhe o governo é o povo e que estaria disposto a conviver com o governo que saísse das próximas eleições.
12: Porque quem escolhe o futuro governo é o povo, através da escolha que faz partidos políticos e da sustentabilidade parlamentar. E eu terei que trabalhar com o primeiro-ministro que sair do fruto dessas eleições em condições muito simples, no respeito dos limites da Constituição. Desde que haja o respeito mútuo, a lealdade e condições de diálogo permanente. Porque, mesmo não havendo convergência, temos de continuar a conversar e encontrar caminhos para o bem de São Tomé e Príncipe. Este é o mecanismo que eu me pautarei para lidar com os partidos e as próximas eleições.
11: Foi a entrevista com o candidato Carlos Villanova às presidenciais de 19 de julho em São Tomé e Príncipe.
10: Desporto.
9: As meias-finais do Campeonato do Mundo de Futebol Masculino arrancam na terça-feira, 14 de julho, com o encontro entre a França e a Espanha, sendo que o segundo encontro vai opor a Inglaterra à Argentina. Já são apenas 4 as seleções que podem vencer o Mundial de 2026 e não haverá vencedor inédito. A Argentina venceu 3 vezes, a última em 2022 no Qatar. A França triunfou 2 vezes, a última em 2018 na Rússia. A Inglaterra e a Espanha apenas conquistaram uma vez o troféu, respectivamente em 1966 em território inglês e em 2010 na África do Sul. A primeira meia-final, a 14 de julho, vai opor a França à Espanha. A única vez que as duas seleções se defrontaram no Mundial foi em 2006, na Alemanha, e os franceses tinham vencido por 3-1 diante dos espanhóis. No entanto, no último confronto, nas meias-finais da Liga das Nações Europeias, a 5 de junho de 2025, a Roja triunfou por 5-4. Do outro lado, a 15 de julho, a outra meia-final vai opor a Inglaterra à Argentina. As duas seleções já se defrontaram 5 vezes, com 3 triunfos ingleses e 2 vitórias argentinas. Inclusive, o triunfo nos quartos de final em 1986, com a dita Mão de Deus de Diego Maradona, que tinha apurado a equipa que viria a triunfar no Mundial. A RFI falou com Hugo Coelho, conhecido como Hugozinho no mundo do futebol, médio franco-português de 21 anos. Ao microfone da RFI, Hugozinho afirmou que vê a França seguir em frente e até triunfar na prova. Ele também fez um balanço do percurso de Portugal.
8: Vai haver muita combatividade, vai ser um grande jogo e espero que toda a gente vai ver este jogo, porque vai ser, para mim, uma final antes de uma final, sabe? E eu vejo a França ganhar. Pronto, com o Mbappé, o Olise, esses jogadores são muito incríveis. Tive a sorte de jogar contra o Doué também quando era jovem, o Warren. São jogadores que têm muito potencial e que eu acho que eles vão chegar à final. Mesmo se do outro lado temos o Yamal, que pode fazer grandes coisas. Mas amanhã eu vejo mais a França ganhar, é a minha opinião. Mas depois vai ser um grande jogo e vai ser fantástico. Um verdadeiro jogo de Mundial.
9: Esta França parece imparável. Como é que se pode explicar?
8: Toda a gente está a dizer é que a França é imparável, isso, mas já é há muitos anos. Eles já ganharam em 2018, foram na final em 2022, agora semifinal, já é há muitos anos que a França é uma equipa muito forte, é uma das melhores. Então, para mim, eles são imparáveis, mas já são imparáveis há muito tempo. Agora, aquela coisa que também o Yamal disse, é que a única equipa que os vence duas vezes é a Espanha. Então, é ver amanhã, mas para mim, como explicar isto? Olha, é um espírito. Toda a gente joga por toda a gente, é um grande grupo. Se vejo um bocado os vídeos dos treinos e isso, toda a gente está bem, toda a gente está contente de estar lá, os que não jogam estão contentes e, sabe, não há ego, nada. Toda a gente está contente de jogar e, para mim, o mais importante é o espírito.
9: Do lado da Espanha, o Yamal disse justamente essa frase: a única seleção que pode vencer a França é a Espanha. Concorda? Concorda que o que pode impedir a França de ser campeão do mundo não é nem a Inglaterra nem a Argentina, mas é a Espanha?
8: Sim, para mim é isto. Para mim é, como eu disse anteriormente, é uma final antes de uma final. Para mim este jogo vai ser a final do Mundial. Quem ganhar este jogo será campeão mundial, para mim. É a minha opinião.
9: Na outra meia-final vai ser a Inglaterra frente à Argentina. Como é que podemos também ver esse jogo entre, vamos dizer, o Harry Kane e Jude Bellingham de um lado e Lionel Messi do outro?
8: Olha, que não sabemos o que é que o Messi pode fazer a cada jogo, sabe? Cada vez ele nos choca a todos, mas para mim o Bellingham está em grande forma e o Harry Kane também. Olha, que também vai ser grande jogo, é por isso que são semifinais também, mas para mim eu vejo mais, até não sei, mas eu acho que, pronto, o Messi vai dar para ele. Para mim vai ser outra vez uma final Argentina-França e depois, se a França ganhar a Espanha, para mim, como eu disse, a França vai ser campeã do mundo.
9: Disse que a Argentina depende muito do Lionel Messi, que o Lionel Messi pode resolver o jogo, mas frente a um coletivo, porque no fundo a Inglaterra é sobretudo um coletivo, não pode conseguir aí estragar um bocadinho a festa do Messi?
8: O percurso da Argentina foi muito mais fácil do que a da França, do que a da Espanha. Jogaram equipas nacionais muito mais fracas, vou dizer assim, mesmo se foram muito boas, e que agora eles vão chegar em semifinais. Chegaram muito mais fácil às semifinais do que os outros. Mas agora, pronto, conhecemos a Argentina, em 2022 são campeões, e acho que vai ser uma grande batalha. E pronto, eu, do que eu vi a Inglaterra, sei que eles têm um grande coletivo, mas também, ofensivamente, olha, vê que é o Bellingham que marca, não é sempre o Harry Kane, ou o extremo esquerdo, ou o extremo direito, é o número 10. Então para mim vai ser uma batalha Bellingham e Messi, e para mim Messi se vai vencer esta batalha.
9: Em relação a este Mundial, 48 equipas, já faz mais de um mês, aliás, que estamos no Mundial, nunca durou tanto tempo. É um prazer para o Guzinho ver este Mundial, ver todos estes jogos e ter mais de um mês de Mundial.
8: Este ano o Mundial foi muito, muito diferente do que os outros. Há jogos que eram às 3 da manhã, 4 da manhã, temos que ficar acordados se quisermos ver. E eu, sinceramente, não vi todos os jogos, vi muito, muitos jogos. Tentei ver os melhores, os mais interessados para mim, mas pronto, sim, claro, Mundial é todos os 4 anos, toda a gente gosta de ver este tipo de evento e, claro, eu que sou futebolista, gosto muito de ver, poder pensar se eu também poderei chegar lá um dia e pronto, se gostei muito e para mim é um dos melhores eventos do mundo.
9: É francês, também é português. O que é que se pode dizer deste percurso que terminou frente à Espanha?
8: Eu estive muito triste, muito, muito triste, mas aquela coisa que eu achei desde o início, desde o primeiro jogo quando empatámos contra o Congo, é que nós não estávamos unidos. aquela coisa que eu vi, é a minha opinião outra vez, não estávamos num bom espírito como a França está, como a Espanha está, um bom coletivo, aquela coisa que, pronto, mesmo se tínhamos ganho a Espanha, para mim não tinha hipótese de ganhar o Mundial este ano, tínhamos grandes jogadores, grandes jogadores, e ainda mais que vão chegar, porque eu conheço mais os jovens, ainda muito mais jogadores, muito bons jogadores vão chegar, mas para mim não era este ano, pronto, o Cristiano, acho que agora é terminado para ele, mas aquela coisa que eu posso dizer é que não tínhamos hipótese este ano, de certeza.
9: O Mundial de Futebol Masculino decorre até dia 19 de julho, nos Estados Unidos, no México e no Canadá. A RFI também aproveitou a oportunidade para abordar a carreira de Hugozinho, médio luso-francês, que nos revelou como surgiu a paixão pelo futebol e os objetivos que ainda tem por cumprir.
8: Olha que eu não gostava de futebol quando eu era jovem, até os meus 5 ou 6 anos não gostava, eu era mais de atletismo e essas coisas. E um amigo meu, um dos meus melhores amigos agora, disse-me um dia, olha Hugo, anda comigo, vamos treinar um bocado no seu clube. Fui lá e pronto, vi que eu sabia jogar a bola sem ter treinado. Depois comecei a gostar, a ver alguns jogos, fiquei a olhar muitos vídeos do Cristiano e depois fiquei apaixonado pelo desporto.
9: Mas passar de lazer a tentar ser profissional, viver do futebol, a que momento se diz, pronto, eu quero viver disto?
8: Para mim, na minha experiência, eu comecei realmente a jogar futebol a sério, era mesmo quando cheguei no Porto. Eu sabia que eu tinha um bom nível quando tinha 10 anos, quando eu tinha pequenos torneios, toda a gente estava a olhar para mim, os pais a falar de mim, os jogadores a falarem de mim, em bem, e pronto, assinei no Porto, e aqui o meu pai, pronto, falou comigo e me disse, Hugo, se queres ser realmente futebolista, tens de começar agora a ser a sério, dormir cedo, beber água, não comer as coisas más, tudo, e pronto, eu disse, pronto, eu vou ser grande jogador futebolista, vou ganhar a bola de ouro e tudo, e pronto, começou assim, fiquei a jogar a sério, a guardar também o prazer de jogar futebol, que é o mais importante, e pronto, realmente comecei a jogar a sério quando assinei no Futebol Clube do Porto, quando era jovem.
9: Tenho 21 anos, mas já tive um percurso, podemos dizer, um pouco atribulado, andou em vários clubes. O que é que se pode dizer neste momento deste percurso? Foi um percurso que o ajudou a aprender várias coisas também sobre o futebol dentro e fora de campo?
8: Sim, sim, muito, muito. Posso dar alguns exemplos. Depois do Porto assinei no Lyon, fiquei ainda mais concentrado, ainda mais a sério. Dormia às 9, deixava o meu telemóvel de lado, levantava às 7, ia correr, comia ovos todos os dias, pronto. E eu vi que eu começava a não ter prazer, sabe? Comecei mesmo a jogar futebol como se fosse o meu trabalho, estás a ver? E então o problema é que depois já não tinha prazer a jogar futebol. Há muitas coisas assim. A coisa que eu quero dizer é que temos que aproveitar. O futebol é uma sensação única quando joga, sabe? É um prazer, é uma atividade de base. Não é um trabalho, não é uma coisa onde vais lá e dizes, vou jogar futebol, sabe? Tem que ser mesmo, vou jogar futebol, estou muito feliz. E então tive muitos problemas. Problemas de dinheiro com alguns clubes, problemas com os treinadores que não me deixavam jogar. E pronto, aprendi muito. Fiz muitos clubes na minha vida. Fiz clubes em Eslovénia, clubes em Croácia agora, clubes em Polónia, fui ao Portugal, à França. Agora a coisa que eu fiz é que agora sei jogar todas as posições. Só não jogo, é defesa central porque sou muito pequeno. E sim, agora tenho muito mais experiência do que... Se eu tiver que falar com um Hugo de 18 anos ou 17 anos, iríamos ver muito, muito diferença.
9: Para ultrapassar estas dificuldades todas, foi o Hugo que teve que se reconcentrar, pensar diferentemente, ou também tive ajuda exterior, ajuda que seja de um psicólogo, ajuda de amigos?
8: Eu sou um menino que guardo todas as minhas emoções para mim. Eu acho que não sou o único humano assim. Pronto, mas as pessoas que me amam e as pessoas que estão perto de mim sabem quando eu estou feliz e quando não estou. E eu sei que a minha família e muitos amigos meus ajudaram-me muito quando eu estava muito triste a fazer outra atividade, a pensar a outra coisa. E também, às vezes, quando não fazia as coisas bem, a me dizer, pronto, Hugo, agora não estás a fazer as coisas bem, tens de fazer isto e isto. Então, não vou dizer que eu consegui sozinho, mas aprendi muito sozinho e ouvi muito do que as pessoas me disseram. Porque eu estava muito sozinho. Aos 14 anos, quando fui para o Lyon, estava no centro, dormia sozinho, só via a minha família uma vez cada semana. Depois, quando fui para o Bastia, só via a minha família no Natal e nas férias de verão. Então, muitas vezes que eu estava sozinho, mas eles estavam perto do coração, que é o mais importante.
9: Quais são os sonhos que gostaria de realizar?
8: Pronto, agora tenho 21 anos. Já não são sonhos, sabe? É mais objetivos. mais coisas que eu quero chegar lá. Agora, o meu sonho era ser o Cristiano Ronaldo e ganhar assim, bolas de ouro, se eu falar assim. Mas agora os meus objetivos é voltar à seleção nacional, como eu já fui lá em sub-16 e sub-18. Voltar à seleção, voltar a poder jogar num clube a sério, poder fazer uma época inteira. E, por que não, voltar às melhores competições, Espanha, Portugal, e poder jogar os melhores eventos do mundo. É mais os meus objetivos de agora e vamos dar tudo para isto acontecer.
9: O foco agora no futebol masculino está no Mundial, antes do regresso das competições de clubes, já durante este mês de julho. Chegamos assim ao fim deste Magazine de Esporto. Até

0: o fim desta antena. Obrigada por nos ter acompanhado. Nós voltamos amanhã, assim como todos os dias, às 15 às 18 horas de Paris, com a atualização das notícias aqui na RFI em português. Até amanhã. Fique bem. Ouvir a Rádio França Internacional, sejam bem-vindos e bem-vindas. São 18 horas em Paris, 17 horas em Luanda, 16 horas em Bissau.
1: Eva Massi.
0: E nesta segunda-feira, 13 de julho, em Paris, decorre esta tarde uma conferência sobre a crise política da Guiné-Bissau, com membros do PAIGC na diáspora, ativistas e juristas. Objetivo, a criação de um livro com recomendações direcionadas à comunidade internacional para a tomada de sanções. Donald Trump afirma que os Estados Unidos tomaram o controle do Estreito de Hormuz. Washington atacou várias posições iranianas neste novo reacender das hostilidades. No controle técnico desta antena está Alexandre Caioeira.
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0: Começamos com a atualidade internacional. A situação no Estreito de Hormuz está confusa. Os preços do petróleo aumentam esta segunda-feira, na sequência das declarações de Donald Trump, que afirma que os Estados Unidos retomaram o controle do Estreito de Hormuz. Washington atacou hoje várias infraestruturas iranianas e Donald Trump diz ter reinstaurado um bloqueio iraniano para impedir a passagem no Estreito de Hormuz dos navios ligados a Teherão. Alinhado com a posição norte-americana está o ministro português dos Negócios Estrangeiros, Paulo Rangel. Este último reagiu aos ataques, afirmando que o Irão não cumpriu o acordo. Mais informações com Julie Carvalho.
3: Esta segunda-feira, os Estados Unidos atacaram sistemas iranianos de defesa aérea, radares costeiros, capacidades de mísseis e drones, bem como pequenas embarcações, em resposta aos ataques do Irão no fim de semana contra bases norte-americanas na Jordânia, no Bahrein e no Kuwait. O Irão advertiu que deixaria de se considerar vinculado ao protocolo de acordo celebrado em junho com os Estados Unidos, caso estes não cumprissem os compromissos assumidos com vista a pôr fim à guerra. Sempre que a outra parte não cumpriu as suas obrigações, nós também não cumprimos as nossas. Continuaremos a agir da mesma forma, declarou o porta-voz do Ministério dos Negócios Estrangeiros iraniano, Ismail Bagai. Por seu lado, o ministro dos Negócios Estrangeiros português, Paulo Rangel, apontou o dedo a Teherão.
4: Não há dúvida que estas últimas hostilidades foram muito provocadas pela forma como o Irão esteve em Hormuz. O Irão não está a cumprir aquele que era um grande entendimento e isso levou, obviamente, a um escalar das reações recíprocas. Aquilo que a União Europeia pode fazer é exortar as partes a voltarem ao quadro do memorando de entendimento para se poder fechar, digamos, um acordo. Há uma coisa que é inegociável, é a liberdade de navegação no Estreito de Hormuz. Isso é inegociável e se o Irão não é capaz de respeitar, evidentemente que isso não vai ajudar a que tenhamos paz, enfim, o mais depressa possível.
3: O governo britânico também reagiu à situação, apresentando uma lei que proíbe os guardiões da Revolução iranianos, o exército ideológico de Teherão. O ministro do Interior do Reino Unido indicou num comunicado que os autores de atos de sabotagem, incluindo incêndios criminosos cometidos em nome destes grupos, poderão ser punidos com 14 anos de prisão.
0: Em França, uma conferência internacional decorre esta tarde perto de Paris sobre a crise eleitoral e institucional na Guiné-Bissau, um evento em que participam deputados do PAIGC na diáspora, ativistas e juristas como Saïd Larifou, muito implicado na defesa de Domingos Simões Pereira, expuseram uma análise jurídica e perspectivas de saída de crise. Flávio Batican Ferreira, deputado do PAIGC, eleito pela diáspora, deplora a situação de crise em que está mergulhado o seu país.
5: É um livro que espelha a crise da Guiné-Bissau que começou em novembro de 2025, quando os militares decidiram, sem motivos nenhum, interromper o processo eleitoral e ocupar o poder. É verdade que já havia instabilidade política na Guiné-Bissau durante o mandato do Marcelo Embaló, mas apesar de tudo ele era ainda Presidente da República. Mas estes senhores militares golpistas que assumiram o poder não têm legitimidade nenhuma, e sobretudo propor um referendo, mudando a Constituição da República de Guiné-Bissau, sem competência nenhuma, nós achamos injusto. E esse livro vem espelhar todas as crises, consequências de proibição de manifestações, de reuniões, de prisões arbitrárias que está acontecendo na Guiné-Bissau, deve-se a esse golpe de Estado militar que aconteceu em novembro de 2025.
0: E por seu lado, Francisco de Sousa Graça, presidente do PAIGC em França, apela à ação da comunidade internacional para se sair da crise em que a Guiné-Bissau está mergulhada desde o golpe de Estado de novembro e lembra os objetivos deste chamado Livro Branco agora apresentado.
1: O objetivo como é que haja recomendações para a cimeira da CDAO que vai acontecer no domingo e também para a União Europeia que vai se reunir na quarta-feira, que essas recomendações também devem ser dirigidas a essa sessão que vai se realizar na quarta-feira. Então isso mostra que nós queremos que a comunidade internacional faça a sua parte no que diz respeito à Guiné-Bissau, porque cá na diáspora nós andamos a fazer trabalhos a nível diplomático, a nível jurídico. Temos juristas que estão a trabalhar, como é o caso do Maître Larifou. Temos um conjunto de juristas na Europa e na África que estão a trabalhar nesse sentido. Então, esse livro vai ainda dar recomendações à comunidade internacional para que possa agir de melhor maneira, para que haja justiça na Guiné-Bissau, para o retorno da ordem constitucional. A dita comunidade internacional, não estamos a ver nada o que estão a fazer, seja a ONU, seja a CPLP, seja a União Europeia, a União Africana, porque o povo da Guiné o que está à espera é as sanções.
0: Francisco de Sousa Graça, presidente do PAIGC em França, são já recolhidos por Mateus Santa Rita, que esteve a cobrir o evento. Em Angola, as autoridades admitem que o país acumulou prejuízos económicos de 1,2 mil milhões de dólares norte-americanos decorrentes das alterações climáticas que atualmente afetam mais de 2,2 milhões de pessoas. No sul do país, os desastres naturais, como a seca prolongada extrema, condicionam a agricultura de subsistência, enquanto as cheias continuam a desalojar milhares de famílias e a destruir infraestruturas económicas e sociais. Francisco Paulo, em Luanda.
6: O secretário de Estado para Ação Climática e Desenvolvimento Sustentável, Nascimento Soares, diz que Angola emite apenas cerca de 0,21% das emissões globais. Ainda assim, o país sofre com os impactos dos fenômenos naturais causados pelas alterações climáticas. Como resultado, o governante revela que cerca de 2,2 milhões de angolanos enfrentam uma situação de vulnerabilidade social.
7: Angola emite cerca de 0,21% das emissões globais, dado dos serviços de proteção civil e bombeiros, cerca de 2,2 milhões de pessoas encontram situação de vulnerabilidade face às alterações climáticas e face aos desastres.
6: Nascimento Soares lembra que as crises climáticas também afetaram entre 2005 e 2017 cerca de 4,5 milhões de cidadãos, provocando danos financeiros avaliados em 1,2 mil milhões de dólares norte-americanos.
7: Angola enfrenta impactos climáticos muito severos e com a ocorrência de fenómenos extremos que afetaram de 2005 a 2017 cerca de 4,5 milhões de pessoas e provocaram perdas económicas estimadas em 1,2 mil milhões de dólares norte-americanos.
6: Francisco Paulo, Luanda, RFI.
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0: Mundial de Futebol, amanhã dois duelos, França-Espanha, Inglaterra-Argentina para as meias finais deste campeonato. O jogador Hugozinho, franco-português, espera ver a França seguir em frente até à vitória.
8: Vai haver muita combatividade, vai ser um grande jogo e espero que toda a gente vai ver este jogo porque vai ser, para mim, uma final antes de uma final, sabe? E eu vejo a França ganhar, pronto, com o Mbappé, o Olise, esses jogadores são muito incríveis. Tive a sorte de jogar contra o Doué também quando era jovem, o Warren. São jogadores que têm muito potencial e que eu acho que eles vão chegar à final. Mesmo se do outro lado temos o Yamal, que pode fazer grandes coisas. Mas amanhã eu vejo mais a França ganhar, é a minha opinião. Mas depois vai ser um grande jogo e vai ser fantástico. Um verdadeiro jogo de Mundial.
9: Esta França parece imparável. Como é que se pode explicar?
8: Toda a gente está a dizer é que a França é imparável, isso, mas já é há muitos anos. Eles já ganharam em 2018, foram aí na final em 2018. 2022, agora semifinal, já é há muitos anos que a França é uma equipa muito forte, é uma das melhores. Então, para mim, eles são imparáveis, mas já são imparáveis há muito tempo. Agora, aquela coisa que também o Yamal disse, é que a única equipa que os vence duas vezes é a Espanha. Então, é ver amanhã, mas para mim, como explicar isso? Olha, é um espírito. Toda a gente joga por toda a gente, é um grande grupo. Se vejo um bocado os vídeos dos treinos e isso, toda a gente está bem, toda a gente está contente de estar lá, os que não jogam estão contentes e, sabe, não há ego, nada. Toda a gente está contente de jogar e, para mim, é o mais importante, é o espírito.
0: O jogador Hugozinho, entrevistado por Marco Martins. Fechamos assim este jornal. Continua connosco na antena da RFI em português para a segunda parte desta...
8: Não jogam, estão contentes e, sabe, não há ego, nada. Toda a gente está contente de jogar e, para mim, é o mais importante, é o espírito.
0: O jogador Hugozinho, entrevistado por Marco Martins. Fechamos assim este jornal. Continua connosco na antena da RFI em português para a segunda parte desta antena. Até já.

0: Portanto, a segunda pergunta era sobre, a primeira era o regime, e depois o futuro de um governo de salvação. Nós não sabemos, vai depender do que sair das eleições de setembro. Temos que aguardar para ver, ninguém, não sabemos o que vai acontecer.
1: A imigração é um dos assuntos que tem vindo a ser debatido em São Tomé e Príncipe, sobretudo da população jovem. Carlos Villanova disse que este não é um fenómeno novo, mas, entretanto, enquanto uma figura de Estado, também está preocupado com este assunto.
0: O candidato Carlos Villaró, ainda presidente da República, deu-se conta desse fenómeno também um bocado antes de todos os outros atores políticos desse país. Se não me falha a memória, foi em finais de 2023. Tanto é que houve uma reportagem feita por um gabinete que não foi suficientemente elucidativo, mas já foi bastante bom. E ele falava naquela altura que já tinha, estávamos a caminho quase um quarto de ano. Eu fui desmentido com baixeza pelo então primeiro-ministro e com ataques coordenados políticos, sem perceber porquê, porque naquela altura até sentia que era um projeto para São Tomé e Príncipe, 2022 a 2023. O presidente ainda estava convencido que o projeto no partido que sustentava o governo era um projeto para São Tomé e Príncipe, mas infelizmente dei-me conta que era um projeto pessoal. Bom, isto são outros contos, também podemos chegar lá. E quando eu levanto essa questão, sou fortemente atacado, mas com a mesma serenidade, porque precisamos de um presidente suficientemente sereno em São Tomé e Príncipe para manter o equilíbrio e a estabilidade. E o que é que eu pedi na altura? Não eram os números que me preocupava, era uma estratégia política para lidar com a questão. Porque estavam, na altura, a sair eminentemente jovens abaixo dos 35 anos. Hoje já não. Hoje há outras faixas etárias a acompanhar esse movimento. E não nos esqueçamos que uma boa parte dessa imigração, por razões de saúde, sobretudo que nem o diálise, que é a desconexão total da pessoa com as suas famílias e com o seu ver-se. Elas não podem voltar por enquanto. Mas essa estratégia não foi feita. E hoje nós temos numa listagem, chamemos um top 10. São Tomé e Príncipe é o nono país, é o nono nesse top 10 de imigrantes em Portugal. Portanto, não é o maior, é o nono. Praticamente só o Paquistão está abaixo de nós. Mas qual é a preocupação? De 2021 a 2025, é a que mais cresceu, 263%. Então, nós precisamos de uma estratégia para lidar com a questão. Porque nem todos estão a ser bem-sucedidos lá. E por vergonha, por outras razões, mesmo colocando condições de regresso, não vêm. E temos que encontrar saída para isso. Há os que estão a ser sucedidos. Também temos que ter uma estratégia para os que estão a ser sucedidos contribuírem positivamente para a melhoria do crescimento econômico e da melhoria das condições de vida em São Tomé, que são São Tomenses. Olha o país que não recebe contributos e não abraça a sua diáspora para construir o país. Não vou citar nomes porque não gosto muito da comparação de um outro país, porque as realidades são diferentes. Europeus, africanos, todos fazem. Então nós temos que fazer isso. Portanto, isto é matéria para a próxima legislatura, nos ocuparmos bem, porque é uma questão que já preocupa. É muita gente a sair, são cerca de 46 mil que estão em Portugal, e para uma população de 230 mil ou 240 mil, 46 mil é muita gente.
1: Relativamente a uma coabitação com o governo, Carlos Villanova disse que quem escolhe o governo é o povo e que estaria disposto a conviver com o governo que saísse das próximas eleições.
0: Porque quem escolhe o futuro governo é o povo. Através da escolha que faz partidos políticos e da sustentabilidade parlamentar. E eu terei que trabalhar com o primeiro-ministro que sair do fruto dessas eleições em condições muito simples, no respeito dos limites da Constituição. Desde que haja o respeito mútuo, a lealdade e condições de diálogo permanente. Porque, mesmo não havendo convergência, temos que continuar a conversar e encontrar caminhos para o bem de São Tomé e Príncipe. Este é o mecanismo que eu me pautarei para lidar com os partidos e as próximas eleições.
1: Foi a entrevista com o candidato Carlos Villanova às presidenciais

0: de 19 de julho em São Tomé e Príncipe.
1: Desporto.
2: As meias finais do Campeonato do Mundo de Futebol Masculino arrancam na terça-feira, 14 de julho, com o encontro entre a França e a Espanha, sendo que o segundo encontro vai opor a Inglaterra à Argentina. Já são apenas 4 as seleções que podem vencer o Mundial de 2026 e não haverá vencedor inédito. A Argentina venceu 3 vezes, a última em 2022 no Qatar. A França triunfou 2 vezes, a última em 2018 na Rússia. A Inglaterra e a Espanha apenas conquistaram uma vez o troféu, respectivamente em 1966 em território inglês e em 2010 na África do Sul. A primeira meia-final, a 14 de julho, vai opor a França à Espanha. A única vez que as duas seleções se defrontaram no Mundial foi em 2006, na Alemanha, e os franceses tinham vencido por 3-1 diante dos espanhóis. No entanto, no último confronto, nas meias-finais da Liga das Nações Europeias, a 5 de junho de 2025, a Roja triunfou por 5-4. Do outro lado, a 15 de julho, a outra meia-final vai opor a Inglaterra à Argentina. As duas seleções já se defrontaram 5 vezes, com 3 triunfos ingleses e 2 vitórias argentinas. Inclusive, o triunfo nos quartos de final em 1986, com a dita Mão de Deus de Diego Maradona, que tinha apurado a equipa que viria a triunfar no Mundial. A RFI falou com Hugo Coelho, conhecido como Hugozinho no mundo do futebol, médio franco-português de 21 anos. Ao microfone da RFI, Hugozinho afirmou que vê a França seguir em frente e até triunfar na prova. Ele também fez um balanço do percurso de Portugal.
3: Vai haver muita combatividade, vai ser um grande jogo e espero que toda a gente vai ver este jogo, porque vai ser, para mim, uma final antes de uma final, sabe? E eu vejo a França ganhar. Pronto, com o Mbappé, o Olise, esses jogadores são muito incríveis. Tive a sorte de jogar contra o Doué também quando era jovem, o Warren. São jogadores que têm muito potencial e que eu acho que eles vão chegar à final. Mesmo se do outro lado temos o Yamal, que pode fazer grandes coisas. Mas amanhã eu vejo mais a França ganhar, é a minha opinião. Mas depois vai ser um grande jogo e vai ser fantástico. Um verdadeiro jogo de Mundial.
2: Esta França parece imparável. Como é que se pode explicar?
3: O que a gente está a dizer é que a França é imparável, isso, mas já é há muitos anos. Eles já ganharam em 2018, foram na final em 2022, agora semifinal, já é há muitos anos que a França é uma equipa muito forte, é uma das melhores. Então, para mim, eles são imparáveis, mas já são imparáveis há muito tempo. Agora, aquela coisa que também o Yamal disse, é que a única equipa que os vence duas vezes é a Espanha. Então, é ver amanhã, mas para mim, como explicar isto? Olha, é um espírito. Toda a gente joga por toda a gente, é um grande grupo. Se vejo um bocado os vídeos dos treinos e isso, toda a gente está bem, toda a gente está contente de estar lá, os que não jogam estão contentes e, sabe, não há ego, nada. Toda a gente está contente de jogar e, para mim, é o mais importante. É o espírito.
2: Do lado da Espanha, o Yamal disse justamente essa frase: a única seleção que pode vencer a França é a Espanha. Concorda? Concorda que o que pode impedir a França de ser campeão do mundo não é nem a Inglaterra nem a Argentina, mas é a Espanha?
3: Sim, para mim é isto. Para mim é, como eu disse anteriormente, é uma final antes de uma final. Para mim este jogo vai ser a final do Mundial. Quem ganhar este jogo será campeão mundial, para mim. É a minha opinião.
2: Na outra meia-final vai ser a Inglaterra frente à Argentina. Como é que podemos também ver esse jogo entre, vamos dizer, o Harry Kane e Jude Bellingham de um lado e Lionel Messi do outro?
3: Olha, que não sabemos o que é que o Messi pode fazer a cada jogo, sabe? Cada vez ele nos choca a todos, mas para mim o Bellingham está em grande forma e o Harry Kane também. Olha, que também vai ser grande jogo, é por isso que são semifinais também, mas para mim eu vejo mais, até não sei, mas eu acho que, pronto, o Messi vai dar para ele. Para mim vai ser outra vez uma final Argentina-França, e depois, se a França ganhar a Espanha, para mim, como eu disse, a França vai ser campeã do mundo.
2: Disse que a Argentina depende muito do Lionel Messi, que o Lionel Messi pode resolver o jogo, mas frente a um coletivo, porque no fundo Inglaterra é sobretudo um coletivo, não pode conseguir aí estragar um bocadinho a festa do Messi?
3: O percurso da Argentina foi muito mais fácil do que a da França, do que a da Espanha. Jogaram equipas nacionais muito mais fracas, vou dizer assim, mesmo se foram muito boas, e que agora eles vão chegar em semifinais. Chegaram muito mais fácil às semifinais do que os outros, mas agora, pronto, conhecemos a Argentina, em 2022 são campeões, e acho que vai ser uma grande batalha. E pronto, eu, do que eu vi a Inglaterra, sei que eles têm um grande coletivo, mas também, ofensivamente, olha, vê que é o Bellingham que marca, não é sempre o Harry Kane, ou o extremo esquerdo ou o extremo direito, é o número 10. Então para mim vai ser uma batalha Bellingham e Messi, e para mim Messi vai vencer esta batalha.
2: Em relação a este Mundial, 48 equipas, já faz mais de um mês, aliás, que estamos no Mundial, nunca durou tanto tempo. É um prazer para o Guzinho ver este Mundial, ver todos estes jogos e ter mais de um mês de Mundial.
3: Este ano o Mundial foi muito, muito diferente do que os outros. Há jogos que eram às 3 da manhã, 4 da manhã, temos que ficar acordados se quisermos ver. E eu, sinceramente, não vi todos os jogos, vi muito, muitos jogos, tentei ver os melhores, os mais interessados para mim, mas pronto, sim, claro. O Mundial é todos os 4 anos, toda a gente gosta de ver este tipo de evento e, claro, eu que sou futebolista, gosto muito de ver, poder pensar se eu também poderei chegar lá um dia e pronto, se gostei muito e para mim é um dos melhores eventos do mundo.
2: É francês, também é português, o que é que se pode dizer deste percurso que terminou frente à Espanha?
3: Eu estive muito triste, muito, muito triste, mas aquela coisa que eu achei desde o início, desde o primeiro jogo quando empatámos contra o Congo, é que nós não estávamos unidos. Aquela coisa que eu vi, é a minha opinião outra vez, não estávamos num bom espírito como a França está, como a Espanha está, um bom coletivo. Aquela coisa é que pronto, mesmo se tínhamos ganho a Espanha, para mim não tinha hipótese de ganhar o Mundial este ano. Tínhamos grandes jogadores, grandes, grandes jogadores, e ainda mais que vão chegar, porque eu conheço mais os jovens, ainda muito mais jogadores, muito bons jogadores vão chegar, mas para mim não era este ano. Pronto, o Cristiano acho que agora é terminado para ele, mas aquela coisa que eu posso dizer é que não tínhamos hipótese este ano. Certeza.
2: O Mundial de Futebol Masculino decorre até dia 19 de julho nos Estados Unidos, no México e no Canadá. A RFI também aproveitou a oportunidade para abordar a carreira de Hugozinho, médio luso-francês, que nos revelou como surgiu a paixão pelo futebol e os objetivos que ainda tem por cumprir.
3: Olha que eu não gostava de futebol quando eu era jovem. Até os meus 5 ou 6 anos não gostava. Eu era mais atletismo e essas coisas. E um amigo meu, um dos meus melhores amigos agora, disse-me um dia: olha, Hugo, anda comigo, vamos treinar um bocado no seu clube. Fui lá e pronto, vi que eu sabia jogar a bola sem ter treinado. Depois comecei a gostar, a ver alguns jogos, fiquei a olhar muitos vídeos do Cristiano e depois fiquei apaixonado pelo desporto.
2: Mas passar de lazer a tentar ser profissional, viver do futebol, a que momento se diz, pronto, eu quero viver disto?
3: Para mim, na minha experiência, eu comecei realmente a jogar futebol a sério, era mesmo quando cheguei no Porto. Eu sabia que eu tinha um bom nível quando tinha 10 anos, quando eu tinha pequenos torneios, toda a gente estava a olhar para mim, os pais a falar de mim, os jogadores a falarem de mim em bem, e pronto, assinei no Porto. E aqui o meu pai, pronto, falou comigo e me disse: Hugo, se queres ser realmente futebolista, tens de começar agora a ser a sério, dormir cedo, beber água, não comer as coisas más, tudo. E pronto, eu disse: pronto, eu vou ser grande jogador futebolista, vou ganhar a bola de ouro e tudo. E pronto, começou assim, fiquei a jogar a sério, a aguardar também o prazer de jogar futebol, que é o mais importante. E pronto, realmente comecei a jogar a sério quando assinei no Futebol Clube do Porto, quando era jovem.
2: Tem 21 anos, mas já tive um percurso, podemos dizer, um pouco atribulado. Andou em vários clubes. O que é que se pode dizer neste momento deste percurso? Foi um percurso que o ajudou a aprender várias coisas também sobre o futebol dentro e fora de campo?
3: Sim, sim, muito, muito. Posso dar alguns exemplos. Depois do Porto assinei no Lyon, fiquei ainda mais concentrado, ainda mais a sério. Dormia às 9, deixava o meu telemóvel de lado, levantava às 7, ia correr, comia ovos todos os dias, pronto. E eu vi que eu começava a não ter prazer, sabe? Comecei mesmo a jogar futebol como se fosse o meu trabalho, estás a ver? E então o problema é que depois já não tinha prazer a jogar futebol. Há muitas coisas assim. A coisa que eu quero dizer é que temos que aproveitar. O futebol é uma sensação única quando joga, sabe? É um prazer, é uma atividade de base. Não é um trabalho, não é uma coisa onde vais lá e dizes: ó, vou jogar futebol, sabe? Tem que ser mesmo: ah, vou jogar futebol, estou muito feliz. Então, tive muitos problemas. Problemas de dinheiro com alguns clubes, problemas com os treinadores que não me deixavam jogar. E pronto, aprendi muito. Fiz muitos clubes na minha vida. Fiz clubes em Eslovénia, clubes em Croácia agora, clubes em Polónia, fui ao Portugal, à França. Agora a coisa que eu fiz é que eu gosto de jogar todas as posições. Só não jogo é defesa central porque sou muito pequeno. E sim, agora tenho muito mais experiência do que se eu tiver que falar com o Hugo de 18 anos ou 17 anos, iríamos ver muito, muito diferença.
2: Para ultrapassar estas dificuldades todas? Foi o Hugo que teve que se reconcentrar, pensar diferentemente, ou também tive ajuda exterior? Ajuda que seja de um psicólogo, ajuda de amigos?
3: Eu sou um menino que guardo todas as minhas emoções para mim. Eu acho que não sou o único humano assim. Pronto, mas as pessoas que me amam e as pessoas que estão perto de mim sabem quando eu estou feliz e quando não estou. E eu sei que a minha família e muitos amigos meus ajudaram-me muito quando eu estava muito triste a, não sei, fazer outra atividade, a pensar a outra coisa. E também, às vezes, quando não fazia as coisas bem, a me dizer, pronto, Hugo, agora não estás a fazer as coisas bem, tens de fazer isto e isto. Então, não vou dizer que eu consegui sozinho, mas aprendi muito sozinho e ouvi muito do que as pessoas me disseram. Porque eu estava muito sozinho. Aos 14 anos, quando fui para Lyon, estava no centro, dormia sozinho, só via a minha família uma vez cada semana. Depois, quando fui para o Bastia, só via a minha família no Natal e nas férias de verão. Então, muitas vezes que eu estava sozinho, mas eles estavam perto do coração, que é o mais importante.
2: Quais são os sonhos que gostaria de realizar?
3: Pronto, agora tenho 21 anos. Já não são sonhos, sabe? É mais objetivos, mais coisas que eu quero chegar lá. Agora, o meu sonho era ser o Cristiano Ronaldo e ganhar 5 bolas de ouro, se eu falar assim. Mas agora os meus objetivos é voltar à seleção nacional, como eu já fui lá em sub-16 e sub-18. Voltar à seleção, voltar a poder jogar num clube a sério, poder fazer uma época inteira. E, por que não, voltar às melhores competições, Espanha, Portugal, e poder jogar os melhores eventos do mundo. É mais os meus objetivos de agora e vamos dar tudo para isto acontecer.
2: O foco agora no futebol masculino está no Mundial, antes do regresso das competições de clubes, já durante este mês de julho. Chegamos assim ao fim deste Magazine de Esporto. Até breve.

0: o fim desta antena. Obrigada por nos ter acompanhado. Nós voltamos amanhã, assim como todos os dias, às 15 às 18 horas de Paris, com a atualização das notícias aqui na RFI em português. Até amanhã, fique bem. 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Sejam bem-vindos e bem-vindas. São 18 horas em Paris, 17 horas em Luanda, 16 horas em Bissau.
1: Eva Massi.
0: E nesta segunda-feira, 13 de julho, em Paris, decorre esta tarde uma conferência sobre a crise política da Guiné-Bissau, com membros do PAIGC na diáspora, ativistas e juristas. Objetivo, a criação de um livro com recomendações direcionadas à comunidade internacional para a tomada de sanções. Donald Trump afirma que os Estados Unidos tomaram o controle do Estreito de Hormuz. Washington atacou várias posições iranianas neste novo reacender das hostilidades. No controle técnico desta antena está Alexandre Caioeira.
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0: Começamos com a atualidade internacional. A situação no Estreito de Hormuz está confusa. Os preços do petróleo aumentam esta segunda-feira, na sequência das declarações de Donald Trump, que afirma que os Estados Unidos retomaram o controle do Estreito de Hormuz. Washington atacou hoje várias infraestruturas iranianas e Donald Trump diz ter reinstaurado um bloqueio iraniano para impedir a passagem no Estreito de Hormuz dos navios ligados a Teherão. Alinhado com a posição norte-americana está o ministro português dos Negócios Estrangeiros, Paulo Rangel. Este último reagiu aos ataques, afirmando que o Irão não cumpriu o acordo. Mais informações com Julie Carvalho.
3: Esta segunda-feira, os Estados Unidos atacaram sistemas iranianos de defesa aérea, radares costeiros, capacidades de mísseis e drones, bem como pequenas embarcações, em resposta aos ataques do Irão no fim de semana contra bases norte-americanas na Jordânia, no Bahrein e no Kuwait. O Irão advertiu que deixaria de se considerar vinculado ao protocolo de acordo celebrado em junho com os Estados Unidos, caso estes não cumprissem os compromissos assumidos com vista a pôr fim à guerra. Sempre que a outra parte não cumpriu as suas obrigações, nós também não cumprimos as nossas. Continuaremos a agir da mesma forma, declarou o porta-voz do Ministério dos Negócios Estrangeiros iraniano, Ismail Baghaei. Por seu lado, o ministro dos Negócios Estrangeiros português, Paulo Rangel, apontou o dedo a Teherão.
4: Não há dúvida que estas últimas hostilidades foram muito provocadas pela forma como o Irão esteve em Hormuz. O Irão não está a cumprir aquele que era um grande entendimento e isso levou, obviamente, a um escalar das reações recíprocas. Aquilo que a União Europeia pode fazer é exortar as partes a voltarem ao quadro do memorando de entendimento para se poder fechar, digamos, um acordo. Há uma coisa que é inegociável, é a liberdade de navegação nos territórios. Isso é inegociável e se o Irão não é capaz de respeitar, evidentemente que isso não vai ajudar a que tenhamos paz, enfim, o mais depressa possível.
3: O governo britânico também reagiu à situação, apresentando uma lei que proíbe os guardiões da Revolução iranianos, o exército ideológico de Teherão. O ministro do Interior do Reino Unido indicou num comunicado que os autores de atos de sabotagem, incluindo incêndios criminosos cometidos em nome destes grupos, poderão ser punidos com 14 anos de prisão.
0: Em França, uma conferência internacional decorre esta tarde perto de Paris sobre a crise eleitoral e institucional na Guiné-Bissau, um evento em que participam deputados do PAIGC na diáspora, ativistas e juristas como Saïd Larifou, muito implicado na defesa de Domingos Simões Pereira, expuseram uma análise jurídica e perspectivas de saída de crise. Flávio Batican Ferreira, deputado do PAIGC, eleito pela diáspora, deplora a situação de crise em que está mergulhado o seu país.
5: É um livro que espelha a crise da Guiné-Bissau que começou em novembro de 2025, quando os militares decidiram, sem motivos nenhum, interromper o processo eleitoral e ocupar o poder. É verdade que já havia instabilidade política na Guiné-Bissau durante o mandato do Maurício Coimbalo, mas apesar de tudo ele era ainda Presidente da República. Mas estes senhores militares golpistas que assumiram o poder não têm legitimidade nenhuma, e sobretudo propor um referendo, mudando a Constituição da República de Guiné-Bissau, sem competência nenhuma, nós achamos injusto. E esse livro vem espelhar todas as crises, consequências de proibição de manifestações, de reuniões, de prisões arbitrárias que está acontecendo na Guiné-Bissau, deve-se a esse golpe de Estado militar que aconteceu em novembro de 2025.
0: E por seu lado, Francisco de Sousa Graça, presidente do PAIGC em França, apela à ação da comunidade internacional para se sair da crise em que a Guiné-Bissau está mergulhada desde o golpe de Estado de novembro e lembra os objetivos deste chamado livro branco agora apresentado.
1: O objetivo como é que haja recomendações para a cimeira da CDAO que vai acontecer no domingo e também para a União Europeia que vai se reunir na quarta-feira, que essas recomendações também devem ser dirigidas a essa sessão que vai se realizar na quarta-feira. Então isso mostra que nós queremos que a comunidade internacional faça a sua parte no que diz respeito à Guiné-Bissau, porque cá na diáspora nós andamos a fazer trabalhos a nível diplomático, a nível jurídico. Temos juristas que estão a trabalhar, como é o caso do Maître Larifou. Temos um conjunto de juristas na Europa e na África que estão a trabalhar nesse sentido. Então, esse livro vai ainda dar recomendações à comunidade internacional para que possa agir de melhor maneira, para que haja justiça na Guiné-Bissau, para o retorno da ordem constitucional. A dita comunidade internacional, não estamos a ver nada o que estão a fazer, seja a ONU, seja a CPLP, seja a União Europeia, a União Africana, porque o povo da Guiné o que está à espera é as sanções.
0: Francisco de Sousa Graça, presidente do PAIGC em França, sons recolhidos por Mateus Santa Rita, que esteve a cobrir o evento. Em Angola, as autoridades admitem que o país acumulou prejuízos económicos de 1,2 mil milhões de dólares norte-americanos decorrentes das alterações climáticas que atualmente afetam mais de 2,2 milhões de pessoas. No sul do país, os desastres naturais, como a seca prolongada extrema, condicionam a agricultura de subsistência, enquanto as cheias continuam a desalojar milhares de famílias e a destruir infraestruturas económicas e sociais. Francisco Paulo, em Luanda.
6: O secretário de Estado para Ação Climática e Desenvolvimento Sustentável, Nascimento Soares, diz que Angola emite apenas cerca de 0,21% das emissões globais. Ainda assim, o país sofre com os impactos dos fenômenos naturais causados pelas alterações climáticas. Como resultado, o governante revela que cerca de 2,2 milhões de angolanos enfrentam uma situação de vulnerabilidade social.
7: Angola emite cerca de 0,21% das emissões globais, dado dos serviços de proteção civil e bombeiros. Cerca de 2,2 milhões de pessoas encontram situação de vulnerabilidade face às alterações climáticas e face aos desastres.
6: Nascimento Soares lembra que as crises climáticas também afetaram entre 2005 e 2017 cerca de 4,5 milhões de cidadãos, provocando danos financeiros avaliados em 1,2 mil milhões de dólares norte-americanos.
7: Angola enfrenta impactos climáticos muito severos e com a ocorrência de fenômenos extremos que afetaram de 2005 a 2017 cerca de 4,5 milhões de pessoas e provocaram perdas económicas estimadas em 1,2 mil milhões de dólares norte-americanos.
6: Francisco Paulo, Luanda, RFI.
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0: Mundial de Futebol, amanhã dois duelos, França-Espanha, Inglaterra-Argentina para as meias finais deste campeonato. O jogador Hugozinho, franco-português, espera ver a França seguir em frente até à vitória.
8: Vai haver muita combatividade, vai ser um grande jogo e espero que toda a gente vai ver este jogo porque vai ser, para mim, uma final antes de uma final, sabe? E eu vejo a França ganhar, pronto, com o Mbappé, o Olise, esses jogadores são muito incríveis. Tive a sorte de jogar contra o Doué também quando era jovem, o Warren. São jogadores que têm muito potencial e que eu acho que eles vão chegar à final. Mesmo se do outro lado temos o Yamal, que pode fazer grandes coisas. Mas amanhã eu vejo mais a França ganhar, é a minha opinião. Mas depois vai ser um grande jogo e vai ser fantástico. Um verdadeiro jogo de Mundial.
9: Esta França parece imparável. Como é que se pode explicar?
8: O que a gente está a dizer é que a França é imparável, isso, mas já é há muitos anos. Eles já ganharam em 2018, foram aí na final em 2018. 2022, agora a semifinal, já é há muitos anos que a França é uma equipa muito forte, é uma das melhores. Então, para mim, eles são imparáveis, mas já são imparáveis há muito tempo. Agora, aquela coisa que também o Yamal disse, é que a única equipa que os venceu duas vezes é a Espanha. Então, é ver amanhã, mas para mim, como explicar isto? Olha, é um espírito. Toda a gente joga por toda a gente, é um grande grupo. Se vejo um bocado os vídeos dos treinos e isso, toda a gente está bem, toda a gente está contente de estar lá, os que não jogam estão contentes e, sabe, não há ego, nada. Toda a gente está contente de jogar e, para mim, é o mais importante, é o espírito.
0: O jogador Hugozinho, entrevistado por Marco Martins. Fechamos assim este jornal. Continua connosco na antena da RFI em português para a segunda parte desta antena. Até já.
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0: Sejam bem-vindos. Segunda parte desta antena, poderá ouvir o magazine de Desporto em torno do Mundial de Futebol 2026. Mas antes, fique com o espaço convidado de Maximino Carlos, o nosso correspondente em São Tomé. É Carlos Villanova, presidente cessante e um dos quatro candidatos à presidência.
10: Convidado.
11: A campanha, de facto, em São Tomé e Príncipe tem sido marcada por uma disputa centrada mais na confiança, estabilidade institucional e a resposta aos problemas económicos do que em confrontos políticos diretos. O apelo constante à paz por parte das autoridades eleitorais e dos candidatos demonstra a preocupação em preservar a tradição democrática do país e garantir eleições livres, tranquilas e credíveis. Temos hoje como convidado o candidato Carlos Villanova, que concorre à sua própria sucessão. Sob processo de 25 de novembro de 2022, que causou a morte de quatro civis no quartel-general das Forças Armadas, o candidato Carlos Villanova disse que é um assunto de Estado, por isso cabe ao Estado resolver este problema.
12: O processo de 25 de novembro é um assunto necessário que tem que ser tratado com, digamos, o cuidado que ele merece. Não se pode justificar, seja o que for. Era mais qualquer coisa do que a subversão. Mas deixemos isso para que a justiça resolva.
11: No tocante à revisão constitucional, Carlos Villanova disse que não é sua intenção fazer uma alteração e até afirmou que convive com o atual sistema.
12: Ao abordar há pouco a questão da revisão constitucional, foi suficientemente claro. Não é meu objetivo, nem é intenção, fazer uma revisão constitucional para alteração do regime. Eu convivo bem com o sistema atual, aliás, é nesse sistema que eu me candidatei e volto a me candidatar. Portanto, não. Quanto a isto, certamente devem estar tranquilos, porque não é por aí, não pretendo por aí. O que eu pretendo é que, de facto, aqueles sinais pouco claros na Constituição, que permitem a introdução e interferência de um órgão no outro, porque eu também não gosto quando o outro órgão entra nas competências do Presidente da República, porque dificulta. Isto sim, há coisas, há matérias que nós poderemos, de acordo, não é preciso uma maioria de um bloco, é preciso que entre, exatamente, no Parlamento se encontre a razão com as propostas, porque só passa aquilo que todos estiverem de acordo. Isto é que eu pretendo, até porque, volto a dizer, isso é de lei. Portanto, a segunda pergunta era sobre, a primeira era o regime, e depois o futuro de um governo de salvação. Nós não sabemos, vai depender do que sair das eleições de setembro. Temos que aguardar para ver, ninguém, não sabemos o que vai acontecer.
11: A imigração é um dos assuntos que tem vindo a ser debatido em São Tomé e Príncipe, sobretudo da população jovem. Carlos Villanova disse que este não é um fenómeno novo, mas, entretanto, enquanto uma figura de Estado, também está preocupado com este assunto.
12: O candidato Carlos Villanova, ainda presidente da República, deu-se conta desse fenómeno também um bocado antes de todos os outros atores políticos desse país. Se não me falha a memória, foi em finais de 2023. Tanto é que houve uma reportagem feita por um gabinete que não foi suficientemente mensurativo, mas já foi bastante bom. E ele falava naquela altura que estávamos a caminho quase um quarto tempo. Eu fui desmentido com baixeza pelo então primeiro-ministro e com ataques coordenados políticos, sem perceber porquê, porque naquela altura até sentia que era um projeto para São Tomé e Príncipe, 2022-2023, o presidente ainda estava convencido que o projeto do partido que sustentava o governo era um projeto para São Tomé e Príncipe, mas infelizmente dei-me conta que era um projeto pessoal. Bom, isto são outros contos, também podemos chegar lá. E quando eu levanto essa questão, sou fortemente atacado, mas com a mesma serenidade, porque precisamos de um presidente suficientemente sereno em São Tomé e Príncipe para manter o equilíbrio e a estabilidade. E o que é que eu pedi na altura? Não eram os números que me preocupavam, era uma estratégia política para lidar com a questão. Porque estavam, na altura, a sair eminentemente jovens abaixo dos 35 anos. Hoje já não. Hoje há outras faixas etárias a acompanhar esse movimento. E não nos esqueçamos que uma boa parte dessa imigração é por razões de saúde. Sobretudo pelo nível de diálise, que é a desconexão total da pessoa com as suas famílias e com o seu verso. Elas não podem voltar por enquanto. Mas essa estratégia não foi feita. E hoje nós temos numa listagem, chamemos um top 10. São Tomé e Príncipe é o nono país, é o nono nesse top 10 de imigrantes em Portugal. Portanto, não é o maior, é o nono. Praticamente só o Paquistão está abaixo de nós. Mas qual é a preocupação? De 2021 a 2025 é a que mais cresceu, 263%. Então nós precisamos de uma estratégia para lidar com a questão. Porque nem todos estão a ser bem-sucedidos lá. E por vergonha e por outras razões, mesmo colocando condições de regresso, não vêm. E temos que encontrar saída para isso. Há os que estão a ser sucedidos. Também temos que ter uma estratégia para os que estão a ser sucedidos contribuírem positivamente para a melhoria do crescimento económico e da melhoria das condições de vida em São Tomé, que são santuenses. Qual é o país que não recebe contributos e não abraça a sua diáspora para construir o país? Não vou citar nomes porque não gosto muito da comparação de um outro país, porque as idades são diferentes. Europeus, africanos, todos fazem. Então nós temos que fazer isso. Portanto, isto é matéria para a próxima legislatura, nos ocuparmos bem, porque é uma questão que já preocupa. É muita gente a sair, são cerca de 46 mil que estão em Portugal, e para uma população de 230 mil ou 240 mil, 46 mil é muita gente.
11: Relativamente a uma coabitação com o governo, Carlos Villanova disse que quem escolhe o governo é o povo e que estaria disposto a conviver com o governo que saísse das próximas eleições.
12: Porque quem escolhe o futuro governo é o povo, através da escolha que faz partidos políticos e da sustentabilidade parlamentar. E eu terei que trabalhar com o primeiro-ministro que sair do fruto dessas eleições em condições muito simples, no respeito dos limites da Constituição. Desde que haja o respeito mútuo, a lealdade e condições de diálogo permanente. Porque, mesmo não havendo convergência, temos de continuar a conversar e encontrar caminhos para o bem de São Tomé e Príncipe. Este é o mecanismo que eu me pautarei para lidar com os partidos e as próximas eleições.
11: Foi a entrevista com o candidato Carlos Villanova às presidenciais de 19 de julho em São Tomé e Príncipe.
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9: As meias-finais do Campeonato do Mundo de Futebol Masculino arrancam na terça-feira, 14 de julho, com o encontro entre a França e a Espanha, sendo que o segundo encontro vai opor a Inglaterra à Argentina. Já são apenas 4 as seleções que podem vencer o Mundial de 2026 e não haverá vencedor inédito. A Argentina venceu 3 vezes, a última em 2022 no Qatar. A França triunfou 2 vezes, a última em 2018 na Rússia. A Inglaterra e a Espanha apenas conquistaram uma vez o troféu, respectivamente em 1966 em território inglês e em 2010 na África do Sul. A primeira meia-final, a 14 de julho, vai opor a França à Espanha. A única vez que as duas seleções se defrontaram no Mundial foi em 2006, na Alemanha, e os franceses tinham vencido por 3-1 diante dos espanhóis. No entanto, no último confronto, nas meias-finais da Liga das Nações Europeias, a 5 de junho de de 2025, a Roja triunfou por 5-4. Do outro lado, a 15 de julho, a outra meia-final veio pôr a Inglaterra à Argentina. As duas seleções já se defrontaram 5 vezes, com 3 triunfos ingleses e 2 vitórias argentinas. Inclusive, o triunfo nos quartos de final em 1986, com a dita Mão de Deus de Diego Maradona, que tinha apurado a equipa que viria a triunfar no Mundial. A RFI falou com Hugo Coelho, conhecido como Hugozinho no mundo do futebol, médio franco-português de 21 anos. Ao microfone da RFI, Hugozinho afirmou que vê a França seguir em frente e até triunfar na prova. Ele também fez um balanço do percurso de Portugal.
8: Vai haver muita combatividade, vai ser um grande jogo e espero que toda a gente vai ver este jogo, porque vai ser, para mim, uma final antes de uma final, sabe? E eu vejo a França ganhar. Pronto, com o Mbappé, o Olise, esses jogadores são muito incríveis. Tive a sorte de jogar contra o Doué também quando era jovem, o Warren. São jogadores que têm muito potencial e que eu acho que eles vão chegar à final. Mesmo se do outro lado temos o Yamal, que pode fazer grandes coisas. Mas amanhã eu vejo mais a França ganhar, é a minha opinião. Mas depois vai ser um grande jogo e vai ser fantástico. Um verdadeiro jogo de Mundial.
9: Esta França parece imparável. Como é que se pode explicar?
8: Toda a gente está a dizer é que a França é imparável, isso, mas já é há muitos anos. Eles já ganharam em 2018, foram aí na final em 2022, agora semifinal, já é há muitos anos que a França é uma equipa muito forte, é uma das melhores. Então, para mim, eles são imparáveis, mas já são imparáveis há muito tempo. Agora, aquela coisa que também o Yamal disse, é que a única equipa que os venceu duas vezes é a Espanha. Então, é ver amanhã, mas para mim, como explicar isto? Olha, é um espírito. Toda a gente joga por toda a gente, é um grande grupo. Se vejo um bocado os vídeos dos treinos e isso, toda a gente está bem, toda a gente está contente de estar lá, os que não jogam estão contentes e, sabe, não há ego, nada. Toda a gente está contente de jogar e, para mim, o mais importante é o espírito.
9: Do lado da Espanha, o Yamal disse justamente essa frase: a única seleção que pode vencer a França é a Espanha. Concorda? Concorda que o que pode impedir a França de ser campeão do mundo não é nem a Inglaterra nem a Argentina, mas é a Espanha?
8: Sim, para mim é isto. Para mim é, como eu disse anteriormente, é uma final antes de uma final. Para mim este jogo vai ser a final do Mundial. Quem ganhar este jogo será campeão mundial, para mim. É a minha opinião.
9: Na outra meia-final vai ser a Inglaterra frente à Argentina. Como é que podemos também ver esse jogo entre, vamos dizer, o Harry Kane e Jude Bellingham de um lado e Lionel Messi do outro?
8: Olha, que não sabemos o que é que o Messi pode fazer a cada jogo, sabe? Cada vez ele nos choca a todos, mas para mim o Bellingham está em grande forma e o Harry Kane também. Olha, que também vai ser grande jogo, é por isso que são semifinais também, mas para mim eu vejo mais, até não sei, mas eu acho que pronto, o Messi vai dar para ele. Para mim vai ser outra vez uma final Argentina-França e depois, se a França ganhar a Espanha, para mim, como eu disse, a França vai ser campeã do mundo.
9: Disse que a Argentina depende muito do Lionel Messi, que o Lionel Messi pode resolver o jogo, mas frente a um coletivo, porque no fundo a Inglaterra é sobretudo um coletivo, não pode conseguir aí estragar um bocadinho a festa do Messi?
8: O percurso da Argentina foi muito mais fácil do que a da França, do que a da Espanha. Jogaram equipas nacionais muito mais fracas, vou dizer assim, mesmo se foram muito boas, e que agora eles vão chegar em semifinais. Chegaram muito mais fácil às semifinais do que os outros, mas agora, pronto, conhecemos a Argentina, em 2022 são campeões e acho que vai ser uma grande batalha. E pronto, eu, do que eu vi a Inglaterra, sei que eles têm um grande coletivo, mas também, ofensivamente, olha, vê que é o Bellingham que marca, não é sempre o Harry Kane ou o extremo esquerdo ou o extremo direito, é o número 10. Então para mim vai ser uma batalha Bellingham e Messi, e para mim Messi vai vencer esta batalha.
9: Em relação a este Mundial, 48 equipas, já faz mais de um mês, aliás, que estamos no Mundial, nunca durou tanto tempo. É um prazer para o Guzinho ver este Mundial, ver todos estes jogos e ter mais de um mês de Mundial.
8: Este ano o Mundial foi muito, muito diferente do que os outros. Há jogos que eram às 3 da manhã, 4 da manhã, temos que ficar a acordar se quisermos ver. E eu, sinceramente, não vi todos os jogos, vi muito, muitos jogos, tentei ver os melhores, os mais interessados para mim, mas pronto, sim, claro, o Mundial é todos os 4 anos, toda a gente gosta de ver este tipo de evento e, claro, eu que sou futebolista, gosto muito de ver, poder pensar se eu também poderei chegar lá um dia e pronto, se gostei muito e para mim é um dos melhores eventos do mundo.
9: É francês, também é português, o que é que se pode dizer deste percurso que terminou frente à Espanha?
8: Eu estive muito triste, muito, muito triste, mas aquela coisa que eu achei desde o início, desde o primeiro jogo quando empatámos contra o Congo, é que nós não estávamos unidos. aquela coisa que eu vi, é a minha opinião outra vez, não estávamos num bom espírito como a França está, como a Espanha está, um bom coletivo, aquela coisa que, pronto, mesmo se tínhamos ganho a Espanha, para mim não tinha hipótese de ganhar o Mundial este ano. Tínhamos grandes jogadores, grandes jogadores, e ainda mais que vão chegar, porque eu conheço mais os jovens, ainda muito mais jogadores, muito bons jogadores vão chegar, mas para mim não era este ano. Pronto, o Cristiano, acho que agora é terminado para ele, mas aquela coisa que eu posso dizer é que não tínhamos hipótese este ano, de certeza.
9: O Mundial de Futebol Masculino decorre até dia 19 de julho, nos Estados Unidos, no México e no Canadá. A RFI também aproveitou a oportunidade para abordar a carreira de Hugozinho, médio luso-francês, que nos revelou como surgiu a paixão pelo futebol e os objetivos que ainda tem por cumprir.
8: Olha, que eu não gostava de futebol quando eu era jovem. Até os meus 5 ou 6 anos não gostava. Eu era mais de atletismo e essas coisas. E um amigo meu, um dos meus melhores amigos agora, disse-me um dia: olha, Hugo, anda comigo, vamos treinar um bocado no seu clube. Fui lá e pronto, vi que eu sabia jogar a bola sem ter treinado. Depois comecei a gostar, a ver alguns jogos. Acho que ia olhar muitos vídeos do Cristiano e depois fiquei apaixonado pelo desporto.
9: Mas passar de lazer a tentar ser profissional, viver do futebol, a que momento se diz, pronto, eu quero viver disto?
8: Para mim, na minha experiência, eu comecei realmente a jogar futebol a sério, era mesmo quando cheguei no Porto. Eu sabia que eu tinha um bom nível quando eu tinha 10 anos, quando eu tinha pequenos torneios, toda a gente estava a olhar para mim, os pais a falar de mim, os jogadores a falarem de mim, em bem, e pronto, assinei no Porto, e aqui o meu pai, pronto, falou comigo e me disse: Hugo, se queres ser realmente futebolista, tens que começar agora a ser a sério, dormir cedo, beber água, não comer as coisas más, tudo. E pronto, eu disse, pronto, eu vou ser grande jogador futebolista, vou ganhar a bola de ouro e tudo. E pronto, começou assim, fiquei a jogar a sério, a aguardar também o prazer de jogar futebol, que é o mais importante. E pronto, realmente comecei a jogar a sério quando assinei no Futebol Clube do Porto, quando era jovem.
9: Tem 21 anos, mas já tive um percurso, podemos dizer, um pouco atribulado, andou em vários clubes. O que é que se pode dizer neste momento deste percurso? Foi um percurso que o ajudou a aprender várias coisas também sobre o futebol dentro e fora de campo?
8: Sim, sim, muito, muito. Posso dar alguns exemplos. Depois do Porto assinei no Lyon, fiquei ainda mais concentrado, ainda mais a sério. Dormia às 9, deixava o meu telemóvel de lado, levantava às 7, ia correr, comia ovos todos os dias, pronto. E eu vi que eu começava a não ter prazer, sabe? Comecei mesmo a jogar futebol como se fosse o meu trabalho, estás a ver? E então o problema é que depois já não tinha prazer a jogar futebol. Há muitas coisas assim. A coisa que eu quero dizer é que temos que aproveitar. O futebol é uma sensação única quando joga, sabe? É um prazer, é uma atividade de base. Não é um trabalho, não é uma coisa onde vais lá e dizes: vou jogar futebol, sabe? Tem que ser mesmo: vou jogar futebol, estou muito feliz. Então, tive muitos problemas. Problemas de dinheiro com alguns clubes, problemas com os treinadores que não me deixavam jogar. E pronto, aprendi muito. Fiz muitos clubes na minha vida. Fiz clubes em Eslovénia, clubes em Croácia agora, clubes em Polónia, fui ao Portugal, à França. Agora a coisa que é fixe é que agora sei jogar todas as posições. Só não jogo, é defesa central por ser muito pequeno. E sim, agora tenho muito mais experiência do que... Se eu tiver que falar com um Hugo de 18 anos ou 17 anos, iríamos ver muito, muito diferença.
9: Para ultrapassar estas dificuldades todas, foi o Hugo que teve que se reconcentrar, pensar diferentemente, ou também tive ajuda exterior? Ajuda que seja de um psicólogo, ajuda de amigos?
8: Eu sou um menino que guarda todas as minhas emoções para mim. Eu acho que não sou o único humano assim. Pronto, mas as pessoas que me amam e as pessoas que estão perto de mim sabem quando eu estou feliz e quando não estou. E eu sei que a minha família e muitos amigos meus ajudaram-me muito quando eu estava muito triste a fazer outra atividade, a pensar a outra coisa. E também, às vezes, quando não fazia as coisas bem, a me dizer: pronto, Hugo, agora não estás a fazer as coisas bem, tens de fazer isto e isto. Então, não vou dizer que eu consegui sozinho, mas aprendi muito sozinho e ouvi muito do que as pessoas me disseram. Porque eu estava muito sozinho. Aos 14 anos, quando fui para Lyon, estava no centro, dormia sozinho, só via a minha família uma vez cada semana. Depois, quando fui para o Bastia, só via a minha família no Natal e nas férias de verão. Então, muitas vezes que eu estava sozinho, mas eles estavam perto do coração, que é o mais importante.
9: Quais são os sonhos que gostaria de realizar?
8: Pronto, agora tenho 21 anos. Já não são sonhos, sabe? É mais objetivos. mais coisas que eu quero chegar lá. Agora, o meu sonho era ser o Cristiano Ronaldo e ganhar 5 bolas de ouro, se eu falar assim. Mas agora os meus objetivos é voltar à seleção nacional, como eu já fui lá em sub-16 e sub-18. Voltar à seleção, voltar a poder jogar num clube a sério, poder fazer uma época inteira. E, por que não, voltar às melhores competições, Espanha, Portugal, e poder jogar os melhores eventos do mundo. É mais os meus objetivos de agora e vamos dar tudo para isto acontecer.
9: O foco agora no futebol masculino está no Mundial, antes do regresso das competições de clubes, já durante este mês de julho. Chegamos assim ao fim deste Magazine de Desporto. Até

0: É o fim desta antena. Obrigada por nos ter acompanhado. Nós voltamos amanhã, assim como todos os dias, às 15 às 18 horas de Paris, com a atualização das notícias aqui na RFI em português. Até amanhã. Fique bem. 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São 18 horas em Paris, 17 horas em Luanda, 16 horas em Bissau.
1: Eva Massi.
0: E nesta segunda-feira, 13 de julho, em Paris, decorre esta tarde uma conferência sobre a crise política da Guiné-Bissau, com membros do PAIGC na diáspora, ativistas e juristas. Objetivo, a criação de um livro com recomendações direcionadas à comunidade internacional para a tomada de sanções. Donald Trump afirma que os Estados Unidos tomaram o controle do Estreito de Hormuz. Washington atacou várias posições iranianas neste novo reacender das hostilidades. No controle técnico desta antena está Alexandre Caioeira.
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0: Começamos com a atualidade internacional. A situação no Estreito de Hormuz está confusa. Os preços do petróleo aumentam esta segunda-feira, na sequência das declarações de Donald Trump, que afirma que os Estados Unidos retomaram o controle do Estreito de Hormuz. Washington atacou hoje várias infraestruturas iranianas e Donald Trump diz ter reinstaurado um bloqueio iraniano para impedir a passagem no Estreito de Hormuz dos navios ligados a Teherão. Alinhado com a posição norte-americana está o ministro português dos Negócios Estrangeiros, Paulo Rangel. Este último reagiu aos ataques, afirmando que o Irão não cumpriu o acordo. Mais informações com Julie Carvalho.
3: Esta segunda-feira, os Estados Unidos atacaram sistemas iranianos de defesa aérea, radares costeiros, capacidades de mísseis e drones, bem como pequenas embarcações em resposta aos ataques do Irão no fim de semana contra bases norte-americanas na Jordânia, no Bahrein e no Kuwait. O Irão advertiu que deixaria de se considerar vinculado ao protocolo de acordo celebrado em junho com os Estados Unidos, caso estes não cumprissem os compromissos assumidos com vista a pôr fim à guerra. Sempre que a outra parte não cumpriu as suas obrigações, nós também não cumprimos as nossas. Continuaremos a agir da mesma forma, declarou o porta-voz do Ministério dos Negócios Estrangeiros iraniano, Ismail Baghaei. Por seu lado, o ministro dos Negócios Estrangeiros português, Paulo Rangel, apontou o dedo a Teherão.
4: Não há dúvida que estas últimas hostilidades foram muito provocadas pela forma como o Irão esteve em Hormuz. O Irão não está a cumprir aquele que era o grande entendimento e isso levou, obviamente, a um escalar das reações recíprocas. Aquilo que a União Europeia pode fazer é exortar as partes a voltarem ao quadro do morando de entendimento para se poder fechar, digamos, um acordo. Há uma coisa que é inegociável, é a liberdade de navegação no Estreito de Hormuz. Isso é inegociável e se o Irão não é capaz de respeitar, evidentemente que isso não vai ajudar a que tenhamos paz, enfim, o mais depressa possível.
3: O governo britânico também reagiu à situação, apresentando uma lei que proíbe os guardiões da Revolução iranianos, o exército ideológico de Teherão. O ministro do Interior do Reino Unido indicou num comunicado que os autores de atos de sabotagem, incluindo incêndios criminosos cometidos em nome destes grupos, poderão ser punidos com 14 anos de prisão.
0: Em França, uma conferência internacional decorre esta tarde perto de Paris sobre a crise eleitoral e institucional na Guiné-Bissau, um evento em que participam deputados do PAIGC na diáspora, ativistas e juristas como Saïd Larifou, muito implicado na defesa de Domingos Simões Pereira, expuseram uma análise jurídica e perspectivas de saída de crise. Flávio Batican Ferreira, deputado do PAIGC, eleito pela diáspora, deplora a situação de crise em que está mergulhado o seu país.
5: É um livro que espelha a crise da Guiné-Bissau que começou em novembro de 2025, quando os militares decidiram, sem motivos nenhum, interromper o processo eleitoral e ocupar o poder. É verdade que já havia instabilidade política na Guiné-Bissau durante o mandato do Marcelo Embaló, mas apesar de tudo ele era ainda Presidente da República. Mas estes senhores militares golpistas que assumiram o poder não têm legitimidade nenhuma, e sobretudo propor um referendo, mudando a Constituição da República de Guiné-Bissau, sem competência nenhuma, nós achamos injusto. E esse livro vem espelhar todas as crises, consequências de proibição de manifestações, de reuniões, de prisões arbitrárias que está acontecendo na Guiné-Bissau, deve-se a esse golpe de Estado militar que aconteceu em novembro de 2025.
0: E por seu lado, Francisco de Sousa Graça, presidente do PAIGC em França, apela à ação da comunidade internacional para se sair da crise em que a Guiné-Bissau está mergulhada desde o golpe de Estado de novembro e lembra os objetivos deste chamado livro branco agora apresentado.
1: O objetivo como é que haja recomendações para a cimeira da CDAO que vai acontecer no domingo e também para a União Europeia que vai se reunir na quarta-feira, que essas recomendações também devem ser dirigidas a essa sessão que vai se realizar na quarta-feira. Então isso mostra que nós queremos que a comunidade internacional faça a sua parte no que diz respeito à Guiné-Bissau, porque cá na diáspora nós andamos a fazer trabalhos a nível diplomático, a nível jurídico. Temos juristas que estão a trabalhar, como é o caso do Maître Larifou. Temos um conjunto de juristas na Europa e na África que estão a trabalhar nesse sentido. Então, esse livro vai ainda dar recomendações à comunidade internacional para que possa agir de melhor maneira, para que haja justiça na Guiné-Bissau, para o retorno da ordem constitucional. A dita comunidade internacional, não estamos a ver nada o que estão a fazer, seja a ONU, seja a CPLP, seja a União Europeia, a União Africana, porque o povo da Guiné o que está à espera é as sanções.
0: Francisco de Sousa Graça, presidente do PAIGC em França, sons recolhidos por Mateus Santa Rita, que esteve a cobrir o evento. Em Angola, as autoridades admitem que o país acumulou prejuízos económicos de 1,2 mil milhões de dólares norte-americanos decorrentes das alterações climáticas que atualmente afetam mais de 2,2 milhões de pessoas. No sul do país, os desastres naturais, como a seca prolongada extrema, condicionam a agricultura de subsistência, enquanto as cheias continuam a desalojar milhares de famílias e a destruir infraestruturas económicas e sociais. Francisco Paulo, em Luanda.
6: O secretário de Estado para Ação Climática e Desenvolvimento Sustentável, Nascimento Soares, diz que Angola emite apenas cerca de 0,21% das emissões globais. Ainda assim, o país sofre com os impactos dos fenômenos naturais causados pelas alterações climáticas. Como resultado, o governante revela que cerca de 2,2 milhões de angolanos enfrentam uma situação de vulnerabilidade social.
7: Angola emite cerca de 0,21% das emissões globais, dado dos serviços de proteção civil e bombeiros. Cerca de 2,2 milhões de pessoas encontram situação de vulnerabilidade face às alterações climáticas e face aos desastres.
6: Nascimento Soares lembra que as crises climáticas também afetaram entre 2005 e 2017 cerca de 4,5 milhões de cidadãos, provocando danos financeiros avaliados em 1,2 mil milhões de dólares norte-americanos.
7: Angola enfrenta impactos climáticos muito severos e com a ocorrência de fenómenos extremos que afetaram de 2005 a 2017 cerca de 4,5 milhões de pessoas e provocaram perdas económicas estimadas em 1,2 mil milhões de dólares norte-americanos.
6: Francisco Paulo, Luanda, RFI.
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0: Mundial de Futebol, amanhã dois duelos, França-Espanha, Inglaterra-Argentina para as meias finais deste campeonato. O jogador Hugozinho, franco-português, espera ver a França seguir em frente até à vitória.
8: Vai haver muita combatividade, vai ser um grande jogo e espero que toda a gente vai ver este jogo porque vai ser, para mim, uma final antes de uma final, sabe? E eu vejo a França ganhar, pronto, com o Mbappé, o Olise, esses jogadores são muito incríveis. Tive a sorte de jogar contra o Doué também quando era jovem, o Warren. São jogadores que têm muito potencial e que eu acho que eles vão chegar à final. Mesmo se do outro lado temos o Yamal, que pode fazer grandes coisas. Mas amanhã eu vejo mais a França ganhar, é a minha opinião. Mas depois vai ser um grande jogo e vai ser fantástico. Um verdadeiro jogo de Mundial.
9: Esta França parece imparável. Como é que se pode explicar?
8: Toda a gente está a dizer é que a França é imparável, isso, mas já é há muitos anos. Eles já ganharam em 2018, foram aí na final em 2018. 2022, agora semifinal, já é há muitos anos que a França é uma equipa muito forte, é uma das melhores. Então, para mim, eles são imparáveis, mas já são imparáveis há muito tempo. Agora, aquela coisa que também o Yamal disse, é que a única equipa que os vence duas vezes é a Espanha. Então, é ver amanhã, mas para mim, como explicar isto? Olha, é um espírito. Toda a gente joga por toda a gente, é um grande grupo. Se vejo um bocado os vídeos dos treinos e isso, toda a gente está bem, toda a gente está contente de estar lá, os que não jogam estão contentes e, sabe, não há ego, nada. Toda a gente está contente de jogar e, para mim, é o mais importante, é o espírito.
0: O jogador Hugozinho, entrevistado por Marco Martins. Fechamos assim este jornal. Continue connosco na antena da RFI em português para a segunda parte desta antena. Até já.
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0: Sejam bem-vindos. Segunda parte desta antena. Poderá ouvir o Magazine de Desporto em torno do Mundial de Futebol 2026. Mas antes, fique com o espaço convidado de Maximino Carlos, o nosso correspondente em São Tomé. É Carlos Villanova, presidente cessante e um dos quatro candidatos à presidência.
10: Convidado.
11: A campanha, de facto, em São Tomé e Príncipe tem sido marcada por uma disputa centrada mais na confiança, estabilidade institucional e a resposta aos problemas económicos do que em confrontos políticos diretos. O apelo constante à paz por parte das autoridades eleitorais e dos candidatos demonstra a preocupação em preservar a tradição democrática do país e garantir eleições livres, tranquilas e credíveis. Temos hoje como convidado o candidato Carlos Villanova, que concorre à sua própria sucessão.

0: A entrevista com o candidato Carlos Villanova às presidenciais de 19 de julho em São Tomé e Príncipe.
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2: As meias-finais do Campeonato do Mundo de Futebol Masculino arrancam na terça-feira, 14 de julho, com o encontro entre a França e a Espanha, sendo que o segundo encontro vai opor a Inglaterra à Argentina. Já são apenas 4 as seleções que podem vencer o Mundial de 2026 e não haverá vencedor inédito. A Argentina venceu 3 vezes, a última em 2022 no Qatar. A França triunfou 2 vezes, a última em 2018 na Rússia. A Inglaterra e a Espanha apenas conquistaram uma vez o troféu, respectivamente em 1966 em território inglês e em 2010 na África do Sul. A primeira meia-final, a 14 de julho, vai opor a França à Espanha. A única vez que as duas seleções se defrontaram no Mundial foi em 2006, na Alemanha, e os franceses tinham vencido por 3-1 diante dos espanhóis. No entanto, no último confronto, nas meias-finais da Liga das Nações Europeias, a 5 de junho de 2025, a Roja triunfou por 5-4. Do outro lado, a 15 de julho, a outra meia-final vai opor a Inglaterra à Argentina. As duas seleções já se defrontaram 5 vezes, com 3 triunfos ingleses e 2 vitórias argentinas. Inclusive, o triunfo nos quartos de final em 1986, com a dita Mão de Deus de Diego Maradona, que tinha apurado a equipa que viria a triunfar no Mundial. A RFI falou com Hugo Coelho, conhecido como Hugozinho no mundo do futebol, médio franco-português de 21 anos. Ao microfone da RFI, Hugozinho afirmou que vê a França seguir em frente e até triunfar na prova. Ele também fez um balanço do percurso de Portugal.
3: Vai haver muita combatividade, vai ser um grande jogo e espero que toda a gente vai ver este jogo, porque vai ser, para mim, uma final antes de uma final, sabe? E eu vejo a França ganhar. Pronto, com o Mbappé, o Olise, esses jogadores são muito incríveis. Tive a sorte de jogar contra o Doué também quando era jovem, o Warren. São jogadores que têm muito potencial e que eu acho que eles vão chegar à final. Mesmo se do outro lado temos o Yamal, que pode fazer grandes coisas. Mas amanhã eu vejo mais a França ganhar, a minha opinião. Mas depois vai ser um grande jogo e vai ser fantástico. Um verdadeiro jogo de Mundial.
2: Esta França parece imparável. Como é que se pode explicar?
3: O que a gente está a dizer é que a França é imparável, isso, mas já é há muitos anos. Eles já ganharam em 2018, foram na final em 2022, agora semifinal, já é há muitos anos que a França é uma equipa muito forte, é uma das melhores. Então, para mim, eles são imparáveis, mas já são imparáveis há muito tempo. Agora, aquela coisa que também o Yamal disse, é que a única equipa que os vence duas vezes é a Espanha. Então, é ver amanhã, mas para mim, como explicar isto? Olha, é um espírito. Toda a gente joga por toda a gente, é um grande grupo. Se vejo um bocado os vídeos dos treinos e isso, toda a gente está bem, toda a gente está contente de estar lá, os que não jogam estão contentes e, sabe, não há ego, nada, toda a gente está contente de jogar e para mim é o mais importante, é o espírito.
2: Do lado da Espanha, o Yamal disse justamente essa frase: a única seleção que pode vencer a França é a Espanha. Concorda? Concorda que o que pode impedir a França de ser campeão do mundo não é nem a Inglaterra nem a Argentina, mas é a Espanha?
3: Sim, para mim é isto. Para mim é, como eu disse anteriormente, é uma final antes de uma final. Para mim este jogo vai ser a final do Mundial. Quem ganhar este jogo será campeão mundial para mim. É a minha opinião.
2: Na outra meia-final vai ser a Inglaterra frente à Argentina. Como é que podemos também ver esse jogo entre, vamos dizer, o Harry Kane e Jude Bellingham de um lado e Lionel Messi do outro?
3: Olha, que não sabemos o que é que o Messi pode fazer a cada jogo, sabe? Cada vez ele nos choca a todos, mas para mim o Bellingham está em grande forma e o Harry Kane também. Olha, que também vai ser grande jogo, é por isso que são semifinais também, mas para mim eu vejo mais, até não sei, mas eu acho que pronto, o Messi vai dar para ele. Para mim vai ser outra vez uma final Argentina-França e depois, se a França ganhar a Espanha, para mim, como eu disse, a França vai ser campeã do mundo.
2: Disse que a Argentina depende muito do Lionel Messi, que o Lionel Messi pode resolver o jogo, mas frente a um coletivo, porque no fundo Inglaterra é sobretudo um coletivo. Não pode conseguir aí estragar um bocadinho a festa do Messi?
3: O percurso da Argentina foi muito mais fácil do que a da França, do que a da Espanha. Jogaram equipas nacionais muito mais fracas, vou dizer assim, mesmo se foram muito boas, e que agora eles vão chegar em semifinais. Chegaram muito mais fácil às semifinais do que os outros, mas agora, pronto, conhecemos a Argentina, em 2022 são campeões e acho que vai ser uma grande batalha.

0: É. E pronto, eu, do que eu vi à Inglaterra, sei que eles têm um grande coletivo, mas também, ofensivamente, olha, vê que é o Bellingham que marca, não é sempre o Harry Kane ou o extremo esquerdo ou o extremo direito, é o número 10. Então, para mim, vai ser uma batalha Bellingham e Messi, e para mim, Messi vai vencer esta batalha.
1: Em relação a este Mundial, 48 equipas, já faz mais de um mês, aliás, que estamos no Mundial, nunca durou tanto tempo. É um prazer para o Guzinho ver este Mundial, ver todos estes jogos e ter mais de um mês de Mundial.
0: Este ano o Mundial foi muito, muito diferente do que os outros. Há jogos que eram às 3 da manhã, 4 da manhã. Temos que ficar acordados se quisermos ver. E eu, sinceramente, não vi todos os jogos. Vi muito, muitos jogos. Tentei ver os melhores, os mais interessados para mim. Mas pronto, sim, claro, o Mundial é todos os 4 anos. Toda a gente gosta de ver este tipo de evento. E, claro, eu que sou futebolista, gosto muito de ver, poder pensar se eu também poderei chegar lá um dia. E pronto, sim, gostei muito. E para mim, um dos melhores eventos do mundo.
1: É francês, também é português. O que é que se pode dizer deste percurso que terminou frente à Espanha?
0: Eu estive muito triste, muito, muito triste. Mas aquela coisa que eu achei desde o início, desde o primeiro jogo quando empatámos contra o Congo, é que nós não estávamos unidos. Aquela coisa que eu vi, é a minha opinião outra vez, não estávamos num bom espírito como a França está, como a Espanha está, um bom coletivo. Aquela coisa é que, pronto, mesmo se tínhamos ganho a Espanha, para mim não tinha hipótese de ganhar o Mundial este ano. Tínhamos grandes jogadores, grandes jogadores, e ainda mais que vão chegar, porque eu conheço mais os jovens, ainda muito mais jogadores, muito bons jogadores vão chegar, mas para mim não era este ano. Pronto, o Cristiano, acho que agora é terminado para ele, mas aquela coisa que eu posso dizer é que não tínhamos hipótese este ano, de certeza.
1: O Mundial de Futebol Masculino decorre até dia 19 de julho, nos Estados Unidos, no México e no Canadá. A RFI também aproveitou a oportunidade para abordar a carreira de Hugozinho, médio luso-francês, que nos revelou como surgiu a paixão pelo futebol e os objetivos que ainda tem por cumprir.
0: Olha, que eu não gostava de futebol quando eu era jovem. Até os meus 5 ou 6 anos não gostava. Eu era mais de atletismo e essas coisas. E um amigo meu, um dos meus melhores amigos agora, disse-me um dia: olha, Hugo, anda comigo, vamos treinar um bocado no seu clube. Fui lá e pronto, vi que eu sabia jogar a bola sem ter treinado. Depois comecei a gostar, a ver alguns jogos. Fiquei a olhar muitos vídeos do Cristiano e depois fiquei apaixonado pelo desporto.
1: Mas passar de lazer a tentar ser profissional, viver do futebol, a que momento se diz, pronto, eu quero viver disto.
0: Para mim, na minha experiência, eu comecei realmente a jogar futebol a sério, era mesmo quando cheguei no Porto. Eu sabia que eu tinha um bom nível quando tinha 10 anos, quando eu tinha pequenos torneios, toda a gente estava a olhar para mim, os pais a falar de mim, os jogadores a falarem de mim, em bem, e pronto, assinei no Porto. E aqui o meu pai, pronto, falou comigo e me disse: Hugo, se queres ser realmente futebolista, tens de começar agora a ser a sério, dormir cedo, beber água, não comer as coisas más, tudo. E pronto, eu disse: pronto, eu vou ser grande jogador futebolista, vou ganhar a bola de ouro e tudo. E pronto, começou assim, fiquei a jogar a sério, a guardar também o prazer de jogar futebol, que é o mais importante. E pronto, realmente comecei a jogar a sério quando assinei no Futebol Clube do Porto, quando era jovem.
1: Tem 21 anos, mas já tive um percurso, podemos dizer, um pouco atribulado. Andou em vários clubes. O que é que se pode dizer neste momento deste percurso? Foi um percurso que o ajudou a aprender várias coisas também sobre o futebol dentro e fora de campo?
0: Sim, muito, muito. Posso dar alguns exemplos. Depois do Porto assinei no Lyon, fiquei ainda mais concentrado, ainda mais a sério. Dormia às 9, deixava o meu telemóvel de lado, levantava às 7, ia correr, comia ovos todos os dias, pronto. E eu vi que eu começava a não ter prazer, sabe? Comecei mesmo a jogar futebol como se fosse o meu trabalho, estás a ver? E então o problema é que depois eu não tinha prazer a jogar futebol. Há muitas coisas assim. A coisa que eu quero dizer é que temos que aproveitar. O futebol é uma sensação única quando joga, sabe? É um prazer, é uma atividade de base. Não é um trabalho, não é uma coisa onde vais lá e dizes: ó, vou jogar futebol, sabe? Tem que ser mesmo: ah, vou jogar futebol, estou muito feliz. Então, tive muitos problemas, problemas de dinheiro com alguns clubes, problemas com os treinadores que não me deixavam jogar. E pronto, aprendi muito, fiz muitos clubes na minha vida, fiz clubes em Eslovénia, clubes em Croácia agora, clubes em Polónia, fui ao Portugal, à França. Agora a coisa que é fiz é que agora sei jogar todas as posições, só não jogo é defesa central porque sou muito pequeno. E sim, agora tenho muito mais experiência do que se eu tiver que falar com um Hugo de 18 anos ou 17 anos, iríamos ver muito, muito diferença.
1: Para ultrapassar estas dificuldades todas, foi o Hugo que teve que se reconcentrar, pensar diferentemente, ou também tive ajuda exterior, ajuda que seja de um psicólogo, ajuda de amigos.
0: Eu sou um menino que guardo todas as minhas emoções para mim. Eu acho que não sou o único humano assim. Pronto, mas as pessoas que me amam e as pessoas que estão perto de mim sabem quando eu estou feliz e quando não estou. E eu sei que a minha família e muitos amigos meus ajudaram-me muito quando eu estava muito triste a, não sei, a fazer outra atividade, a pensar a outra coisa. E também, às vezes, quando não fazia as coisas bem, a me dizer, pronto, Hugo, agora não estás a fazer as coisas bem, tens de fazer isto e isto. Então, não vou dizer que eu consegui sozinho, mas aprendi muito sozinho e ouvi muito do que as pessoas me disseram. Porque eu estava muito sozinho. Aos 14 anos, quando fui para Lyon, estava no centro, dormia sozinho, só via a minha família uma vez cada semana. Depois, quando fui para o Bastia, só via a minha família no Natal e nas férias de verão. Então, muitas vezes que eu estava sozinho, mas eles estavam perto do coração, que é o mais importante.
1: Quais são os sonhos que gostaria de realizar?
0: Pronto, agora tenho 21 anos. Já não são sonhos, sabe? É mais objetivos, mais coisas que eu quero chegar lá. Agora, o meu sonho era ser o Cristiano Ronaldo e ganhar assim, bolas de ouro, se eu falar assim. Mas agora os meus objetivos é voltar à seleção nacional, como eu já fui lá em sub-16 e sub-18. Voltar à seleção, voltar a poder jogar num clube a sério, poder fazer uma época inteira. E, por que não, voltar às melhores competições, Espanha, Portugal, e poder jogar os melhores eventos do mundo. É mais os meus objetivos de agora e vamos dar tudo para isto acontecer.
1: O foco agora no futebol masculino está no Mundial, antes do regresso das competições de clubes, já durante este mês de julho. Chegamos assim ao fim deste Magazine de Esporto. Até

0: É o fim desta antena, obrigada por nos ter acompanhado. Nós voltamos amanhã, assim como todos os dias, às 15 às 18 horas de Paris, com a atualização das notícias aqui na RFI em português. Até amanhã, fique bem. 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São 18 horas em Paris, 17 horas em Luanda, 16 horas em Bissau.
1: Eva Massi.
0: E nesta segunda-feira, 13 de julho, em Paris, decorre esta tarde uma conferência sobre a crise política da Guiné-Bissau, com membros do PAIGC na diáspora, ativistas e juristas. Objetivo, a criação de um livro com recomendações direcionadas à comunidade internacional para a tomada de sanções. Donald Trump afirma que os Estados Unidos tomaram o controle do Estreito de Hormuz. Washington atacou várias posições iranianas neste novo reacender das hostilidades. No controle técnico desta antena está Alexandre Caioeira.
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0: Começamos com a atualidade internacional. A situação no Estreito de Hormuz está confusa. Os preços do petróleo aumentam esta segunda-feira, na sequência das declarações de Donald Trump, que afirma que os Estados Unidos retomaram o controle do Estreito de Hormuz. Washington atacou hoje várias infraestruturas iranianas e Donald Trump diz ter reinstaurado um bloqueio iraniano para impedir a passagem no Estreito de Hormuz dos navios ligados a Teherão. Alinhado com a posição norte-americana está o ministro português dos Negócios Estrangeiros, Paulo Rangel. Este último reagiu aos ataques, afirmando que o Irão não cumpriu o acordo. Mais informações com Julie Carvalho.
3: Esta segunda-feira, os Estados Unidos atacaram sistemas iranianos de defesa aérea, radares costeiros, capacidades de mísseis e drones, bem como pequenas embarcações em resposta aos ataques do Irão no fim de semana contra bases norte-americanas na Jordânia, no Bahrein e no Kuwait. O Irão advertiu que deixaria de se considerar vinculado ao protocolo de acordo celebrado em junho com os Estados Unidos, caso estes não cumprissem os compromissos assumidos com vista a pôr fim à guerra. Sempre que a outra parte não cumpriu as suas obrigações, nós também não cumprimos as nossas. Continuaremos a agir da mesma forma, declarou o porta-voz do Ministério dos Negócios Estrangeiros iraniano, Ismail Baghaei. Por seu lado, o ministro dos Negócios Estrangeiros português, Paulo Rangel, apontou o dedo a Teherão.
4: Não há dúvida que estas últimas hostilidades foram muito provocadas pela forma como o Irão esteve em Hormuz. O Irão não está a cumprir aquele que era o grande entendimento e isso levou, obviamente, a um escalar das reações recíprocas. Aquilo que a União Europeia pode fazer é exortar as partes a voltarem ao quadro do memorando de entendimento para se poder fechar, digamos, um acordo. Há uma coisa que é inegociável, é a liberdade de navegação no Estreito de Hormuz. Isso é inegociável e se o Irão não é capaz de respeitar, evidentemente que isso não vai ajudar a que tenhamos paz, enfim, o mais depressa possível.
3: O governo britânico também reagiu à situação, apresentando uma lei que proíbe os guardiões da Revolução iranianos, o exército ideológico de Teherão. O ministro do Interior do Reino Unido indicou num comunicado que os autores de atos de sabotagem, incluindo incêndios criminosos cometidos em nome destes grupos, poderão ser punidos com 14 anos de prisão.
0: Em França, uma conferência internacional decorre esta tarde perto de Paris sobre a crise eleitoral e institucional na Guiné-Bissau, um evento em que participam deputados do PAIGC na diáspora, ativistas e juristas como Saïd Larifou, muito implicado na defesa de Domingos Simões Pereira, expuseram uma análise jurídica e perspectivas de saída de crise. Flávio Batican Ferreira, deputado do PAIGC, eleito pela diáspora, deplora a situação de crise em que está mergulhado o seu país.
5: É um livro que espelha a crise da Guiné-Bissau que começou em novembro de 2025, quando os militares decidiram, sem motivos nenhum, interromper o processo eleitoral e ocupar o poder. É verdade que já havia instabilidade política na Guiné-Bissau durante o mandato do Marcelo Embaló, mas apesar de tudo ele era ainda Presidente da República. Mas estes senhores militares golpistas que assumiram o poder não têm legitimidade nenhuma, e sobretudo propor um referendo, mudando a Constituição da República de Guiné-Bissau, sem competência nenhuma, nós achamos injusto. E esse livro vem espelhar todas as crises, consequências de proibição de manifestações, de reuniões, de prisões arbitrárias que está acontecendo na Guiné-Bissau, deve-se a esse golpe de Estado militar que aconteceu em novembro de 2025.
0: E por seu lado, Francisco de Sousa Graça, presidente do PAIGC em França, apela à ação da comunidade internacional para se sair da crise em que a Guiné-Bissau está mergulhada desde o golpe de Estado de novembro e lembra os objetivos deste chamado livro branco agora apresentado.
1: O objetivo como é que haja recomendações para a cimeira da CDAO que vai acontecer no domingo e também para a União Europeia que vai se reunir na quarta-feira, que essas recomendações também devem ser dirigidas a essa sessão que vai se realizar na quarta-feira. Então isso mostra que nós queremos que a comunidade internacional faça a sua parte no que diz respeito à Guiné-Bissau, porque cá na diáspora nós andamos a fazer trabalhos a nível diplomático, a nível jurídico. Temos juristas que estão a trabalhar, como é o caso do Maître Larifou. Temos um conjunto de juristas na Europa e na África que estão a trabalhar nesse sentido. Então, esse livro vai ainda dar recomendações à comunidade internacional para que possa agir de melhor maneira, para que haja justiça na Guiné-Bissau, para o retorno da ordem constitucional. A dita comunidade internacional, não estamos a ver nada o que estão a fazer, seja a ONU, seja a CPLP, seja a União Europeia, a União Africana, porque o povo da Guiné o que está à espera é as sanções.
0: Francisco de Sousa Graça, presidente do PAIGC em França, sons recolhidos por Mateus Santa Rita, que esteve a cobrir o evento. Em Angola, as autoridades admitem que o país acumulou prejuízos económicos de 1,2 mil milhões de dólares norte-americanos decorrentes das alterações climáticas que atualmente afetam mais de 2,2 milhões de pessoas. No sul do país, os desastres naturais, como a seca prolongada extrema, condicionam a agricultura de subsistência, enquanto as cheias continuam a desalojar milhares de famílias e a destruir infraestruturas económicas e sociais. Francisco Paulo, em Luanda.
6: O secretário de Estado para Ação Climática e Desenvolvimento Sustentável, Nascimento Soares, diz que Angola emite apenas cerca de 0,21% das emissões globais. Ainda assim, o país sofre com os impactos dos fenômenos naturais causados pelas alterações climáticas. Como resultado, o governante revela que cerca de 2,2 milhões de angolanos enfrentam uma situação de vulnerabilidade social.
7: Angola emite cerca de 0,21% das emissões globais, dado dos serviços de proteção civil e bombeiros. Cerca de 2,2 milhões de pessoas encontram situação de vulnerabilidade face às alterações climáticas e face aos desastres.
6: Nascimento Soares lembra que as crises climáticas também afetaram entre 2005 e 2017 cerca de 4,5 milhões de cidadãos, provocando danos financeiros avaliados em 1,2 mil milhões de dólares norte-americanos.
7: Angola enfrenta impactos climáticos muito severos e com a ocorrência de fenómenos extremos que afetaram de 2005 a 2017 cerca de 4,5 milhões de pessoas e provocaram perdas económicas estimadas em 1,2 mil milhões de dólares norte-americanos.
6: Francisco Paulo, Luanda, RFI.
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0: Mundial de Futebol, amanhã dois duelos, França-Espanha, Inglaterra-Argentina para as meias finais deste campeonato. O jogador Hugozinho, franco-português, espera ver a França seguir em frente até à vitória.
8: Vai haver muita combatividade, vai ser um grande jogo e espero que toda a gente vai ver este jogo porque vai ser, para mim, uma final antes de uma final, sabe? E eu vejo a França ganhar, pronto, com o Mbappé, o Olise, esses jogadores são muito incríveis. Tive a sorte de jogar contra o Doué também quando era jovem, o Warren. São jogadores que têm muito potencial e que eu acho que eles vão chegar à final. Mesmo se do outro lado temos o Yamal, que pode fazer grandes coisas. Mas amanhã eu vejo mais a França ganhar, é a minha opinião. Mas depois vai ser um grande jogo e vai ser fantástico. Um verdadeiro jogo de Mundial.
9: Esta França parece imparável. Como é que se pode explicar?
8: Toda a gente está a dizer é que a França é imparável, isso, mas já é há muitos anos. Eles já ganharam em 2018, foram aí na final em 2018. 2022, agora semifinal, já é há muitos anos que a França é uma equipa muito forte, é uma das melhores. Então, para mim, eles são imparáveis, mas já são imparáveis há muito tempo. Agora, aquela coisa que também o Yamal disse, é que a única equipa que os vence duas vezes é a Espanha. Então, é ver amanhã, mas para mim, como explicar isto? Olha, é um espírito. Toda a gente joga por toda a gente, é um grande grupo. Se vejo um bocado os vídeos dos treinos e isso, toda a gente está bem, toda a gente está contente de estar lá, os que não jogam estão contentes e, sabe, não há ego, nada. Toda a gente está contente de jogar e, para mim, é o mais importante, é o espírito.
0: O jogador Hugozinho, entrevistado por Marco Martins. Fechamos assim este jornal. Continue connosco na antena da RFI em português para a segunda parte desta antena. Até já.
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0: Sejam bem-vindos. Segunda parte desta antena. Poderá ouvir o Magazine de Desporto em torno do Mundial de Futebol 2026. Mas antes, fique com o espaço convidado de Maximino Carlos, o nosso correspondente em São Tomé. É Carlos Villanova, presidente cessante e um dos quatro candidatos à presidência.
10: Convidado.
11: A campanha, de facto, em São Tomé e Príncipe tem sido marcada por uma disputa centrada mais na confiança, estabilidade institucional e a resposta aos problemas económicos do que em confrontos políticos diretos. O apelo constante à paz por parte das autoridades eleitorais e dos candidatos demonstra a preocupação em preservar a tradição democrática do país e garantir eleições livres, tranquilas e credíveis. Temos hoje como convidado o candidato Carlos Villanova, que concorre à sua própria sucessão. Sob o processo de 25 de novembro de 2022, que causou a morte de quatro civis no quartel-general das Forças Armadas, o candidato Carlos Villanova disse que é um assunto de Estado, por isso cabe ao Estado resolver este problema.
12: O processo 25 de novembro é um assunto de Estado e tem que ser tratado com, digamos, o cuidado que ele merece. Não se pode justificar, seja o que for. Era mais qualquer coisa do que a subversão. Mas deixemos isso para que a justiça resolva.
11: No tocante à revisão constitucional, Carlos Villanova disse que não é sua intenção fazer uma alteração e até afirmou que convive com o atual sistema.
12: Ao abordar há pouco a questão da revisão constitucional, foi suficientemente claro. Não é meu objetivo, nem é intenção, fazer uma revisão constitucional para alteração do regime. Eu convivo bem com o sistema atual, aliás, é nesse sistema que eu me candidatei e volto a me candidatar. Portanto, não. Quanto a isto, certamente devem estar tranquilos, porque não é por aí, não pretendo por aí. O que eu pretendo é que, de facto, aqueles sinais pouco claros na Constituição, que permitem a introdução e interferência de um órgão no outro. Porque eu também não gosto quando o outro órgão entra nas competências do Presidente da República. Porque dificulta. Isto sim. Há coisas, há matérias que nós poderemos, de acordo, não é preciso uma maioria de um bloco, é preciso que entre, exatamente, no Parlamento se encontre a razão com as propostas, porque só passa aquilo que todos estiverem de acordo. Isto é que eu pretendo, até porque, volto a dizer, isso é de lei. Portanto, a segunda pergunta era sobre, a primeira era o regime, e depois o futuro de um governo de salvação. Nós não sabemos, vai depender do que sair das eleições de setembro. Temos que aguardar para ver, ninguém, não sabemos o que vai acontecer.
11: A imigração é um dos assuntos que tem vindo a ser debatido em São Tomé e Príncipe, sobretudo da população jovem. Carlos Villanova disse que este não é um fenómeno novo, mas, entretanto, enquanto uma figura de Estado, também está preocupado com este assunto.
12: O candidato Carlos Villanova, ainda presidente da República, deu-se conta desse fenómeno também um bocado antes de todos os outros atores políticos desse país. Se não me falha a memória, foi em finais de 2023. Tanto é que houve uma reportagem feita por um gabinete que não foi suficientemente ilustrativo, mas já foi bastante bom. E ele falava naquela altura que estávamos a caminho quase um quarto de tempo. Eu fui desmentido com baixeza pelo então primeiro-ministro e com ataques coordenados políticos, sem perceber porquê, porque naquela altura até sentia que era um projeto para São Tomé e Príncipe, 2022-2023, o presidente ainda estava convencido que o projeto no partido que sustentava o governo era um projeto para São Tomé e Príncipe, mas infelizmente dei-me conta que era um projeto pessoal. Bom, isto são outros contos, também podemos chegar lá. E quando eu levanto essa questão, sou fortemente atacado, mas com a mesma serenidade, porque precisamos de um presidente suficientemente sereno em São Tomé e Príncipe para manter o equilíbrio e a estabilidade. E o que é que eu pedi na altura? Não eram os números que me preocupavam, era uma estratégia política para lidar com a questão. Porque estavam, na altura, a sair eminentemente jovens a mais dos 30 ciências. Hoje já não. Hoje há outras faixas etárias a acompanhar esse movimento. E não nos esqueçamos que uma boa parte dessa ligação é por razões de saúde. Sobretudo pela hemodiálise, que é a desconexão total da pessoa com as suas famílias e com o seu verso. Elas não podem voltar por enquanto. Mas essa estratégia não foi feita. E hoje nós temos numa listagem, chamemos um top 10. São Tomé e Príncipe é o nono país, é o nono nesse top 10 de imigrantes em Portugal. Portanto, não é o maior, é o nono. Praticamente só o Paquistão está abaixo de nós. Mas qual é a preocupação? De 2021 a 2025, é a que mais cresceu, 263%. Então, nós precisamos de uma estratégia para lidar com a questão. Porque nem todos estão a ser bem-sucedidos lá. E por vergonha e por outras razões, mesmo colocando condições de regresso, não vêm. E temos que encontrar saída para isso. Há os que estão a ser sucedidos. Também temos que ter uma estratégia para os que estão a ser sucedidos contribuírem positivamente para a melhoria do crescimento económico e da melhoria das condições de vida em São Tomé, que são santuenses. Qual é o país que não recebe contributos e não abraça a sua diáspora para construir o país? Não vou citar nomes porque não gosto muito da comparação de um outro país, porque as realidades são diferentes. Europeus, africanos, todos fazem. Então nós temos que fazer isso. Portanto, isto é matéria para a próxima legislatura, nos ocuparmos bem, porque é uma questão que já preocupa. É muita gente a sair, são cerca de 46 mil que estão em Portugal, e para uma população de 230 mil ou 240 mil, 46 mil é muita gente.
11: Relativamente a uma coabitação com o governo, Carlos Villanova disse que quem escolhe o governo é o povo e que estaria disposto a conviver com o governo que saísse das próximas eleições.
12: Porque quem escolhe o futuro governo é o povo, através da escolha que faz partidos políticos e da sustentabilidade parlamentar. E eu terei que trabalhar com o primeiro-ministro que sair do fruto dessas eleições em condições muito simples, no respeito dos limites da Constituição. Desde que haja o respeito mútuo, a lealdade e condições de diálogo permanente. Porque, mesmo não havendo convergência, temos que continuar a conversar e encontrar caminhos para o bem de São Tomé e Príncipe. Este é o mecanismo que eu me pautarei para lidar com os partidos e as próximas eleições.
11: Foi a entrevista com o candidato Carlos Villanova às presidenciais de 19 de julho em São Tomé e Príncipe.
10: Desporto.
9: As meias finais do Campeonato do Mundo de Futebol Masculino arrancam na terça-feira, 14 de julho, com o encontro entre a França e a Espanha, sendo que o segundo encontro vai opor a Inglaterra à Argentina. Já são apenas 4 as seleções que podem vencer o Mundial de 2026 e não haverá vencedor inédito. A Argentina venceu 3 vezes, a última em 2022 no Qatar. A França triunfou 2 vezes, a última em 2018 na Rússia. A Inglaterra e a Espanha apenas conquistaram uma vez o troféu, respectivamente em 1966 em território inglês e em 2010 na África do Sul. A primeira meia-final, a 14 de julho, vai opor a França à Espanha. A única vez que as duas seleções se defrontaram no Mundial foi em 2006, na Alemanha, e os franceses tinham vencido por 3-1 diante dos espanhóis. No entanto, no último confronto, nas meias-finais da Liga das Nações Europeias, a 5 de junho de 2025, a Roja triunfou por 5-4. Do outro lado, a 15 de julho, a outra meia-final veio pôr a Inglaterra à Argentina. As duas seleções já se defrontaram 5 vezes, com 3 triunfos ingleses e 2 vitórias argentinas. Inclusive, o triunfo nos quartos de final em 1986, com a dita Mão de Deus de Diego Maradona, que tinha apurado a equipa que viria a triunfar no Mundial. A RFI falou com Hugo Coelho, conhecido como Hugozinho no mundo do futebol, médio franco-português de 21 anos. Ao microfone da RFI, Hugozinho afirmou que vê a França seguir em frente e até triunfar na prova. Ele também fez um balanço do percurso de Portugal.
8: Vai haver muita combatividade, vai ser um grande jogo e espero que toda a gente vai ver este jogo, porque vai ser, para mim, uma final antes de uma final, sabe? E eu vejo a França ganhar. Pronto, com o Mbappé, o Lisé, esses jogadores são muito incríveis. Tive a sorte de jogar contra o Doué também quando era jovem, o Warren. São jogadores que têm muito potencial e que eu acho que eles vão chegar à final. Mesmo se do outro lado temos o Yamal, que pode fazer grandes coisas. Mas amanhã eu vejo mais a França ganhar, é a minha opinião. Mas depois vai ser um grande jogo e vai ser fantástico. Um verdadeiro jogo de Mundial.
9: Esta França parece imparável. Como é que se pode explicar?
8: Toda a gente está a dizer é que a França é imparável, isso, mas já é há muitos anos. Eles já ganharam em 2018, foram aí na final em 2022, agora semifinal, já é há muitos anos que a França é uma equipa muito forte, é uma das melhores. Então, para mim, eles são imparáveis, mas já são imparáveis há muito tempo. Agora, aquela coisa que também o Yamal disse, é que a única equipa que os vence duas vezes é a Espanha. Então, é ver amanhã, mas para mim, como explicar isto? Olha, é um espírito. Toda a gente joga por toda a gente, é um grande grupo. Se vejo um bocado os vídeos dos treinos e isso, toda a gente está bem, toda a gente está contente de estar lá, os que não jogam estão contentes e, sabe, não há ego, nada. Toda a gente está contente de jogar e, para mim, é o mais importante. É o espírito.
9: Do lado da Espanha, o Yamal disse justamente essa frase: a única seleção que pode vencer a França é a Espanha. Concorda? Concorda que o que pode impedir a França de ser campeão do mundo não é nem a Inglaterra nem a Argentina, mas é a Espanha?
8: Sim, para mim é isto. Para mim é, como eu disse anteriormente, é uma final antes de uma final. Para mim este jogo vai ser a final do Mundial. Quem ganhar este jogo será campeão mundial, para mim. É a minha opinião.
9: Na outra meia-final vai ser a Inglaterra frente à Argentina. Como é que podemos também ver esse jogo entre, vamos dizer, o Harry Kane e Jude Bellingham de um lado e Lionel Messi do outro?
8: Olha, que não sabemos o que é que o Messi pode fazer a cada jogo, sabe? Cada vez ele nos choca a todos, mas para mim o Bellingham está em grande forma e o Harry Kane também. Olha que também vai ser grande jogo, é por isso que são semifinais também, mas para mim eu vejo mais, até não sei, mas eu acho que pronto, o Messi vai dar para ele. Para mim vai ser outra vez uma final Argentina-França e depois, se a França ganhar a Espanha, para mim, como eu disse, a França vai ser campeã do mundo.
9: Disse que a Argentina depende muito do Lionel Messi, que o Lionel Messi pode resolver o jogo, mas frente a um coletivo, porque no fundo a Inglaterra é sobretudo um coletivo, não pode conseguir aí estragar um bocadinho a festa do Messi?
8: O percurso da Argentina foi muito mais fácil do que a da França, do que a da Espanha. Jogaram equipas nacionais muito mais fracas, vou dizer assim, mesmo se foram muito boas, e que agora eles vão chegar em semifinais. Chegaram muito mais fácil às semifinais do que os outros, mas agora, pronto, conhecemos a Argentina, em 2022 são campeões e acho que vai ser uma grande batalha. E pronto, eu, do que eu vi a Inglaterra, sei que eles têm um grande coletivo, mas também, ofensivamente, olha, vê que é o Bellingham que marca, não é sempre o Harry Kane ou o extremo esquerdo ou o extremo direito, é o número 10. Então para mim vai ser uma batalha Bellingham e Messi, e para mim Messi vai vencer esta batalha.
9: Em relação a este Mundial, 48 equipas, já faz mais de um mês, aliás, que estamos no Mundial, nunca durou tanto tempo. É um prazer para o Guzinho ver este Mundial, ver todos estes jogos e ter mais de um mês de Mundial.
8: Este ano o Mundial foi muito, muito diferente do que os outros. Há jogos que eram às 3 da manhã, 4 da manhã, temos que ficar acordados se quisermos ver. E eu, sinceramente, não vi todos os jogos, vi muitos jogos, tentei ver os melhores, os mais interessados para mim, mas pronto, sim, claro, o Mundial é todos os 4 anos, toda a gente gosta de ver este tipo de evento e, claro, eu que sou futebolista, gosto muito de ver, poder pensar se eu também poderei chegar lá um dia e pronto, se gostei muito e para mim é um dos melhores eventos do mundo.
9: É francês, também é português, o que é que se pode dizer deste percurso que terminou frente à Espanha?
8: Eu estive muito triste, muito, muito triste, mas aquela coisa que eu achei desde o início, desde o primeiro jogo quando empatámos contra o Congo, é que nós não estávamos unidos. aquela coisa que eu vi, é a minha opinião outra vez, não estávamos num bom espírito como a França está, como a Espanha está, um bom coletivo, aquela coisa que, pronto, mesmo se tínhamos ganho a Espanha, para mim não tinha hipótese de ganhar o Mundial este ano. Tínhamos grandes jogadores, grandes jogadores, e ainda mais que vão chegar, porque eu conheço mais os jovens, ainda muito mais jogadores, muito bons jogadores vão chegar, mas para mim não era este ano. Pronto, o Cristiano, acho que agora é terminado para ele, mas aquela coisa que eu posso dizer é que não tínhamos hipótese este ano, de certeza.
9: O Mundial de Futebol Masculino decorre até dia 19 de julho, nos Estados Unidos, no México e no Canadá. A RFI também aproveitou a oportunidade para abordar a carreira de Hugozinho, médio luso-francês, que nos revelou como surgiu a paixão pelo futebol e os objetivos que ainda tem por cumprir.
8: Olha que eu não gostava de futebol quando eu era jovem, até os meus 5 ou 6 anos não gostava, eu era mais de atletismo e essas coisas. E um amigo meu, um dos meus melhores amigos agora, disse-me um dia: olha, Hugo, anda comigo, vamos treinar um bocado no seu clube. Fui lá e pronto, vi que eu sabia jogar a bola sem ter treinado. Depois comecei a gostar, a ver alguns jogos, acho que ia olhar muitos vídeos do Cristiano e depois fiquei apaixonado pelo desporto.
9: Mas passar de lazer a tentar ser profissional, viver do futebol, a que momento se diz: pronto, eu quero viver disto?
8: Para mim, na minha experiência, eu comecei realmente a jogar futebol a sério, era mesmo quando cheguei no Porto. Eu sabia que eu tinha um bom nível quando tinha 10 anos, quando eu tinha pequenos torneios, toda a gente estava a olhar para mim, os pais a falar de mim, os jogadores a falarem de mim, em bem, e pronto, assinei no Porto. E aqui o meu pai, pronto, falou comigo e me disse: Hugo, se queres ser realmente futebolista, tens de começar agora a ser a sério, dormir cedo, beber água, não comer as coisas más, tudo. E pronto, eu disse: pronto, eu vou ser grande jogador futebolista, vou ganhar a bola de ouro e tudo. E pronto, começou assim, fiquei a jogar a sério, a guardar também o prazer de jogar futebol, que é o mais importante. E pronto, realmente comecei a jogar a sério quando assinei no Futebol Clube do Porto, quando era jovem.
9: Tem 21 anos, mas já tive um percurso, podemos dizer, um pouco atribulado, andou em vários clubes. O que é que se pode dizer neste momento deste percurso? Foi um percurso que o ajudou a aprender várias coisas também sobre o futebol dentro e fora de campo?
8: Sim, sim, muito, muito. Posso dar alguns exemplos. Depois do Porto assinei no Lyon, fiquei ainda mais concentrado, ainda mais a sério. Dormia às 9, deixava o meu telemóvel de lado, levantava às 7, ia correr, comia ovos todos os dias, pronto. E eu vi que eu começava a não ter prazer, sabe? Comecei mesmo a jogar futebol como se fosse o meu trabalho, estás a ver? E então o problema é que depois já não tinha prazer a jogar futebol. Há muitas coisas assim. A coisa que eu quero dizer é que temos que aproveitar. O futebol é uma sensação única quando joga, sabe? É um prazer, é uma atividade de base. Não é um trabalho, não é uma coisa onde vais lá e dizes: oh, vou jogar futebol, sabe? Tem que ser mesmo: ah, vou jogar futebol, estou muito feliz. Então tive muitos problemas. Problemas de dinheiro com alguns clubes, problemas com os treinadores que não me deixavam jogar. E pronto, aprendi muito. Fiz muitos clubes na minha vida. Fiz clubes em Eslovénia, clubes em Croácia agora, clubes em Polónia, fui ao Portugal, à França. Agora a coisa que é fixe é que agora sei jogar todas as posições. Só não jogo é defesa central porque sou muito pequeno. E sim, agora tenho muito mais experiência do que... Se eu tiver que falar com o Hugo de 18 anos ou 17 anos, iríamos ver muito, muito diferença.
9: Para ultrapassar estas dificuldades todas, foi o Hugo que teve que se reconcentrar, pensar diferentemente, ou também tive ajuda exterior? Ajuda que seja de um psicólogo, ajuda de amigos?
8: Eu sou um menino que guardo todas as minhas emoções para mim. Eu acho que não sou o único humano assim. Pronto, mas as pessoas que me amam e as pessoas que estão perto de mim sabem quando eu estou feliz e quando não estou. E eu sei que a minha família e muitos amigos meus ajudaram-me muito quando eu estava muito triste a, não sei, fazer outra atividade, a pensar a outra coisa. E também, às vezes, quando não fazia as coisas bem, a me dizer: pronto, Hugo, agora não estás a fazer as coisas bem, tens de fazer isto e isto. Então não vou dizer que eu consegui sozinho, mas aprendi muito sozinho e ouvi muito do que as pessoas me disseram. Porque eu estava muito sozinho. Aos 14 anos, quando fui para Lyon, estava no centro, dormia sozinho, só via a minha família uma vez cada semana. Depois, quando fui para o Bastia, só via a minha família no Natal e nas férias de verão. Então, muitas vezes que eu estava sozinho, mas eles estavam perto do coração, que é o mais importante.
9: Quais são os sonhos que gostaria de realizar?
8: Pronto, agora tenho 21 anos. Já não são sonhos, sabe? É mais objetivos. mais coisas que eu quero chegar lá. Agora, o meu sonho era ser o Cristiano Ronaldo e ganhar assim, bolas de ouro, se eu falar assim. Mas agora os meus objetivos é voltar à seleção nacional, como eu já fui lá em sub-16 e sub-18. Voltar à seleção, voltar a poder jogar num clube a sério, poder fazer uma época inteira. E, por que não, voltar às melhores competições, Espanha, Portugal, e poder jogar os melhores eventos do mundo. É mais os meus objetivos de agora e vamos dar tudo para isto acontecer.
9: O foco agora no futebol masculino está no Mundial, antes do regresso das competições de clubes, já durante este mês de julho. Chegamos assim ao fim deste Magazine de Esporto. Até

0: É o fim desta antena. Obrigada por nos ter acompanhado. Nós voltamos amanhã, assim como todos os dias, às 15 às 18 horas de Paris, com a atualização das notícias aqui na RFI em português. Até amanhã. Fique bem. 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São 18 horas em Paris, 17 horas em Luanda, 16 horas em Bissau.
1: Eva Massi.
0: E nesta segunda-feira, 13 de julho, em Paris, decorre esta tarde uma conferência sobre a crise política da Guiné-Bissau, com membros do PAIGC na diáspora, ativistas e juristas. Objetivo, a criação de um livro com recomendações direcionadas à comunidade internacional para a tomada de sanções. Donald Trump afirma que os Estados Unidos tomaram o controle do Estreito de Hormuz. Washington atacou várias posições iranianas neste novo reacender das hostilidades. No controle técnico desta antena está Alexandre Caioeira.
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0: Começamos com a atualidade internacional. A situação no Estreito de Hormuz está confusa. Os preços do petróleo aumentam esta segunda-feira, na sequência das declarações de Donald Trump, que afirma que os Estados Unidos retomaram o controle do Estreito de Hormuz. Washington atacou hoje várias infraestruturas iranianas e Donald Trump diz ter reinstaurado um bloqueio iraniano para impedir a passagem no Estreito de Hormuz dos navios ligados a Teherão. Alinhado com a posição norte-americana está o ministro português dos Negócios Estrangeiros, Paulo Rangel. Este último reagiu aos ataques, afirmando que o Irão não cumpriu o acordo. Mais informações com Julie Carvalho.
3: Esta segunda-feira, os Estados Unidos atacaram sistemas iranianos de defesa aérea, radares costeiros, capacidades de mísseis e drones, bem como pequenas embarcações, em resposta aos ataques do Irão no fim de semana contra bases norte-americanas na Jordânia, no Bahrein e no Kuwait. O Irão advertiu que deixaria de se considerar vinculado ao protocolo de acordo celebrado em junho com os Estados Unidos, caso estes não cumprissem os compromissos assumidos com vista a pôr fim à guerra. Sempre que a outra parte não cumpriu as suas obrigações, nós também não cumprimos as nossas. Continuaremos a agir da mesma forma, declarou o porta-voz do Ministério dos Negócios Estrangeiros iraniano, Ismail Bagai. Por seu lado, o ministro dos Negócios Estrangeiros português, Paulo Rangel, apontou o dedo a Teherão.
4: Não há dúvida que estas últimas hostilidades foram muito provocadas pela forma como o Irão esteve em Hormuz. O Irão não está a cumprir aquele que era o memorando de entendimento e isso levou, obviamente, a um escalar das reações recíprocas. Aquilo que a União Europeia pode fazer é exortar as partes a voltarem ao quadro do memorando de entendimento para se poder fechar, digamos, um acordo. Há uma coisa que é inegociável, é a liberdade de navegação no Estreito de Hormuz. Isso é inegociável e se o Irão não é capaz de respeitar, evidentemente que isso não vai ajudar a que tenhamos paz, enfim, o mais depressa possível.
3: O governo britânico também reagiu à situação, apresentando uma lei que proíbe os guardiões da Revolução iranianos, o exército ideológico de Teherão. O ministro do Interior do Reino Unido indicou num comunicado que os autores de atos de sabotagem, incluindo incêndios criminosos cometidos em nome destes grupos, poderão ser punidos com 14 anos de prisão.
0: Em França, uma conferência internacional decorre esta tarde perto de Paris sobre a crise eleitoral e institucional na Guiné-Bissau, um evento em que participam deputados do PAIGC na diáspora, ativistas e juristas como Saïd Larifou, muito implicado na defesa de Domingos Simões Pereira, expuseram uma análise jurídica e perspectivas de saída de crise. Flávio Batican Ferreira, deputado do PAIGC, eleito pela diáspora, deplora a situação de crise em que está mergulhado o seu país.
5: É um livro que espelha a crise da Guiné-Bissau que começou em novembro de 2025, quando os militares decidiram, sem motivos nenhum, interromper o processo eleitoral e ocupar o poder. É verdade que já havia instabilidade política na Guiné-Bissau durante o mandato do Marcisco Embaló, mas apesar de tudo ele era ainda Presidente da República. Mas estes senhores militares golpistas que assumiram o poder não têm legitimidade nenhuma, e sobretudo propor um referendo, mudando a Constituição da República de Guiné-Bissau, sem competência nenhuma, nós achamos injusto. E esse livro vem espelhar todas as crises, consequências de proibição de manifestações, de reuniões, de prisões arbitrárias que está acontecendo na Guiné-Bissau, deve-se a esse golpe de Estado militar que aconteceu em novembro de 2025.
0: E por seu lado, Francisco de Sousa Graça, presidente do PAIGC em França, apela à ação da comunidade internacional para se sair da crise em que a Guiné-Bissau está mergulhada desde o golpe de Estado de novembro e lembra os objetivos deste chamado livro branco agora apresentado.
1: O objetivo como é que haja recomendações para a cimeira da CDAO que vai acontecer no domingo e também para a União Europeia que vai se reunir na quarta-feira, que essas recomendações também devem ser dirigidas a essa sessão que vai se realizar na quarta-feira. Então isso mostra que nós queremos que a comunidade internacional faça a sua parte no que diz respeito à Guiné-Bissau, porque cá na diáspora nós andamos a fazer trabalhos a nível diplomático, a nível jurídico. Temos juristas que estão a trabalhar, como é o caso do Maître Larifou. Temos um conjunto de juristas na Europa e na África que estão a trabalhar nesse sentido. Então, esse livro vai ainda dar recomendações à comunidade internacional para que possa agir de melhor maneira, para que haja justiça na Guiné-Bissau, para o retorno da ordem constitucional. A dita comunidade internacional, não estamos a ver nada o que estão a fazer, seja a ONU, seja a CPLP, seja a União Europeia, a União Africana, porque o povo da Guiné o que está à espera é as sanções.
0: Francisco de Sousa Graça, presidente do PAIGC em França, sons recolhidos por Mateus Santa Rita, que esteve a cobrir o evento. Em Angola, as autoridades admitem que o país acumulou prejuízos económicos de 1,2 mil milhões de dólares norte-americanos decorrentes das alterações climáticas que atualmente afetam mais de 2,2 milhões de pessoas. No sul do país, os desastres naturais, como a seca prolongada extrema, condicionam a agricultura de subsistência, enquanto as cheias continuam a desalojar milhares de famílias e a destruir infraestruturas económicas e sociais. Francisco Paulo, em Luanda.
6: O secretário de Estado para Ação Climática e Desenvolvimento Sustentável, Nascimento Soares, diz que Angola emite apenas cerca de 0,21% das emissões globais. Ainda assim, o país sofre com os impactos dos fenômenos naturais causados pelas alterações climáticas. Como resultado, o governante revela que cerca de 2,2 milhões de angolanos enfrentam uma situação de vulnerabilidade social.
7: Angola emite cerca de 0,21% das emissões globais, dado dos serviços de proteção civil e bombeiros. Cerca de 2,2 milhões de pessoas encontram situação de vulnerabilidade face às alterações climáticas e face aos desastres.
6: Nascimento Soares lembra que as crises climáticas também afetaram entre 2005 e 2017 cerca de 4,5 milhões de cidadãos, provocando danos financeiros avaliados em 1,2 mil milhões de dólares norte-americanos.
7: Angola enfrenta impactos climáticos muito severos e com a ocorrência de fenómenos extremos que afetaram de 2005 a 2017 cerca de 4,5 milhões de pessoas e provocaram perdas económicas estimadas em 1,2 mil milhões de dólares norte-americanos.
6: Francisco Paulo, Luanda, RFI.
2: Desporto.
0: Mundial de Futebol, amanhã dois duelos, França-Espanha, Inglaterra-Argentina para as meias finais deste campeonato. O jogador Hugozinho, franco-português, espera ver a França seguir em frente até à vitória.
8: Vai haver muita combatividade, vai ser um grande jogo e espero que toda a gente vai ver este jogo porque vai ser, para mim, uma final antes de uma final, sabe? E eu vejo a França ganhar, pronto, com o Mbappé, o Olise, esses jogadores são muito incríveis. Tive a sorte de jogar contra o Doué também quando era jovem, o Warren. São jogadores que têm muito potencial e que eu acho que eles vão chegar à final. Mesmo se do outro lado temos o Yamal, que pode fazer grandes coisas. Mas amanhã eu vejo mais a França ganhar, é a minha opinião. Mas depois vai ser um grande jogo e vai ser fantástico. Um verdadeiro jogo de Mundial.
9: Esta França parece imparável. Como é que se pode explicar?
8: Toda a gente está a dizer é que a França é imparável, isso, mas já é há muitos anos. Eles já ganharam em 2018, foram aí na final em 2018. 2022, agora semifinal, já é há muitos anos que a França é uma equipa muito forte, é uma das melhores. Então, para mim, eles são imparáveis, mas já são imparáveis há muito tempo. Agora, aquela coisa que também o Yamal disse, é que a única equipa que os vence duas vezes é a Espanha. Então, é ver amanhã, mas para mim, como explicar isto? Olha, é um espírito. Toda a gente joga por toda a gente, é um grande grupo. Se vejo um bocado os vídeos dos treinos e isso, toda a gente está bem, toda a gente está contente de estar lá, os que não jogam estão contentes e, sabe, não há ego, nada. Toda a gente está contente de jogar e, para mim, é o mais importante, é o espírito.
0: O jogador Hugozinho, entrevistado por Marco Martins. Fechamos assim este jornal. Continue connosco na antena da RFI em português para a segunda parte desta antena. Até já.
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0: Sejam bem-vindos. Segunda parte desta antena. Poderá ouvir o Magazine de Desporto em torno do Mundial de Futebol 2026. Mas antes, fique com o espaço convidado de Maximino Carlos, o nosso correspondente em São Tomé. É Carlos Villanova, presidente cessante e um dos quatro candidatos à presidência.
11: Convidado.
12: A campanha, de facto, em São Tomé e Príncipe tem sido marcada por uma disputa centrada mais na confiança, estabilidade institucional e a resposta aos problemas económicos do que em confrontos políticos diretos. O apelo constante à paz por parte das autoridades eleitorais e dos candidatos demonstra a preocupação em preservar a tradição democrática do país e garantir eleições livres, tranquilas e credíveis. Temos hoje como convidado o candidato Carlos Villanova, que concorre à sua própria sucessão. Sob o processo de 25 de novembro de 2022, que causou a morte de quatro civis no quartel-general das Forças Armadas, o candidato Carlos Villanova disse que é um assunto de Estado, por isso cabe ao Estado resolver este problema.
13: O processo de 25 de novembro é um assunto de Estado e tem que ser tratado com, digamos, o cuidado que ele merece. Não se pode justificar, seja o que for. Era mais qualquer coisa do que a subversão. Mas deixemos isso para que a justiça resolva.
12: No tocante à revisão constitucional, Carlos Villanova disse que não é sua intenção fazer uma alteração e até afirmou que convive com o atual sistema.
13: Ao abordar há pouco a questão da revisão constitucional, foi suficientemente claro. Não é meu objetivo, nem é intenção, fazer uma revisão constitucional para alteração do regime. Eu convivo bem com o sistema atual, aliás, é nesse sistema que eu me candidatei e volto a me candidatar. Portanto, não. Quanto a isto, os santomenses devem estar tranquilos, porque não é por aí, não pretendo por aí. O que eu pretendo é que, de facto, aqueles sinais pouco claros na Constituição, que permitem a introdução e interferência de um órgão no outro. Porque eu também não gosto quando o outro órgão entra nas competências do Presidente da República. Porque dificulta. Isto sim. Há coisas, há matérias que nós poderemos, de acordo, não é preciso uma maioria de um bloco, é preciso que entre,
14: exatamente,
13: no Parlamento se encontre a razão com as propostas, porque só passa aquilo que todos estiverem de acordo. Isto é que eu pretendo, até porque, volto a dizer, é de lei. Portanto, a segunda pergunta era sobre, a primeira era o regime, e depois o futuro de um governo de salvação. Nós não sabemos, vai depender do que sair das eleições de setembro. Temos que aguardar para ver, ninguém, não sabemos o que vai acontecer.
12: A imigração é um dos assuntos que tem vindo a ser debatido em São Tomé e Príncipe, sobretudo da população jovem. Carlos Villanova disse que este não é um fenómeno novo, mas, entretanto, enquanto uma figura de Estado, também está preocupado com este assunto.
13: O candidato Carlos Villanova, ainda presidente da República, deu-se conta desse fenómeno também um bocado antes de todos os outros atores políticos desse país. Se não me falha a memória, foi em finais de 2023. Tanto é que houve uma reportagem feita por um gabinete que não foi suficientemente ilustrativo, mas já foi bastante bom. E ele falava naquela altura que estávamos a caminho quase um quarto de ano. Eu fui desmentido com baixeza pelo então primeiro-ministro e com ataques coordenados políticos, sem perceber porquê, porque naquela altura até sentia que era um projeto para São Tomé e Príncipe, 2022-2023, o presidente ainda estava convencido que o projeto no partido que sustentava o governo era um projeto para São Tomé e Príncipe, mas infelizmente dei-me conta que era um projeto pessoal. Bom, isso são outros contos, também podemos chegar lá. E quando eu levanto essa questão, sou fortemente atacado, mas com a mesma serenidade, porque precisamos de um presidente suficientemente sereno em São Tomé e Príncipe para manter o equilíbrio e a estabilidade. E o que é que eu pedi na altura? Não eram os números que me preocupavam, era uma estratégia política para lidar com a questão. Porque estavam, na altura, a sair eminentemente jovens a mais dos 30 ciências. Hoje já

0: independentemente de classe social, grupo social, seja lá quem for. Porque os santomenses, a Constituição não nos separou pela idade. Ela une-nos todos. E este é o meu propósito.
1: Para o candidato Nito Abreu, a fragmentação do ADI, o partido que o apoia, não o intimida.
0: O ADI tem um grupinho muito ínfimo que decidiu ou pensou que de facto poderia usurpar o partido. Mas como já disse, o partido não é aparente, não é sigla. É mais do que isso. Militantes ADI conhecem-se e sabem o que é. Hoje, o ADI é visto. Hoje, as pessoas sabem quem é o ADI. Ninguém levou 5% ou 10% do ADI. Não foi a nenhum lugar. Ninguém levou 10% do ADI para nenhum lugar. Esperava-se que o ADI fosse dividido, talvez 50%, ou 40%, ou 30%, e apoiar uma outra candidatura. O ADI não moveu. O ADI assumiu a minha candidatura. Está em torno disto. Mas a minha candidatura continua com base numa estratégia que todos já conhecem, aproximação, contato com a militância, sem acusação, sem envolvimento com base em violência, porque digo isto porque tem havido atos de violência contra a presença dos que me apoiam.
1: Foi o candidato Nito Abreu que concorre às eleições presidenciais em São Tomé e Príncipe, marcadas para o dia 19 de julho.
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3: Ciência. Tempo agora para o magazine Ciência de Neide Ribeiro.
4: Aqui na ilha sou o Vitor. E o Vitor, todo mundo já chega aí rápido, quase somos só dois.
5: E é guia turístico há quanto tempo?
4: Desde 2011, mas no turismo desde 2003.
3: Para chegar até às Fontainhas, uma aldeia encravada no meio das montanhas da ilha de Santo Antão, em Cabo Verde, é preciso percorrer uma estrada sinuosa que vai criando uma certa tensão até ao impacto da chegada. À nossa frente, um aglomerado de casas coloridas que parecem desafiar a gravidade, agarradas à falésia e suspensas sobre um vale de socalcos verdejantes e a perder de vista. Em 2024, a aldeia das Fontainhas foi classificada Património Mundial da Unesco, tendo sido igualmente considerada várias vezes pela revista National Geographic como a segunda localidade com a vista mais bonita do mundo. Hoje fazemos a viagem com Vítor Monteiro, guia turístico desde 2011 na ilha de Santo Antão, ele que nos fala da história da aldeia das Fontainhas.
6: O nome Fontainhas, as pessoas sempre são curiosas para saber de onde veio tal nome. Mas essa aqui, Fontainhas, porque tem um peixe que chama-se Tainha. E Tainha é o peixe e fonte, os fontenários ou as poças de água naturais no fundo dessa ribeira. Foram encontrados dentro dessas poças este tipo de peixe que nadava contra a corrente do mar até o fundo do vale para ir nadar nas poças de água doce. Então juntaram estes dois nomes, Fonte e Tainha, aí surgiu o nome de Fontainha, aldeias consideradas encravadas, porque antigamente era água e uma parcela de terra fértil para que as pessoas pudessem começar a construir. Eram quase que independentes, a refeição era o que produziam nos socalcos e tudo, mesmo depois das chuvas. É por isso que ainda dá para ver aí todos os socalcos a perto de vista. Assim que chove, as pessoas apanham a enxada e vão nas montanhas cultivar o milho, o feijão, a batata doce, couve. E sempre tinha também uma galinha, uma cabra, que faziam parte também da família. Pedra e palha não era um problema para construir um muro, a palha para fazer o teto, isso que chamávamos casas tradicionais.
3: Em 2025, as autoridades cabo-verdianas investiram num projeto de valorização turística e ambiental das Fontainhas e

0: inauguraram uma nova estrada, conhecida por muitos como a Estrada dos Namorados.
1: Agora está a melhorar, mas era uma estrada que quem tinha vertigem não tinha paz de vir aqui, nem de carro, nem a pé, por causa de que é cortada no precipício mesmo. E o senhor que mandou fazer essa estrada, o senhor João Serra, era para poder trazer aqui o seu caminhão da marca Bedford, que na altura era único em todo o concelho. Ele, como chefe, era privilegiado. Tinha este carro e a estrada tinha a largura exata do seu carro. Que um dia, por infelicidade, ele perdeu os travões numa das curvas aí embaixo e foi parar aí na ribeira. Mas o carro, infelizmente, já não prestou, mas ele, por sorte, sobreviveu ainda e viveu ainda alguns anos.
0: Porque é conhecida como a Estrada dos Namorados.
1: Estrada dos Namorados, porque a sua mulher era daqui. Era para poder vir com o seu Bedford visitar a sua esposa, que chamava-se Bárbara, que habitava aqui nessa zona. Com preguiça de vir a pé, e ele, como chefe do concelho, então mandou construir a estrada 100% a pedra seca, que ainda até hoje dá para ver a coragem e a paciência e o saber fazer também das pessoas da antiguidade, que trabalhavam por amor mesmo.
0: O que é que se pode fazer aqui nas Fontainhas?
1: Dá para praticar um pouco da agricultura, mesmo que a água está ficando cada vez mais escassa, mas dá para ver alguns pontos verdes, como o inhame, é a planta que necessita de água 24 horas, e também um pouco de cana-de-açúcar, bananeira, e também é uma passagem obrigatória para quem ama fazer caminhada, porque é um caminho que os turistas adoram, que chama-se Cruzinha Ponta do Sol, Saint-Écotier, que tem mais ou menos 15 km de extensão, unicamente a pé. E este é todos os dias, tem dezenas, ou na época alta mesmo, centenas de turistas que percorrem.
0: Atualmente, mais de 500 turistas visitam diariamente a aldeia das Fontainhas. Vítor Monteiro reconhece as vantagens do turismo, mas defende que o local não deve perder a originalidade.
1: Gostaria muito de ver esta aldeia original e não a começar as mudanças com construções modernas e tudo isso acaba por esconder um pouco. Ou também, no futuro, muito a originalidade desta zona. Se não tivermos pulso para dizer, para dar um basta às construções modernas e assim garantir a originalidade desta área, se vão começar a vender tudo, porque agora o acesso está melhorado, muita gente vai querer vir aqui investir. E isso pode ser uma das causas para que esta zona perca do seu charme que tinha antigamente. Fontainhas sempre foi colorida assim, por isso que é praticamente uma família que habita aqui. Pai, é a filha, é o neto, o bisneto. Então foi passando de geração em geração as tradições todas que ainda hoje se vivem nessa aldeia, incluindo o fungo que acabamos de presenciar.
2: Quer buscar fungo? Ainda mostrar-lhe um bocado ainda que tempo.
0: O fungo é uma iguaria tradicional de Cabo Verde, especialmente da aldeia das Fontainhas. É na casa da Dona Antónia que descobrimos a receita artesanal transmitida de geração em geração.
2: Primeiro a banana, depois põe um bocadinho de sal, um bocadinho de açúcar, farinha, mas farinha tem de ser de duas qualidades, de milho e de um bocadinho de farinha de mandioca.
0: A banana tem que ser amassada?
2: Sim, amassada com farinha. Eu vou buscar um bocadinho de farinha.
0: Eu também estou aqui a ajudar no processo porque a Dona Antónia tem que ir à missa e estamos aqui a ajudar. É a primeira vez que eu faço o fungo. Vamos ver como é que fica. Dona Antónia, veja se...
2: Ah, já está, não é? Se está ligeiro. Olha, esse é milho.
0: É farinha de milho?
2: Isso é farinha de milho, sim. Eu tinha na congelador. Mas isso é um bocadinho que é pilhado na pilha. Isto é açúcar, espera um pouco.
0: Agora, o que é que está a pôr?
2: Falta um bocadinho de farinha de mandioca.
0: Mandioca. Quem é que lhe ensinou a fazer o fungo, Dona Antónia?
2: Era uma senhora. Era mais velha que eu imaginei. Parece-me naquela altura. Eu tinha 40 e tal anos e agora estou com 90.
0: E desde então faz sempre o fungo?
2: Ela ensinou ele a fazer. Ela me ensinou-me com ele a fazer.
0: Ela mostrava-lhe como é que fazia, Dona Antónia?
2: Sim. Então, tinha aquela folha de bananeira. Olha assim, depois vem para um bocadinho de... Naquela altura a gente andava para ilumina. A gente pode pôr ilumina por causa do vento que para que mais gente lá fosse lume.
0: Sim. E porquê é que se faz o fongo? Em que altura do ano é que se faz o fongo?
2: Já estamos a fazer mais para a Páscoa.
0: Porquê?
2: Quer dizer, uma tradição.
0: Dona Antónia está a embrulhar o fongo numa folha?
2: Numa folha de bananeira. E depois a gente tem embrulhado com um bocadinho de papel de alumínio para não queimar. Acender lume. Depois a gente vai naquela cinza que já está queimado. A gente apoia lá, assim. A gente apoia. A gente apoia, assim, está um bocadinho cinza por cima, assim.
0: A cinza quente?
2: Assim, está um bocadinho de cinza, depois lume. Depois vem botar aquela palha por cima.
0: Em 2024, o fongo foi registado pelo Instituto do Património Cultural de Cabo Verde como parte do processo de valorização do património imaterial da aldeia das Fontainhas. De regresso da ilha de Santo Antão, em Cabo Verde, Neide Ribeiro para a RFI.

é o ponto final nesta emissão. 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Até já!

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1: Catarina Falcão.
0: Aqui estão alguns títulos que marcam a atualidade nesta terça-feira. Continuamos a ouvir os candidatos às presidenciais em São Tomé e Príncipe. Falámos hoje com o Nito de Abreu. Que o Donald Trump quer cobrar pela passagem segura de barcos no Estreito de Hormuz. No controle técnico desta emissão está dos José Colites. O jornal começa agora.
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0: As eleições presidenciais de São Tomé e Príncipe decorrem já no domingo. Nas nossas antenas continuamos a ouvir os candidatos às eleições presidenciais. Nito Abreu é um dos quatro candidatos a líder da nação são-tomense e tem o apoio da ADI, de Patrício Trovoada, do Movimento Cidadãos Independentes, o Partido Socialista, o MCIPS, e do Partido da Unidade Nacional, o PUN. Ao microfone de Maximino Carlos, Nito Abreu fala sobre o sistema semipresidencialista em vigor no arquipélago.
3: Eu, enquanto são-tomense, eu, enquanto jovem, enquanto um indivíduo que pensa muito sobre a realidade do país, eu não vejo o sistema como ponto dos problemas que nós temos. Eu vejo o homem. Quando o homem está preocupado, está envolvido, sente-se comprometido com a causa, independentemente do sistema, as coisas mudam.
0: Ouvimos o candidato Nito Abreu em entrevista Maximino Carlos. Foi apresentado nesta segunda-feira, perto de Paris, um livro branco que oferece uma análise jurídica independente sobre a crise política na Guiné-Bissau. Saïd Larifou, presidente do Instituto de Direito Internacional Africano e de Boa Governação, foi um dos principais intervenientes acerca da cimeira da CDAO, agendada para domingo na Serra Leoa. Este, que é um dos advogados internacionais, Domingos Simões Pereira, critica a postura da comunidade regional, apelando a que ela tome consciência do que representa o regime militar na Guiné-Bissau.
4: Par rapport au sommet du 19, bien sûr qu'il y a toujours une prise de conscience.
5: Em relação à cimeira do dia 19, claro que gostaríamos que houvesse uma tomada de consciência. É nesse sentido que estamos a trabalhar, não vamos entrar em desespero. Com os elementos de que dispõe a CDAO, mas também a ingenuidade de que ela deu provas ao validar este golpe de Estado. Porque quando a CDAO se deslocou a Bissau, afirmou ter tomado conhecimento do roteiro e que o poder lá instalado beneficiaria do apoio da comunidade internacional. Isto foi dito na Guiné-Bissau. Quando se é recebido por golpistas e que se aceita que estes digam: temos um roteiro para o restabelecimento da ordem constitucional. E isto quando toda a gente sabe que o regresso à ordem constitucional passa pela confirmação da votação que foi livre e democrática por parte do povo. A partir desse momento, isso significa simplesmente que se está a corroborar a situação e que se instaura uma cultura do poder pela força. É disto que se trata e voltaremos a dizê-lo aonde quer que seja.
4: Nous allons le redire et nous le dirons partout.
0: Ouvimos Saïd Larifou, advogado, em declarações recolhidas por Mateus Santa Rita. O distrito da Gorongosa, no centro de Moçambique, quer melhorar a produção de café e de mel para avançar com a certificação e internacionalização. Pedro Musseng, administrador local da Gorongosa, pede mais financiamento para acelerar processos de certificação.
6: A floresta está lá, a serra está lá, as matas estão lá. Nós vamos produzir e capacitamos as famílias, os membros da EDER, tanto também como as pessoas que vivem à volta. Também como a produção de café. Lá, felizmente, o parque nos ajuda com as mudas, tudo mais, mas o que nós queremos agora é avançar no sentido de que as pessoas aderem ao programa e possam avançar. Um dado importante que nós até agora havíamos deixado é de produção de batata-reno, que é rentável. Agora estamos cerca de 80 toneladas por hectare de Gorongosa. Imaginemos se todos os membros da EDER, os 119 e suas famílias, produzirem só duas ou três épocas durante o ano de produção de batata-reno. A pobreza já foi. E convidamos, eu costumo ver e acompanhar muitos jovens reclamam, mesmo aqui na cidade, não há emprego, somos engenheiros, não sei lá quando. As oportunidades estão lá no campo. Nós projetamos a exportação, mas precisa de três épocas durante o ano de produção de batata-reno. A pobreza já foi. E convidamos, eu costumo ver e acompanhar muitos jovens reclamam, mesmo aqui na cidade, não há emprego, somos engenheiros, não sei lá quando. As oportunidades estão lá no campo. Nós projetamos a exportação, mas precisa a certificação. Passa por muitos processos para certificação. E eu tenho fé que o Governo do Chito, tanto o Parque Nacional de Gorongosa, estão a trabalhar no sentido da sua certificação para que, de fato, ele consiga passar nos outros mercados. E não só. Quando você tira um produto, tem que ter a quantidade suficiente para oferecer, porque senão vai ter muita procura e pouca oferta. Mas nós, a nossa aposta é de internacionalizar tudo o que se produz em Gorongosa. O mel, o café, a banana, por exemplo, a banana agora já exportamos de forma tímida para o Malau.
0: Ouvimos Pedro Musseng, administrador local da Gorongosa, em declarações escolhidas pela agência Lusa. O movimento anti-imigração sul-africano March and March anunciou que o seu líder, Andile Somgansha, morreu na passada quinta-feira, prometendo intensificar as manifestações em todo o país. Somdaza morreu na quinta-feira no hospital, onde foi levado de urgência para receber cuidados médicos a 4 de julho após ter sido baleado. Segundo uma nota, vários líderes do movimento têm recebido avisos ou ameaças de morte, como é o caso do líder do March and March da região de Chuan, que recebeu um aviso após uma manifestação devido à posição que a organização tem sobre a imigração ilegal. O movimento relacionou o ataque às ameaças de morte

0: feitas por grupos envolvidos em extorsão e atividades comerciais ilegais. Após a morte de um dos seus líderes, a organização afirmou que iria intensificar as suas marchas de quinta-feira em todo o país e, em particular, na província de Gauteng, onde existe resistência e se concentra a maior parte dos cidadãos estrangeiros em situação irregular.
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0: O presidente norte-americano Donald Trump anunciou ontem que iria restabelecer o bloqueio aos portos iranianos e declarou que pretendia instituir uma taxa para os navios que pretendessem atravessar o Estreito de Hormuz, uma via marítima estratégica que está no centro dos confrontos com o Irão. O presidente brasileiro Lula reagiu, acusando Trump de pirataria. Mais informação com Júlia Carvalho.
2: O presidente norte-americano afirmou na manhã de segunda-feira que os Estados Unidos iriam assumir o controle do Estreito de Hormuz.
3: Vamos, portanto, atacá-los com toda a força e vamos manter o controle do Estreito e, provavelmente, vamos assumir a sua gestão. Tornar-nos-emos os seus guardiões, poderíamos até chamar-nos os anjos da guarda do Estreito. E deveríamos ser compensados por isso. Quando o fizermos, seremos compensados, porque as outras nações são muito ricas e estão do nosso lado.
2: Numa mensagem publicada no Truth Social, Donald Trump referiu a introdução de uma taxa pelos Estados Unidos que equivalente a 20% do valor das cargas dos navios que querem atravessar o estreito. Durante uma visita a laboratórios no Instituto Mauá de Tecnologia em São Paulo, o presidente brasileiro Lula comentou as declarações do norte-americano acusando-o de pirataria.
4: Ele fez um Twitter dizendo que ele vai desobstruir, mas cada navio que ele desobstruir, que ele tirar do estreito, o dono do petróleo tem que pagar 20% para ele. Isso antigamente chamava-se pirataria. Então, um Estado importante como os Estados Unidos, durante muito tempo combateu a pirataria, não pode agora virar pirata.
2: Do seu lado, o Irão acusa os Estados Unidos de serem responsáveis pelo regresso da insegurança no Estreito de Hormuz, por onde transitava um quinto do petróleo bruto mundial. Segunda-feira, o Irão assegurou, todavia, que continuará as consultas com os mediadores a fim de evitar uma escalada.
0: Festeja-se hoje em França o Dia da Bastilha. Militares ucranianos e 35 países abriram o tradicional desfile do 14 de julho em Paris, na capital francesa. Mais pormenores e detalhes sobre este desfile com Marco Martins.
5: O desfile decorreu nos Campos Elíseos com a presença de chefes de Estado do governo, como o alemão Friedrich Merz, o britânico Keir Starmer ou o polaco Donald Tusk. Após o desfile de vários militares europeus, bem como australianos e canadianos, houve também 25 militares ucranianos que combatem há 4 anos a invasão da Rússia. Isto com a presença do presidente da Ucrânia, Volodymyr Zelensky. Recordo-se que na segunda-feira os países da coligação dos dispostos asseguraram um apoio a Kiev com o envio de soldados no terreno quando o cessar-fogo estará concluído com a Rússia. Durante o desfile também houve uma demonstração das forças aéreas com 2 aviões pilotados por ucranianos formados em França. Cerca de 6.700 soldados a pé, 98 aviões, 31 helicópteros e 315 veículos estiveram presentes, algo que nunca tinha acontecido, tentando assim mostrar o poderio militar francês no dia da festa nacional. De referir ainda que foi a última presença de Emmanuel Macron enquanto presidente da República no desfile do 14 de julho, visto que deixará o cargo em 2027, antes do mês de julho. Na segunda-feira, 13 de julho, emocionado, Emmanuel Macron tinha agradecido as Forças Armadas desde a sua tomada de posse em 2017.
3: Gostaria de reiterar aqui neste dia a minha gratidão por estar ao vosso lado desde 2017. Esse é o meu maior motivo de orgulho.
5: Cerca de 50 mil pessoas assistiram ao desfile nos Campos Elíseos, isto apesar das temperaturas elevadas.
0: É o ponto final deste jornal. Continue connosco.
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0: Bem-vindos à segunda parte da nossa emissão. Mais à frente teremos o Magazine de Ciência. Ficamos agora com o convidado Maximino Carlos sobre as eleições presidenciais em São Tomé e Príncipe.
1: Convidado.
2: A campanha, de facto, em São Tomé e Príncipe tem sido marcada por uma disputa centrada mais na confiança, estabilidade institucional e a resposta aos problemas económicos do que em confrontos políticos diretos. O apelo constante à paz por parte das autoridades eleitorais e dos candidatos demonstra a preocupação em preservar a tradição democrática do país e garantir eleições livres, tranquilas e credíveis. Temos hoje como convidado o candidato Nito Abreu. Nito Abreu começa por justificar a sua candidatura à presidência da República.
3: São Tomé e Príncipe em torno, acima de tudo, de uma liderança e uma liderança nova. Não é apenas uma liderança jovem, é uma liderança de comprometimento, de alguém que de facto esteja preocupado com o país. Relativamente à minha campanha, eu optei por uma presença de terreno através de passeata em várias localidades, no país e também no exterior. Falei com milhares de militantes, milhares de santomenses, e senti neles, de facto, a necessidade de mudança. Isso eu senti. E eu creio que isso, no dia 19, o povo vai decidir.
2: O facto de São Tomé e Príncipe ter um sistema semipresencialista, o candidato aponta que o Presidente da República deve trabalhar, fundamentalmente, em estreita coordenação com o Governo.
3: Enquanto jovem, enquanto um indivíduo que pensa muito sobre a realidade do país, eu não vejo o sistema como ponto dos problemas que nós temos. Eu vejo o homem. Quando o homem está preocupado, está envolvido, sente-se comprometido com a causa, independentemente do sistema, as coisas mudam. Nós temos vários países que nós podemos tomar como exemplo, que não são sistemas semipresidencialistas como o nosso. Mas também digo que quem sabe até experimentarmos com o sistema presidencialista, já vivemos 30 e pouco, não é? 30 e pouco anos.
2: 35 anos.
3: No sistema semipresidencialista. Também não seria mal se experimentássemos um outro.
2: Já tivemos um presidencialismo
3: também, mas
2: na Primeira República.
3: Sim, sim, mas não. Pois. Não garantem também grande, grande coisa. Mas também não vou aqui criticar aquilo que foram os 15 anos. Por quê? Porque os 15 anos, eu ainda lembro, em 1990, eu ia para a escola, comendo ou não comendo em casa, eu era obrigado a comer na escola, que havia as coisas a funcionar. Estou a referir à década de 90, ainda na primeira, segunda classe. Nós tínhamos lanche, às vezes acontecia duas vezes. Comíamos até levarmos para casa. E hoje? Essa é a grande questão.
2: No âmbito da política externa, Nito Abreu defende uma maior aproximação com os países da região central africana e também o reforço no contexto das organizações internacionais.
3: Eu defendo uma aproximação forte, sobretudo regional. Primeiramente, um Estado tem que ter um projeto seu interno para depois atingir, através dos parceiros internacionais, através dos vizinhos, através das organizações, conseguir mecanismos ou meios para materializar. Eu digo, qual é a característica, qual é o nosso projeto, qual é a política externa de São Tomé hoje para que temos, que o país tem para resultar em ações e que possivelmente conseguirá consubstanciar em desenvolvimento. Nós não temos, porque temos uma governação, temos um país à deriva e que vive com base numa governação de vulcanização. Quando há problema, nós atendemos. Tapa esse furo. Quando surge outro, tapamos outro. O que é que acontece? A Câmara toda entra no turno. Este é o nosso Estado hoje. Por isso, uma política externa forte, maior aproximação, maior conexão com as organizações, países, amigos tradicionais e não só.
2: Nito Abreu diz que a sua candidatura não se revê exclusivamente na juventude, mas em população São Tomense.
3: Minha candidatura, ela não assenta apenas na juventude. Talvez as pessoas se identificam mais, por isso ainda está nessa faixa de terapia, embora também vivi de 40 anos, não é também totalmente jovem. Não é? Mas as pessoas se identificam mais como candidato jovem. O país tem 73% no último resultado estatístico que tive de acesso, dados estatísticos, 73% da população tem menos de 30 anos. Menos de 30 anos. Se essa massa toda galvanizar, é claro que terei vitória nessas eleições. Mas, ao outro lado, como disse, a minha candidatura é uma candidatura aberta de todas as idades, para todas as idades, independentemente de classe social, grupo social, seja lá quem for. Porque os santomenses, a Constituição não nos separou pela idade. Ela une-nos todos. E este é o meu propósito.
2: Para o candidato Nito Abreu, a fragmentação do ADI, o partido que o apoia, não o intimida.
3: O ADI tem um grupinho muito ínfimo que decidiu ou pensou que de facto poderia usurpar o partido. Mas como já disse, o partido não é aparente, não é sigla. É mais do que isso. Militantes ADI conhecem-se e sabem o que é. Hoje, o ADI é visto. Hoje, as pessoas sabem quem é o ADI. Ninguém levou 5, 10% do ADI. Não foi a nenhum lugar. Ninguém levou 10% do ADI para nenhum lugar. Esperava-se que o ADI fosse dividido, talvez 50%, ou 40%, ou 30%, e apoiar uma outra candidatura. O ADI não moveu. O ADI assumiu a minha candidatura. Está em torno disto. Mas a minha candidatura continua com base numa estratégia que todos já conhecem, aproximação, contato com a militância, sem acusação, sem envolvimento com base em violência, porque digo isto porque tem havido atos de violência contra a presença dos que me apoiam.
2: Foi o candidato Nito Abreu que concorre às eleições presidenciais em São Tomé e Príncipe, marcadas para o dia 19 de julho.
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1: Ciência. Tempo agora para o magazine Ciência de Neide Ribeiro.
4: Aqui na ilha sou o Vitor. E o Vitor, todo mundo já chega aí rápido, quase somos sorrisos.
5: E é guia turístico há quanto tempo?
4: Desde 2011, mas no turismo desde 2003.
1: Para chegar até às Fontainhas, uma aldeia encravada no meio das montanhas da ilha de Santo Antão, em Cabo Verde, é preciso percorrer uma estrada sinuosa que vai criando uma certa tensão até ao impacto da chegada. À nossa frente, um aglomerado de casas coloridas que parecem desafiar a gravidade, agarradas à falésia e suspensas sobre um vale de socalcos verdejantes e a perder de vista. Em 2024, a aldeia das Fontainhas foi classificada Património Mundial da Unesco, tendo sido igualmente considerada várias vezes pela revista National Geographic como a segunda localidade com a vista mais bonita do mundo. Hoje fazemos a viagem com Vítor Monteiro, guia turístico desde 2011 na ilha de Santo Antão, ele que nos fala da história da aldeia das Fontainhas.
6: O nome Fontainhas, as pessoas sempre são curiosas para saber de onde veio tal nome. Mas essa aqui, Fontainhas, porque tem um peixe que chama-se Tainha. E Tainha é o peixe e fonte, os fontenários ou as poças de água naturais no fundo dessa ribeira. Foram encontrados dentro dessas poças este tipo de peixe que nadava contra a corrente do mar até o fundo do vale para ir nadar nas poças de água doce. Então juntaram estes dois nomes, Fonte e Tainha, aí surgiu o nome de Fontainha, aldeias consideradas encravadas, porque antigamente era água e uma parcela da terra fértil para que as pessoas pudessem começar a construir. Eram quase que independentes, a refeição era o que produziam nos socalgos e tudo mesmo depois das chuvas. É por isso que ainda dá para ver aí todos os socalgos a perto de vista. Assim que chove, as pessoas apanham a enxada e vão nas montanhas cultivar o milho, o feijão, a batata doce, couve. E sempre tinha também uma galinha, uma cabra, que faziam parte também da família. Pedra e palha não era um problema para construir um muro, a palha para fazer o teto, isso que chamávamos a casas tradicionais.
1: Em 2025, as autoridades cabo-verdianas investiram num projeto de valorização turística e ambiental das Fontainhas e inauguraram uma nova estrada conhecida por muitos como a Estrada dos Namorados.
6: Agora está a melhorar, mas era uma estrada que quem tinha vertigem não tinha posse de vir aqui, nem de carro, nem a pé, por causa de que é cortada no precipício mesmo. E o senhor que mandou fazer essa estrada, o senhor João Serra, era para poder trazer aqui o seu caminhão da marca Bedford, que na altura era único em todo o concelho. Ele, como chefe, era privilegiado. Tinha este carro e a estrada tinha a largura exata do seu carro. Que um dia, por infelicidade, ele perdeu os travões numa das curvas aí embaixo e foi parar aí na ribeira. Mas o carro, infelizmente, já não prestou, mas ele, por sorte, sobreviveu ainda e viveu ainda alguns anos.
1: Porque é conhecida como a Estrada dos Namorados.
6: Estrada dos Namorados, porque a sua mulher era daqui. Era para poder vir com o seu Bedford visitar a sua esposa, que chamava-se Bárbara, que habitava aqui nessa zona. Com preguiça de vir a pé, e ele, como chefe do concelho, então mandou construir a estrada 100% a pedra seca, que ainda até hoje dá para ver a coragem e a paciência e o saber fazer também das pessoas da antiguidade, que trabalhavam por amor mesmo.
1: O que é que se pode fazer aqui nas Fontainhas?
6: Dá para praticar um pouco de agricultura, mesmo que a água está ficando cada vez mais escassa, mas dá para ver alguns pontos verdes, como o inhame, é a planta que necessita de água 24 horas, e também um pouco de cana-de-açúcar, bananeira, e também é uma passagem obrigatória para quem ama fazer caminhada, porque é um caminho que os turistas adoram, que chama-se Cruzinha Ponta do Sol, é Saint-Écotier, que tem mais ou menos 15 km de extensão, unicamente a pé. E este é todos os dias, tem dezenas, ou na época alta mesmo, centenas de turistas que percorrem.
1: Atualmente, mais de 500 turistas visitam diariamente a aldeia das Fontainhas. Vítor Monteiro reconhece as vantagens do turismo, mas defende que o local não deve perder a originalidade.
6: Gostaria muito de ver esta aldeia original e não a começar as mudanças com construções modernas e tudo isso acaba por esconder um pouco. Ou também, no futuro, muito a originalidade desta zona. Se não tivermos pulso para dizer, para dar um basta às construções modernas e assim garantir a originalidade desta área, se vão começar a vender tudo, porque agora o acesso está melhorado, muita gente vai querer vir aqui investir. E isso pode ser uma das causas para que esta zona perca todo o seu charme que tinha antigamente. Fontainhas sempre foi colorida assim, por isso que praticamente é uma família que habita aqui. Pai, é a filha, é o neto, o bisneto. Então foi passando de geração em geração as tradições todas que ainda hoje se vivem nessa aldeia, incluindo o fungo que acabamos de presenciar.
7: Quer buscar fungo? Ainda mostrar-lhe um bocado ainda que tempo.
1: O fungo é uma iguaria tradicional de Cabo Verde, especialmente da aldeia das Fontainhas. É na casa da Dona Antónia que descobrimos a receita artesanal transmitida de geração em geração.
7: Primeiro a banana, depois ponho um bocadinho de sal, um bocadinho de açúcar, farinha, mas farinha tem de ser de duas qualidades, de milho e de um bocadinho de farinha de mandioca.
1: A banana tem que ser amassada?
7: É, sim, amassada com farinha. Eu vou buscar um bocadinho de farinha.
1: Eu também estou aqui a ajudar no processo porque a Dona Antónia tem que ir à missa e estamos aqui a ajudar. É a primeira vez que eu faço o fungo. Vamos ver como é que fica. Dona Antónia, veja se...
7: Ah, já está, não é? Ah, se está ligeiro. Olha, esse é milho.
1: É farinha de milho.
7: Isso é farinha de milho, sim. um dinheiro no congelador. Mas isso é um bocadinho que é pilhado na pila. Isto é açúcar, espera um pouco.
1: Agora, o que é que está a pôr?
7: Tipo, falta um bocadinho de farinha de mandioca.
1: Quem é que lhe ensinou a fazer o fungo, Dona Antónia?
7: Era uma senhora. Era mais velha que eu imagino. Parece-me naquela altura. Eu tinha 40 e tal anos e agora estou com 90.
1: E desde então faz sempre o fungo?
7: Ela ensinou ele a fazer. Ela me ensinou a mim com ele a fazer.
1: Ela mostrava-lhe como é que fazia, Dona Antónia?
7: Sim,
1: como fazia?
7: Sim. Ele tinha aquela folha. Tinha aquela folha de bananeira. Pô, lá assim, depois vem pôr um bocadinho de... Naquela altura a gente andava pôr no... A ilumina. A gente pode pôr ilumina por causa do vento que está aqui mais gente lá, pôs lume.
1: Sim. E porquê é que se faz o fungo? Em que altura do ano é que se faz o fungo?
7: A gente fazia mais para a Páscoa.
1: Porquê?
7: Quer dizer, é uma tradição.
1: Dona Antónia está a embrulhar o fungo numa folha?
7: Numa folha de bananeira. E depois a gente tem embrulhar com um bocadinho de papel de ilumina para não queimar. Acender lume. Depois... A gente vai naquela cinza que já está queimado. A gente põe lá, assim. A gente põe. A gente põe, assim, está um bocadinho cinza por cima. Assim.
1: A cinza quente?
7: Assim, está um bocadinho de cinza, depois lume. Depois vamos botar aquela palha por cima.
1: Em 2024, o fungo foi registado pelo Instituto do Património Cultural de Cabo Verde como parte do processo de valorização do património imaterial da aldeia das Fontainhas. De regresso da ilha de Santo Antão, em Cabo Verde, Neide Ribeiro para a RFI.
7: Sim. Sim. Sim. Sim.

É o ponto final nesta emissão. 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Até já.

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1: Catarina Falcão.
0: Aqui estão alguns títulos que marcam a atualidade nesta terça-feira. Continuamos a ouvir os candidatos às presidenciais em São Tomé e Príncipe. Falámos hoje com o Nito de Abreu, que o Donald Trump quer cobrar pela passagem segura de barcos no Estreito de Hormuz. No controle técnico desta emissão está José Colites. O jornal começa agora.
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0: As eleições presidenciais de São Tomé e Príncipe decorrem já no domingo. Nas nossas antenas continuamos a ouvir os candidatos às eleições presidenciais. Nito Abreu é um dos quatro candidatos a líder da nação são-tomense e tem o apoio da ADI, de Patrício Trovoada, do Movimento Cidadãos Independentes, o Partido Socialista, o MCIPS, e do Partido da Unidade Nacional, o PUN. Ao microfone de Maximino Carlos, Nito Abreu fala sobre o sistema semipresidencialista em vigor no arquipélago.
3: Eu, enquanto são-tomense, eu, enquanto jovem, enquanto um indivíduo que pensa muito sobre a realidade do país, eu não vejo o sistema como ponto dos problemas que nós temos. Eu vejo o homem. Quando o homem está preocupado, está envolvido, sente-se comprometido com a causa, independentemente do sistema, as coisas mudam.
0: Ouvimos o candidato Nito Abreu em entrevista Maximino Carlos. Foi apresentado nesta segunda-feira, perto de Paris, um livro branco que oferece uma análise jurídica independente sobre a crise política na Guiné-Bissau. Saïd Larifou, presidente do Instituto de Direito Internacional Africano e de Boa Governação, foi um dos principais intervenientes acerca da cimeira da CDAO, agendada para domingo na Serra Leoa. Este, que é um dos advogados internacionais, Domingos Simões Pereira, critica a postura da comunidade regional, apelando a que ela tome consciência do que representa o regime militar na Guiné-Bissau.
4: Par rapport au sommet du 19, bien sûr qu'il y a toujours une prise de conscience.
5: Em relação à cimeira do dia 19, claro que gostaríamos que houvesse uma tomada de consciência. É nesse sentido que estamos a trabalhar, não vamos entrar em desespero. Com os elementos de que dispõe a CDAO, mas também a ingenuidade de que ela deu provas ao validar este golpe de Estado. Porque quando a CDAO se deslocou a Bissau, afirmou ter tomado conhecimento do roteiro e que o poder lá instalado beneficiaria do apoio da comunidade internacional. Isto foi dito na Guiné-Bissau. Quando se é recebido por golpistas e que se aceita que estes digam: temos um roteiro para o restabelecimento da ordem constitucional. E isto quando toda a gente sabe que o regresso à ordem constitucional passa pela confirmação da votação que foi livre e democrática por parte do povo. A partir desse momento, isso significa simplesmente que se está a corroborar a situação e que se instaura uma cultura do poder pela força. É disto que se trata e voltaremos a dizê-lo aonde quer que seja.
0: Ouvimos Saïd Larifou, advogado, em declarações recolhidas por Mateus Santa Rita. O distrito da Gorongosa, no centro de Moçambique, quer melhorar a produção de café e de mel para avançar com a certificação e internacionalização. Pedro Musseng, administrador local da Gorongosa, pede mais financiamento para acelerar processos de certificação.
6: A floresta está lá, a serra está lá, as matas estão lá. Nós vamos produzir e capacitamos as famílias, os membros da EDER, tanto também como as pessoas que vivem à volta. Também como a produção de café. Lá, felizmente, o parque nos ajuda com as mudas, tudo mais, mas o que nós queremos agora é avançar no sentido de que as pessoas aderem ao programa e possam avançar. Um dado importante que nós até agora havíamos deixado é de produção de batata reno, que é rentável. Agora estamos cerca de 80 toneladas por hectare de Gorongosa. Imaginemos se todos os membros da EDER, os 119 e suas famílias, produzirem só duas ou três épocas durante o ano de produção de batata reno. A pobreza já foi. E convidamos, eu costumo ver e acompanhar muitos jovens reclamam, mesmo aqui na cidade, não há emprego, somos engenheiros, não sei lá quando. As oportunidades estão lá no campo. Nós projetamos a exportação, mas precisa a certificação. Passa por muitos processos para certificação. E eu tenho fé que o governo chega tanto o Parque Nacional de Gorongosa estão a trabalhar no sentido da sua certificação para que de fato ele consiga passar nos outros mercados. E não só, quando você tira um produto tem que ter a quantidade suficiente para oferecer, porque senão vai ter muita procura e pouca oferta. Mas nós, a nossa aposta é de internacionalizar tudo o que se produz em Gorongosa. O mel, o café, a banana, por exemplo, a banana agora já exportamos de forma tímida para o Malau.
0: Ouvimos Pedro Mosseng, administrador local da Gorongosa, em declarações escolhidas pela agência Lusa. O movimento anti-imigração sul-africano March and March anunciou que o seu líder, Andile Somgansha, morreu na passada quinta-feira, prometendo intensificar as manifestações em todo o país. Somdaza morreu na quinta-feira no hospital, onde foi levado de urgência para receber cuidados médicos a 4 de julho após ter sido baleado. Segundo uma nota, vários líderes do movimento têm recebido avisos ou ameaças de morte, como é o caso do líder do March and March da região de Chuan, que recebeu um aviso após uma manifestação devido à posição que a organização tem sobre a imigração ilegal. O movimento relacionou o ataque às ameaças de morte feitas por grupos envolvidos em extorsão e atividades comerciais ilegais. Após a morte de um dos seus líderes, a organização afirmou que iria intensificar as suas marchas de quinta-feira em todo o país e em particular na província de Gauteng, onde existe resistência e se concentra a maior parte dos cidadãos estrangeiros em situação irregular.
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0: O presidente norte-americano Donald Trump anunciou ontem que iria restabelecer o bloqueio aos portos iranianos e declarou que pretendia instituir uma taxa para os navios que pretendessem atravessar o Estreito de Hormuz, uma via marítima estratégica que está no centro dos confrontos com o Irão. O presidente brasileiro Lula reagiu, acusando Trump de pirataria. Mais informação com Júlia Carvalho.
8: O presidente norte-americano afirmou na manhã de segunda-feira que os Estados Unidos iriam assumir o controle do Estreito de Hormuz.
9: Vamos, portanto, atacá-los com toda a força e vamos manter o controle do Estreito e, provavelmente, vamos assumir a sua gestão. Tornar-nos-emos os seus guardiões, poderíamos até chamar-nos os anjos da guarda do Estreito. E deveríamos ser compensados por isso. Quando o fizermos, seremos compensados, porque as outras nações são muito ricas e estão do nosso lado.
8: Numa mensagem publicada no Truth Social, Donald Trump referiu a introdução de uma taxa pelos Estados Unidos equivalente a 20% do valor das cargas dos navios que querem atravessar o Estreito. Durante uma visita a laboratórios no Instituto Mauá de Tecnologia em São Paulo, o presidente brasileiro Lula comentou as declarações do norte-americano acusando-o de pirataria.
10: Ele fez um Twitter dizendo que ele vai desobstruir, mas cada navio que ele desobstruir, que ele tirar do Estreito, o dono do petróleo tem que pagar 20% para ele. Isso antigamente chamava-se pirataria. Então, um Estado importante como os Estados Unidos, durante muito tempo combateu a pirataria, não pode agora virar pirata.
8: Do seu lado, o Irão acusa os Estados Unidos de serem responsáveis pelo regresso da insegurança no Estreito de Hormuz, por onde transitava um quinto do petróleo bruto mundial. Segunda-feira, o Irão assegurou, todavia, que continuará as consultas com os mediadores a fim de evitar uma escalada.
0: Festeja-se hoje em França o Dia da Bastilha. Militares ucranianos e 35 países abriram o tradicional desfile do 14 de julho em Paris, na capital francesa. Mais pormenores e detalhes sobre este desfile com Marco Martins.
11: O desfile decorreu nos Campos Elíseos com a presença de chefes de Estado do governo, como o alemão Friedrich Merz, o britânico Keir Starmer ou o polaco Donald Tusk. Após o desfile de vários militares europeus, bem como australianos e canadianos, houve também 25 militares ucranianos que combatem há 4 anos a invasão da Rússia. Isto com a presença do presidente da Ucrânia, Volodymyr Zelensky. Recorde-se que na segunda-feira os países da coligação dos dispostos asseguraram um apoio a Kiev com o envio de soldados no terreno quando o cessar-fogo estará concluído com a Rússia. Durante o desfile também houve uma demonstração das forças aéreas com 2 aviões pilotados por ucranianos formados em França. Cerca de 6.700 soldados a pé, 98 aviões, 31 helicópteros e 315 veículos estiveram presentes, algo que nunca tinha acontecido, tentando assim mostrar o poderio militar francês no dia da festa nacional. De referir ainda que foi a última presença de Emmanuel Macron enquanto presidente da República no desfile do 14 de julho, visto que deixará o cargo em 2027, antes do mês de julho. Na segunda-feira, 13 de julho, emocionado, Emmanuel Macron tinha agradecido as Forças Armadas desde a sua tomada de posse em 2017.
9: Gostaria de reiterar aqui neste dia a minha gratidão por estar ao vosso lado desde 2017. Esse é o meu maior motivo de orgulho.
11: Cerca de 50 mil pessoas assistiram ao desfile nos Campos Elíseos, isto apesar das temperaturas elevadas.
0: É o ponto final deste jornal. Continue connosco.
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0: Bem-vindos à segunda parte da nossa emissão. Mais à frente teremos o Magazine de Ciência. Ficamos agora com o convidado Maximino Carlos sobre as eleições presidenciais em São Tomé e Príncipe.
1: Convidado.
2: A campanha, de facto, em São Tomé e Príncipe tem sido marcada por uma disputa centrada mais na confiança, estabilidade institucional e a resposta aos problemas económicos do que em confrontos políticos diretos. O apelo constante à paz por parte das autoridades eleitorais e dos candidatos demonstra a preocupação em preservar a tradição democrática do país e garantir eleições livres, tranquilas e credíveis. Temos hoje como convidado o candidato Nito Abreu. Nito Abreu começa por justificar a sua candidatura à presidência da República.
3: São Tomé e Príncipe em torno, acima de tudo, de uma liderança e uma liderança nova. Não é apenas uma liderança jovem, é uma liderança de comprometimento, de alguém que de facto esteja preocupado com o país. Relativamente à minha campanha, eu optei por uma presença de terreno através de passeata em várias localidades, no país e também no exterior. Falei com milhares de militantes, milhares de santomenses, e senti neles, de facto, a necessidade de mudança. Isso eu senti. E eu creio que isso, no dia 19, o povo vai decidir.
2: O facto de São Tomé e Príncipe ter um sistema semipresencialista, o candidato aponta que o Presidente da República deve trabalhar, fundamentalmente, em estreita coordenação com o Governo.
3: Enquanto jovem, enquanto um indivíduo que pensa muito sobre a realidade do país, eu não vejo o sistema como ponto dos problemas que nós temos. Eu vejo o homem. Quando o homem está preocupado, está envolvido, sente-se comprometido com a causa, independentemente do sistema, as coisas mudam. Nós temos vários países que nós podemos tomar como exemplo, que não são sistemas semipresidencialistas como o nosso. Mas também digo que quem sabe até experimentarmos com um sistema presidencialista, já vivemos 30 e pouco, não é? 30 e pouco anos.
2: 35 anos.
3: No sistema semi-presidencialista. Também não seria mal se experimentássemos um outro.
2: Já tivemos um presidencialismo
3: também, mas
2: na Primeira República.
3: Sim, sim, mas não. Pois. Não garantindo também grande, grande coisa. Mas também não vou aqui criticar aquilo que foram os 15 anos. Por quê? Porque os 15 anos, eu ainda lembro, em 1990, eu ia para a escola, comendo ou não comendo em casa, eu era obrigado a comer na escola, que havia as coisas a funcionar. Estou a referir à década de 90, ainda na primeira, segunda classe. Nós tínhamos lanche, às vezes acontecia duas vezes. Comíamos até levávamos para casa. E hoje? E hoje? Essa é a grande questão.
2: No âmbito da política externa, Nito Abreu defende uma maior aproximação com os países da região central africana e também o reforço no contexto das organizações internacionais.
3: Eu defendo uma aproximação forte, sobretudo regional. Primeiramente, um Estado tem que ter um projeto seu interno para depois atingir através dos parceiros internacionais, através dos vizinhos, através das organizações, conseguir mecanismos ou meios para materializar. Eu digo, qual é a característica, qual é o nosso projeto, qual é a política externa de São Tomé hoje para que temos, que o país tem para resultar em ações e que possivelmente conseguirá consubstanciar em desenvolvimento. Nós não temos, porque temos uma governação, temos um país à deriva e que vive com base numa governação de vulcanização. Quando há problema, nós atendemos. Tapa esse furo. Quando surge outro, tapamos outro. O que é que acontece? A Câmara toda entra no turno. Este é o nosso Estado hoje. Por isso, uma política externa forte, maior aproximação, maior conexão com as organizações, países, amigos tradicionais e não só.
2: Nito Abreu diz que a sua candidatura não se revê exclusivamente na juventude, mas em população São Tomense.
3: Minha candidatura, ela não assenta apenas na juventude. Talvez as pessoas se identificam mais por isso, ainda está nessa faixa. Terpesa, embora também, devido a 42 anos, não é também totalmente jovem. Não é? Mas as pessoas se identificam mais como candidato jovem. O país tem 73%, no último resultado estatístico que tive de acesso, dados estatísticos, 73% da população tem menos de 30 anos. Menos de 30 anos. Se essa massa toda galvanizar, é claro que terei vitória nessas eleições. Mas, ao outro lado, como disse, a minha candidatura é uma candidatura aberta de todas as idades, para todas as idades, independentemente de classe social, grupo social, seja lá quem for. Porque os santomenses, a Constituição não nos separou pela idade. Ela une-nos todos. E este é o meu propósito.
2: Para o candidato Nito Abreu, a fragmentação do

0: o fundo do vale para ir nadar nas poças de água doce. Então juntaram estes dois nomes, Fonte e Tainha, aí surgiu o nome de Fontainha. Aldeias consideradas encravadas, porque antigamente era água e uma parcela da terra fértil para que as pessoas pudessem começar a construir. Eram quase que independentes. A refeição era o que produziam nos socalgos e tudo, mesmo depois das chuvas. É por isso que ainda dá para ver aí todos os socalgos a perto de vista. Assim que chove, as pessoas apanham a enxada e vão nas montanhas cultivar o milho, o feijão, a batata doce, couve. E sempre tinha também uma galinha, uma cabra, que faziam parte também da família. Pedra e palha não era um problema para construir um muro, a palha para fazer o teto, que chamávamos a casas tradicionais.
1: Em 2025, as autoridades cabo-verdianas investiram num projeto de valorização turística e ambiental das Fontainhas e inauguraram uma nova estrada conhecida por muitos como a Estrada dos Namorados.
0: Agora está a melhorar, mas era uma estrada que quem tinha vertigem não tinha paz de vir aqui, nem de carro, nem a pé, por causa de que é cortada no precipício mesmo. E o senhor que mandou fazer essa estrada, o senhor João Serra, era para poder trazer aqui o seu caminhão da marca Bedford, que na altura era único em todo o concelho. Ele, como chefe, era privilegiado. Tinha este carro e a estrada tinha a largura exata do seu carro, que um dia, por infelicidade, ele perdeu os travões numa das curvas aí embaixo e foi parar aí na ribeira. Mas o carro, infelizmente, já não prestou, mas ele, por sorte, sobreviveu ainda e viveu ainda alguns anos.
1: Porque é conhecida como a Estrada dos Namorados.
0: Estrada dos Namorados, porque a sua mulher era daqui. Era para poder vir com o seu Bedford visitar a sua esposa, que chamava-se Bárbara, que habitava aqui nessa zona. Com preguiça de vir a pé, e ele, como chefe do concelho, então mandou construir a estrada 100% a pedra seca, que ainda até hoje dá para ver a coragem e a paciência e o saber fazer também das pessoas da antiguidade, que trabalhavam por amor mesmo.
1: O que é que se pode fazer aqui nas Fontainhas?
0: Dá para praticar um pouco de agricultura, mesmo que a água está ficando cada vez mais escassa, mas dá para ver alguns pontos verdes, como o inhame, é a planta que necessita de água 24 horas, e também um pouco de cana-de-açúcar, bananeira, e também é uma passagem obrigatória para quem ama fazer caminhada, porque é um caminho que os turistas adoram, que chama-se Cruzinha Ponto do Sol, Saint-Écotier, que tem mais ou menos 15 km de extensão, unicamente a pé. E este é todos os dias, tem dezenas, ou na época alta mesmo, centenas de turistas que percorrem.
1: Atualmente, mais de 500 turistas visitam diariamente a aldeia das Fontainhas. Vítor Monteiro reconhece as vantagens do turismo, mas defende que o local não deve perder a originalidade.
0: Gostaria muito de ver esta aldeia original e não a começar as mudanças com construções modernas e tudo isso acaba por esconder um pouco, ou também no futuro muito, a originalidade desta zona. Se não tivermos pulso para dizer, para dar um basta às construções modernas e assim garantir a originalidade desta área, se vão começar a vender tudo, porque agora o acesso está melhorado, muita gente vai querer vir aqui investir. E isso pode ser uma das causas para que esta zona perca do seu charme que tinha antigamente. Fontainhas sempre foi colorida assim, por isso que praticamente é uma família que habita aqui. Pai, é a filha, é o neto, o bisneto. Então foi passando de geração em geração as tradições todas que ainda hoje se vivem nessa aldeia, incluindo o fungo que acabamos de presenciar.
2: Para buscar fungo. Ainda mostrar-lhes um bocado ainda que tempo.
1: O fungo é uma iguaria tradicional de Cabo Verde, especialmente da aldeia das Fontainhas. É na casa da Dona Antónia que descobrimos a receita artesanal transmitida de geração em geração.
2: Primeiro a banana, depois ponho um bocadinho de sal, um bocadinho de açúcar, farinha, mas farinha tem de ser de duas qualidades, de milho e de um bocadinho de farinha de mandioca.
1: A banana tem que ser amassada?
2: É, sim, amassada com farinha. Eu vou buscar um bocadinho de farinha.
1: Eu também estou aqui a ajudar no processo porque a Dona Antónia tem que ir à missa e estamos aqui a ajudar. É a primeira vez que eu faço o fungo. Vamos ver como é que fica. Dona Antónia, veja se...
2: Ah, já está, não é? Ah, se está ligeiro. Olha, esse é milho.

0: farinha de milho.
1: Sem farinha de milho, sim. Meti dinheiro no congelador. Mas isso é um bocadinho que é pilhado na pilha. Isso não é. Ah, isto é açúcar, espera um pouco.
0: Agora, o que é que está a pôr?
1: Digo, falta um bocadinho de farinha de mandioca.
0: Mandioca. Quem é que lhe ensinou a fazer o fungo, Dona Antónia?
1: Era uma senhora. Era mais velha, que mais... Parece-me naquela altura, eu tinha 40 e tal anos, e agora estou com 90.
0: E desde então faz sempre o fungo?
1: Ela ensinou ele a fazer. Ela me ensinou a mim com ele a fazer.
0: Ela mostrava-lhe como é que fazia, a Dona Antónia
1: sim,
0: como é que fazia?
1: Sim, sim, sim. Tinha aquela folha, de bananeira, pôr lá assim, depois vem pôr um bocadinho de... Naquela altura a gente andava a pôr no ilumino. A gente pôde pôr ilumino por causa do vento que está aqui mais gente lá, pôs lume.
0: Sim. E porquê é que se faz o fungo? Em que altura do ano é que se faz o fungo?
1: Já estamos a fazer mais para a Páscoa.
0: Porquê?
1: Quer dizer, é uma tradição.
0: A Dona Antónia está a embrulhar o fungo numa folha?
1: Numa folha de bananeira. E depois a gente tem embrulhar com um bocadinho de papel de ilumino para não queimar. Acender lume. Depois a gente vai naquela cinza que já está queimado. A gente põe lá, assim. A gente põe. A gente põe, assim, está um bocadinho... cinza por cima, assim.
0: A cinza quente?
1: Assim, está um bocadinho de cinza, depois lume. Depois vamos estar aquela palha por cima. Vou tentar lá um jeito, não esquece isso.
0: Em 2024, o fungo foi registado pelo Instituto do Património Cultural de Cabo Verde como parte do processo de valorização do património imaterial da aldeia das Fontainhas. De regresso da ilha de Santo Antão, em Cabo Verde, Neide Ribeiro para a RFI.

É o ponto final nesta emissão. 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Até amanhã.

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1: Catarina Falcão.
0: Aqui estão alguns títulos que marcam a atualidade nesta terça-feira. Em Cabo Verde, o primeiro-ministro Francisco Carvalho foi acusado de vários crimes enquanto autarca da cidade da Praia. França assinala hoje os 10 anos do atentado de Nice. No controle técnico desta emissão está dos José Colites. O jornal começa agora.
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0: Em Cabo Verde, o Ministério Público acusa o atual primeiro-ministro e ex-presidente da Câmara Municipal da cidade da Praia, Francisco Carvalho, e três vereadores da autarquia da capital cabo-verdiana de mais de 107 crimes. Entre estes crimes estão o crime de peculato, corrupção passiva, falsificação de documentos públicos, burla qualificada, abuso de poder e atentado contra o Estado de Direito Democrático. Mais pormenores com o Adair Santos, o nosso correspondente.
3: Menos de uma semana depois de a Procuradoria da Comarca da Praia mandar extinguir o processo de perda de mandato contra Francisco Carvalho por este ter renunciado ao cargo de Presidente da Câmara Municipal da Praia e ser nomeado Primeiro-Ministro, o Ministério Público avança agora com um mega processo, deduzindo a acusação contra Francisco Carvalho e mais três vereadores por um total de 107 crimes, onde se incluem peculato, corrupção passiva, falsificação de documentos públicos, burla qualificada, abuso de poder e atentado contra o Estado de Direito Democrático. Além do atual primeiro-ministro e então presidente da Câmara da Praia, Francisco Carvalho, à época dos factos, foram também constituídos arguidos o atual presidente da Câmara Municipal da Praia, Fernando Pinto, e mais dois vereadores. Ainda o Ministério Público, de acordo com a acusação deduzida, decidiu avançar com pedido de indemnização civil contra o ex-presidente da Câmara Municipal da Praia e atual primeiro-ministro, Francisco Carvalho, o atual presidente da autarquia e mais dois vereadores, exigindo que devolvam 40 milhões e 800 mil escudos, cerca de 363 mil euros, aos cofres da edilidade da capital cabo-verdiana por causa de supostos prejuízos patrimoniais causados. Há mais envolvidos neste processo, o esposo da atual Presidente da Assembleia Nacional, a Secretária Municipal da Câmara da Praia, dois advogados e uma empresa de construção civil. O Ministério Público requer o julgamento do processo comum ordinário no Tribunal de Relação de Sotavento. De Cabo Verde, para RFI, Odair Santos.
0: Ainda em Cabo Verde, moldada pelo isolamento geográfico, pela agricultura em sucalcos e pelas tradições centenárias, a aldeia das Fontainhas, na ilha de Santo Antão, preserva costumes como o fungo, uma iguaria artesanal associada à Páscoa. A aldeia das Fontainhas já foi considerada várias vezes como um dos lugares com a vista mais bonita no mundo, impulsionada pelo crescente turismo e pelo reconhecimento da Unesco. Vitório Fonseca, guia turístico, reconhece que o turismo representa uma oportunidade importante para o desenvolvimento económico da comunidade, mas alerta para os riscos associados ao crescimento descontrolado.
4: Gostaria muito de ver esta aldeia original e não a começar as mudanças com construções modernas e tudo isso acaba por esconder um pouco ou também no futuro muito a originalidade desta zona. Se não tivermos pulso para dizer, para dar um basta às construções modernas e assim garantir a originalidade desta área, se vão começar a vender tudo, porque agora o acesso está melhorado, muita gente vai querer vir aqui investir. E isso pode ser uma das causas para que esta zona perca do seu charme que tinha antigamente. Fontainhas sempre foi colorida assim, por isso que é praticamente uma família que habita aqui. Pai, é a filha, é o neto, o bisneto. Então foi passando de geração em geração as tradições todas que ainda hoje se vivem nessa aldeia.
0: Ouvimos Vitor Fonseca, guia turístico, em entrevista a Neide Ribeiro.
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0: Em França, assinalam-se hoje os 10 anos do atentado de Nice, que ocorreu na noite de 14 de julho de 2016, em que um camião invadiu as celebrações do Dia da Bastilha, em plena Promenade des Anglais, junto à praia. Morreram 86 pessoas e mais de 400 ficaram feridas. O cantor cabo-verdiano Carlos Lopes testemunha da emoção que ainda se faz sentir nesta cidade do sul do país. Mais informações com Júlia Carvalho.
6: Na noite de 14 de julho de 2016, enquanto milhares de pessoas se reuniam para assistir ao espetáculo de fogo de artifício, um caminhão de 19 toneladas, que avançava toda a velocidade pela marginal, a Promenade des Anglais, matou 86 pessoas e feriu centenas de outras. Enquanto todo o país está a celebrar a Festa Nacional Francesa, a cidade de Nice continua a chorar os seus 10 anos após o drama. A RFI falou com o cantor cabo-verdiano Carlos Lopes, originário de Nice, que nos contou como a comunidade do país lusófono vive este aniversário.
5: 10 anos depois dos atentados, a emoção continua muito presente para muitos de nós. Nice é um lugar mesmo de alegria para mim e a comunidade cabo-verdiana. Continuamos a viver aqui, felizes. No seio da comunidade cabo-verdiana, esta tragédia foi vivida com uma enorme tristeza. Várias famílias foram direta ou indiretamente afetadas. Hoje, a mensagem que queremos transmitir é uma mensagem de memória e principalmente de união, de paz. Recordar e prestar homenagem às vítimas e lembrar a importância de permanecermos unidos perante o ódio. Pensamos também a todas as pessoas que demonstraram coragem naquela noite. E também, sinceramente, um pensamento muito forte para todas as famílias que foi afetado.
6: Um minuto de silêncio marcará o início do jogo França-Espanha esta noite, em homenagem às vítimas e às suas famílias.
0: À meia-noite, o muro que separa Gibraltar de La Línea de la Concepción, no sul de Espanha, vai cair após ter sido erguido há 117 anos. A vedação, como é conhecida esta separação, tem 1,2 quilómetros de extensão, percorre toda a fronteira entre o território britânico e a cidade espanhola de La Línea de la Concepción e inclui uma passagem fronteiriça para pessoas e veículos, onde se faz um duplo controle de passaportes pelas autoridades dos dois países. Mais pormenores com Marco Martins.
7: Este muro é, na verdade, uma vedação de cerca de 1,2 quilómetros de extensão e separa Gibraltar, território britânico, da cidade espanhola de La Línea de la Concepción. A vedação e o controlo de fronteiras vão cair com a entrada em vigor do último acordo pendente do Brexit, isto é, quando o Reino Unido saiu da União Europeia há 10 anos. Este derradeiro acordo foi assinado hoje em Bruxelas, na Bélgica. Até agora havia um duplo controlo de passaportes pelas autoridades dos dois países na passagem fronteiriça para pessoas e veículos. Este controlo deixará de se fazer na próxima meia-noite. A vedação que separa Gibraltar de La Línea foi erguida em 1909 pelos britânicos e chegou a estar totalmente fechada várias vezes em mais de 100 anos. Cerca de 15 mil pessoas cruzam hoje diariamente a fronteira entre a Espanha e Gibraltar para trabalhar no território britânico. O fim da vedação e do controlo da fronteira tem um valor simbólico de acabar com uma separação física e também de fechar o processo do Brexit. Em Gibraltar, território com menos de 7 km quadrados, vivem cerca de 40 mil pessoas, segundo registros das autoridades locais.
0: Meia-final do Mundial de Futebol Masculino opõe hoje a França à Espanha. A única vez que as duas seleções se defrontaram no Mundial foi em 2006, na Alemanha, e os franceses tinham vencido por 3-1 diante dos espanhóis. Aos microfones da RFI, Nuno Marques, antigo futebolista português, admitiu que a França parece superior à Espanha e vê uma possível final entre a França e a Argentina, como em 2022, no Qatar.
8: Vão ser dois bons jogos entre as quatro melhores seleções, principalmente a França. A França tem dominado os jogos todos, tem feito um excelente campeonato do mundo, aquela linha avançada muito, muito boa, do melhor que há. A Espanha também fez um bom percurso, eliminou Portugal, agora vai encontrar uma França muito forte ofensivamente e depois a Espanha defensivamente é uma das melhores seleções neste Mundial. Mas aí penso que a França tem melhor equipa e é a equipa que irá ganhar e que irá marcar a presença na final. Do outro lado temos a Inglaterra, que tem estado muito forte nas últimas competições internacionais, Campeonato da Europa, Campeonato do Mundo também. Ganhou a Noruega um jogo difícil, mas o Bellingham e o Harry Kane em grande forma, contra uma Argentina que tem ganho jogos, empatou com o Cabo Verde, depois contra o Egito, a perder 2-0 conseguiu virar o jogo, contra a Suíça foi a prolongamento, não tem convencido, mas também no último Mundial não convenceu e acabou por ganhar o Mundial. Entre a Argentina e a Inglaterra, sinceramente, não sei quem é que poderá ganhar, mas penso que aí a magia do Messi é capaz de fazer a diferença e ser novamente uma França-Argentina na final deste Mundial.
0: Ouvimos Nuno Marques, antigo guarda-redes português, em entrevista a Marco Martins. É o ponto final neste jornal. Continue connosco.

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1: Bem-vindos à segunda parte da nossa emissão. Mais à frente teremos o Magazine de Ciência. Ficamos agora com o convidado Maximino Carlos sobre as eleições presidenciais em São Tomé e Príncipe.
2: Convidado.
3: A campanha, de facto, em São Tomé e Príncipe tem sido marcada por uma disputa centrada mais na confiança, estabilidade institucional e a resposta aos problemas económicos do que em confrontos políticos diretos. O apelo constante à paz por parte das autoridades eleitorais e dos candidatos demonstra a preocupação em preservar a tradição democrática do país e garantir eleições livres, tranquilas e credíveis. Temos hoje como convidado o candidato Nito Abreu. Nito Abreu começa por justificar a sua candidatura à presidência da República.
4: São Tomé e Príncipe em torno, acima de tudo, de uma liderança e uma liderança nova. Não é apenas uma liderança jovem, é uma liderança de comprometimento, de alguém que de facto esteja preocupado com o país. Relativamente à minha campanha, eu optei por uma presença de terreno através de passeata em várias localidades, no país e também no exterior. Falei com milhares de militantes, milhares de santomenses, e senti neles, de facto, a necessidade de mudança. Isso eu senti. E eu creio que isso, no dia 19, o povo vai decidir.
3: O facto de São Tomé e Príncipe ter um sistema semipresencialista, o candidato aponta que o Presidente da República deve trabalhar, fundamentalmente, em estreita coordenação com o Governo.
4: Eu, enquanto santomense, eu, enquanto jovem, enquanto um indivíduo que pensa muito sobre a realidade do país, eu não vejo o sistema como ponto dos problemas que nós temos. Eu vejo o homem. Quando o homem está preocupado, está envolvido, sente-se comprometido com a causa, independentemente do sistema, as coisas mudam. Nós temos vários países que nós podemos tomar como exemplo, que não são sistemas semipresidencialistas como o nosso. Mas também digo que quem sabe até experimentarmos com o sistema presidencialista, já vivemos 30 e pouco, não é? 30 e pouco anos.
3: 35 anos.
4: No sistema semi-presidencialista. Também não seria mal se experimentássemos um outro.
3: Já tivemos um presidencialismo também, mas na Primeira República.
4: Sim, sim, mas não. Pois. Não garantiu também grande, grande coisa. Mas também não vou aqui criticar aquilo que foram os 15 anos. Por quê? Porque os 15 anos, eu ainda lembro, em 1990, eu ia para a escola, comendo ou não comendo em casa, eu era obrigado a comer na escola, que havia as coisas a funcionar. Estou a referir à década de 90, ainda na primeira, segunda classe. Nós tínhamos lanche, às vezes acontecia duas vezes. Comíamos até levámos para casa. E hoje? E hoje? Essa é a grande questão.
3: No âmbito da política externa, Nito Abreu defende uma maior aproximação com os países da região central africana e também o reforço no contexto das organizações internacionais.
4: Eu defendo uma aproximação forte, sobretudo regional. Primeiramente, um Estado tem que ter um projeto seu interno para depois atingir através dos parceiros internacionais, através dos vizinhos, através das organizações, conseguir mecanismos ou meios para materializar. Eu digo, qual é a característica, qual é o nosso projeto, qual é a política externa de São Tomé hoje para que temos, que o país tem para resultar em ações e que possivelmente conseguirá consubstanciar em desenvolvimento. Nós não temos, porque temos uma governação, temos um país à deriva e que vive com base numa governação de vulcanização. Quando há problema, nós atendemos. Tapa esse furo. Quando surge outro, tapamos outro. O que é que acontece? A Câmara toda entra no turno. Este é o nosso Estado hoje. Por isso, uma política externa forte, maior aproximação, maior conexão com as organizações, países, amigos tradicionais e não só.
3: Nito Abreu diz que a sua candidatura não se revê exclusivamente na juventude, mas em população soutomense.
4: Minha candidatura, ela não assenta apenas na juventude. Talvez as pessoas se identificam mais, por isso ainda está nessa faixa de terapia, embora também vivi 42 anos, não é também muito jovem. Não é? Mas as pessoas se identificam mais como candidato jovem. O país tem 73% no último resultado estatístico que tive de acesso, dados estatísticos, 73% da população tem menos de 30 anos. Menos de 30 anos. Se essa massa toda galvanizar, é claro que terei vitória nessas eleições. Mas, ao outro lado, como disse, a minha candidatura é uma candidatura aberta de todas as idades, para todas as idades, independentemente de classe social, grupo social, seja lá quem for. Porque os santomenses, a Constituição não nos separou pela idade. Ela une-nos todos. E este é o meu propósito.
3: Para o candidato Nito Abreu, a fragmentação do ADI, o partido que o apoia, não o intimida.
4: O ADI tem um grupinho muito ínfimo que decidiu ou pensou que de fato que poderia usurpar o partido. Mas como já disse, o partido não é aparelho, não é sigla. É mais do que isso. Militantes ADI conhecem-se e sabem o que é. Hoje, o ADI é visto. Hoje, as pessoas sabem quem é o ADI. Ninguém levou 5% ou 10% do ADI. Não foi a nenhum lugar. Ninguém levou 10% do ADI para nenhum lugar. Esperava-se que o ADI fosse dividido, talvez 50%, ou 40%, ou 30%, e apoiar uma outra candidatura. O ADI não moveu. O ADI assumiu a minha candidatura. Está em torno disto. Mas a minha candidatura continua com base numa estratégia que todos já conhecem, aproximação, contato com a militância, sem acusação, sem envolvimento com base em violência, porque digo isto porque tem havido atos de violência contra a presença dos que me apoiam.
3: Foi o candidato Nito Abreu que concorre às eleições presidenciais em São Tomé e Príncipe, marcadas para o dia 19 de julho.
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1: Tempo agora para o Magazine Ciência de Neide Ribeiro.
6: É o Vitor. E o Vitor, todo mundo já chega aí rápido, quase somos sabedores.
7: E é guia turístico há quanto tempo?
6: Desde 2011, mas no turismo desde 2003.
8: Para chegar até às Fontainhas, uma aldeia encravada no meio das montanhas da ilha de Santo Antão, em Cabo Verde, é preciso percorrer uma estrada sinuosa que vai criando uma certa tensão até ao impacto da chegada. À nossa frente, um aglomerado de casas coloridas que parecem desafiar a gravidade, agarradas à falésia e suspensas sobre um vale de socalcos verdejantes e a perder de vista. Em 2024, a aldeia das Fontainhas foi classificada Património Mundial da Unesco, tendo sido igualmente considerada várias vezes pela revista National Geographic como a segunda localidade com a vista mais bonita do mundo. Hoje fazemos a viagem com Vítor Monteiro, guia turístico desde 2011 na Ilha de Santo Antão, ele que nos fala da história da aldeia das Fontainhas.
9: O nome Fontainhas, as pessoas sempre são curiosas para saber de onde veio tal nome. Mas essa aqui, Fontainhas, porque tem um peixe que chama-se Tainha. E Tainha é o peixe e fonte, os fontenários ou as poças de água naturais no fundo dessa ribeira. Foram encontrados dentro dessas poças este tipo de peixe que nadava contra a corrente do mar até até o fundo do vale para ir nadar nas poças de água doce. Então juntaram estes dois nomes, Fonte e Tainha, aí surgiu o nome de Fontainha. Aldeias consideradas encravadas, porque antigamente era água e uma parcela de terra fértil para que as pessoas pudessem começar a construir. Eram quase que independentes. A refeição era o que produziam nos socalcos e tudo, mesmo depois das chuvas. É por isso que ainda dá para ver aí todos os socalcos a perto de vista. Assim que chove, as pessoas apanham a enxada e vão nas montanhas cultivar o milho, o feijão, a batata doce, couve. E sempre tinha também uma galinha, uma cabra, que faziam parte também da família. Pedra e palha não era um problema para construir um muro, a palha para fazer o teto, isso que chamávamos a casas tradicionais.
8: Em 2025, as autoridades cabo-verdianas investiram num projeto de valorização turística e ambiental das Fontainhas e inauguraram uma nova estrada conhecida por muitos como a Estrada dos Namorados.
9: Agora está a melhorar, mas era uma estrada que quem tinha vertigem não tinha posse de vir aqui, nem de carro, nem a pé, por causa de que é cortada no precipício mesmo. E o senhor que mandou fazer essa estrada, o senhor João Serra, era para poder trazer aqui o seu caminhão da marca Bedford, que na altura era único em todo o concelho. Ele, como chefe, era privilegiado. Tinha este carro e a estrada tinha a largura exata do seu carro. Que um dia, por infelicidade, ele perdeu os travões numa das curvas aí embaixo e foi parar aí na ribeira. Mas o carro, infelizmente, já não prestou, mas ele, por sorte, sobreviveu ainda e viveu ainda alguns anos.
8: Porque é conhecida como a Estrada dos Namorados.
9: Estrada dos Namorados, porque a sua mulher era daqui. Era para poder vir com o seu Bedford visitar a sua esposa, que chamava-se Bárbara, que habitava aqui nessa zona. Com preguiça de vir a pé, e ele, como chefe do concelho, então mandou construir a estrada 100% a pedra seca, que ainda até hoje dá para ver a coragem e a paciência e o saber fazer também das pessoas da antiguidade, que trabalhavam por amor mesmo.
8: O que é que se pode fazer aqui nas Fontainhas?
9: Dá para praticar um pouco de agricultura, mesmo que a água está ficando cada vez mais escassa, mas dá para ver alguns pontos verdes, como o inhame, é a planta que necessita de água 24 horas, e também um pouco de cana-de-açúcar, bananeira, e também é uma passagem obrigatória para quem ama fazer caminhada, porque é um caminho que os turistas adoram, que chama-se Cruzinha Ponto do Sol, é Santiago-Cotier, que tem mais ou menos 15 km de extensão, unicamente a pé. E este é todos os dias, tem dezenas, ou na época alta mesmo, centenas de turistas que percorrem.
8: Atualmente, mais de 500 turistas visitam diariamente a aldeia das Fontainhas. Vítor Monteiro reconhece as vantagens do turismo, mas defende que o local não deve perder a originalidade.
9: Gostaria muito de ver esta aldeia original e não a começar as mudanças com construções modernas e tudo isso acaba por esconder um pouco. Ou também, no futuro, muito a originalidade desta zona. Se não tivermos pulso para dizer, para dar um basta às construções modernas e assim garantir a originalidade desta área, se vão começar a vender tudo, porque agora o acesso está melhorado, muita gente vai querer vir aqui investir. E isso pode ser uma das causas para que esta zona perca todo o seu charme que tinha antigamente. Fontainhas sempre foi colorida assim, por isso que praticamente é uma família que habita aqui. Pai, é a filha, é o neto, o bisneto. Então foi passando de geração em geração as tradições todas que ainda hoje se vivem nessa aldeia, incluindo o fongo que acabamos de presenciar.
10: Quer buscar fongo? Ainda mostrar-lhe um bocado ainda que tempo.
8: O fongo é uma iguaria tradicional de Cabo Verde, especialmente da aldeia das Fontainhas. É na casa da Dona Antónia que descobrimos a receita artesanal transmitida de geração em geração.
10: Primeiro a banana, depois ponho um bocadinho de sal, um bocadinho de açúcar, farinha, mas farinha tem de ser de duas qualidades, de milho e de um bocadinho de farinha de mandioca.
8: A banana tem que ser amassada?
10: É, sim, amassada com farinha. Eu vou buscar um bocadinho de farinha.
8: Eu também estou aqui a ajudar no processo porque a Dona Antónia tem que ir à missa e estamos aqui a ajudar. É a primeira vez que eu faço o fongo. Vamos ver como é que fica. Dona Antónia, veja se...
10: Ah, já está, não é? Ah, se está ligeiro. Olha, esse é milho.
8: É farinha de milho.
10: Isso é farinha de milho, sim. Tinha no congelador. Mas isso é um bocadinho que é pilhado na pila. Isso não é. Ah, isto é açúcar, espera um pouco.
8: Agora, o que é que está a pôr?
10: Falta um bocadinho de farinha de mandioca.
8: Mandioca. Quem é que lhe ensinou a fazer o fungo, Dona Antónia?
10: Era uma senhora. Era mais velha que eu imagino. Parece-me naquela altura. Eu tinha 40 e tal anos e agora estou com 90.
8: E desde então faz sempre o fungo?
10: Ela ensinou ele a fazer. Ela me ensinou a mim com ele a fazer.
8: Ela mostrava-lhe como é que fazia, Dona Antónia?
10: Sim,
8: como é que fazia?
10: Sim. Ele tinha aquela folha. Tinha aquela folha de bananeira. Põe-lhe assim, depois vem para um bocadinho de... Naquela altura a gente anda a pôr-lhe no... A ilumina. A gente pode pôr-lhe ilumina por causa do vento que está aqui mais gente. Lá pôs-te lume.
8: Sim. E porquê é que se faz o fungo? Em que altura do ano é que se faz o fungo?
10: A gente está mais para a Páscoa.
8: Porquê?
10: Quer dizer, é uma tradição.
8: Dona Antónia está a embrulhar o fungo numa folha?
10: Numa folha de bananeira. E depois a gente tem embrulhar com um bocadinho de papel de ilumina para não queimar. Acender lume. Depois... A gente vai naquele cinza que já está queimado. A gente põe lá, assim. A gente põe. A gente põe, assim, está um bocadinho cinza por cima. Assim.
8: A cinza quente?
10: Assim, está um bocadinho de cinza, depois lume. Depois vamos estar aquele palha por cima.
8: Em 2024, o fungo foi registado pelo Instituto do Património Cultural de Cabo Verde como parte do processo de valorização do património imaterial da aldeia das Fontainhas. De regresso da ilha de Santo Antão, em Cabo Verde, Neide Ribeiro para a RFI.
10: Sim. Sim.

É o ponto final nesta emissão. 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
1: Catarina Falcão.
0: Aqui estão alguns títulos que marcam a atualidade nesta terça-feira. Em Cabo Verde, o primeiro-ministro Francisco Carvalho foi acusado de vários crimes enquanto autarca da cidade da Praia. França assinala hoje os 10 anos do atentado de Nice. No controle técnico desta emissão está José Colites. O jornal começa agora.
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0: Em Cabo Verde, o Ministério Público acusa o atual primeiro-ministro e ex-presidente da Câmara Municipal da cidade da Praia, Francisco Carvalho, e três vereadores da autarquia da capital cabo-verdiana de mais de 107 crimes. Entre estes crimes estão o crime de peculato, corrupção passiva, falsificação de documentos públicos, burla qualificada, abuso de poder e atentado contra o Estado de Direito Democrático. Mais pormenores com Adair Santos, o nosso correspondente.
3: Menos de uma semana depois de a Procuradoria da Comarca da Praia mandar extinguir o processo de perda de mandato contra Francisco Carvalho por este ter renunciado ao cargo de Presidente da Câmara Municipal da Praia e ser nomeado Primeiro-Ministro, o Ministério Público avança agora com um mega processo, deduzindo a acusação contra Francisco Carvalho e mais três vereadores por um total de 107 crimes, onde se incluem peculato, corrupção passiva, falsificação de documentos públicos, burla qualificada, abuso de poder e atentado contra o Estado de Direito Democrático. Além do atual primeiro-ministro e então presidente da Câmara da Praia, Francisco Carvalho, à época dos factos, foram também constituídos arguidos o atual presidente da Câmara Municipal da Praia, Fernando Pinto, e mais dois vereadores. Ainda o Ministério Público, de acordo com a acusação deduzida, decidiu avançar com pedido de indemnização civil contra o ex-presidente da Câmara Municipal da Praia e atual primeiro-ministro, Francisco Carvalho, o atual presidente da autarquia e mais dois vereadores, exigindo que devolvam 40 milhões e 800 mil escudos, cerca de 363 mil euros, aos cofres da edilidade da capital cabo-verdiana por causa de supostos prejuízos patrimoniais causados. Há mais envolvidos neste processo, o esposo da atual Presidente da Assembleia Nacional, a Secretária Municipal da Câmara da Praia, dois advogados e uma empresa de construção civil. O Ministério Público requer o julgamento do processo comum ordinário no Tribunal de Relação de Sotavento. De Cabo Verde, pré-RFI, Odair Santos.
0: Ainda em Cabo Verde, moldada pelo isolamento geográfico, pela agricultura em sucalcos e pelas tradições centenárias, a aldeia das Fontainhas, na ilha de Santo Antão, preserva costumes como o fungo, uma iguaria artesanal associada à Páscoa. A aldeia das Fontainhas já foi considerada várias vezes como um dos lugares com a vista mais bonita no mundo, impulsionada pelo crescente turismo e pelo reconhecimento da Unesco. Vitório Fonseca, guia turístico, reconhece que o turismo representa uma oportunidade importante para o desenvolvimento económico da comunidade, mas alerta para os riscos associados ao crescimento descontrolado.
4: Gostaria muito de ver esta aldeia original e não a começar as mudanças com construções modernas e tudo isso acaba por esconder um pouco ou também no futuro muito a originalidade desta zona. Se não tivermos pulso para dizer, para dar um basta às construções modernas e assim garantir a originalidade desta área, se vão começar a vender tudo, porque agora o acesso está melhorado, muita gente vai querer vir aqui investir. E isso pode ser uma das causas para que esta zona perca do seu charme que tinha antigamente. Fontainhas sempre foi colorida assim, por isso que é praticamente uma família que habita aqui. Pai, é a filha, é o neto, o bisneto. Então foi passando de geração em geração as tradições todas que ainda hoje se vivem nessa aldeia.
0: Ouvimos Vitor Fonseca, guia turístico, em entrevista à Neide Ribeiro.
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0: Em França, assinalam-se hoje os 10 anos do atentado de Nice, que ocorreu na noite de 14 de julho de 2016, em que um camião invadiu as celebrações do Dia da Bastilha, em plena Promenade des Anglais, junto à praia. Morreram 86 pessoas e mais de 400 ficaram feridas. O cantor cabo-verdiano Carlos Lopes testemunha da emoção que ainda se faz sentir nesta cidade do sul do país. Mais informações com Júlia Carvalho.
6: Na noite de 14 de julho de 2016, enquanto milhares de pessoas se reuniam para assistir ao espetáculo de fogo de artifício, um caminhão de 19 toneladas, que avançava toda a velocidade pela marginal, a Promenade des Anglais, matou 86 pessoas e feriu centenas de outras. Enquanto todo o país está a celebrar a Festa Nacional Francesa, a cidade de Nice continua a chorar os seus 10 anos após o drama. A RFI falou com o cantor cabo-verdiano Carlos Lopes, originário de Nice, que nos contou como a comunidade do país lusófono vive este aniversário.
5: 10 anos depois dos atentados, a emoção continua muito presente para muitos de nós. Nice é um lugar mesmo de alegria para mim e a comunidade cabo-verdiana. Continuamos a viver aqui, felizes. No seio da comunidade cabo-verdiana, esta tragédia foi vivida com uma enorme tristeza. Várias famílias foram direta ou indiretamente afetadas. Hoje, a mensagem que queremos transmitir é uma mensagem de memória e principalmente de união, de paz. Recordar, a prestar homenagem às vítimas e lembrar a importância de permanecermos unidos perante o ódio. Pensamos também a todas as pessoas que demonstraram coragem naquela noite. E também, sinceramente, um pensamento muito forte para todas as famílias que foi afetado.
6: Um minuto de silêncio marcará o início do jogo França-Espanha esta noite, em homenagem às vítimas e às suas famílias.
0: À meia-noite, o muro que separa Gibraltar de La Línea de la Concepción, no sul de Espanha, vai cair após ter sido erguido há 117 anos. A vedação, como é conhecida esta separação, tem 1,2 quilómetros de extensão, percorre toda a fronteira entre o território britânico e a cidade espanhola de La Línea de la Concepción e inclui uma passagem fronteiriça para pessoas e veículos, onde se faz um duplo controle de passaportes pelas autoridades dos dois países. Mais pormenores com Marco Martins.
7: Este muro é, na verdade, uma vedação de cerca de 1,2 quilómetros de extensão e separa Gibraltar, território britânico, da cidade espanhola de La Línea de la Concepción. A vedação e o controlo de fronteiras vão cair com a entrada em vigor do último acordo pendente do Brexit, isto é, quando o Reino Unido saiu da União Europeia há 10 anos. Este derradeiro acordo foi assinado hoje em Bruxelas, na Bélgica. Até agora havia um duplo controlo de passaportes pelas autoridades dos dois países na passagem fronteiriça para pessoas e veículos. Este controlo deixará de se fazer na próxima meia-noite. A vedação que separa Gibraltar de La Línea foi erguida em 1909 pelos britânicos e chegou a estar totalmente fechada várias vezes em mais de 100 anos. Cerca de 15 mil pessoas cruzam hoje diariamente a fronteira entre a Espanha e Gibraltar para trabalhar no território britânico. O fim da vedação e do controlo da fronteira tem um valor simbólico de acabar com uma separação física e também de fechar o processo do Brexit. Em Gibraltar, território com menos de 7 km quadrados, vivem cerca de 40 mil pessoas, segundo registros das autoridades locais.
0: Meia-final do Mundial de Futebol Masculino opõe hoje a França à Espanha. A única vez que as duas seleções se defrontaram no Mundial foi em 2006, na Alemanha, e os franceses tinham vencido por 3-1 diante dos espanhóis. Aos microfones da RFI, Nuno Marques, antigo futebolista português, admitiu que a França parece superior à Espanha e vê uma possível final entre a França e a Argentina, como em 2022, no Qatar.
8: Vão ser dois bons jogos entre as quatro melhores seleções, principalmente a França. A França tem dominado os jogos todos, tem feito um excelente campeonato do mundo, aquela linha avançada muito, muito boa, do melhor que há. A Espanha também fez um bom percurso, eliminou Portugal, agora vai encontrar uma França muito forte ofensivamente e depois a Espanha defensivamente é uma das melhores seleções neste Mundial. Mas aí penso que a França tem melhor equipa e é a equipa que irá ganhar e que irá marcar a presença na final. Do outro lado temos a Inglaterra, que tem estado muito forte nas últimas competições internacionais, Campeonato da Europa, Campeonato do Mundo também. Ganhou a Noruega um jogo difícil, mas o Bellingham e o Harry Kane em grande forma, contra uma Argentina que tem ganho jogos, empatou com o Cabo Verde, depois contra o Egito, a perder 2-0 conseguiu virar o jogo, contra a Suíça foi a prolongamento, não tem convencido, mas também no último Mundial não convenceu e acabou por ganhar o Mundial. Entre a Argentina e a Inglaterra, sinceramente, não sei quem é que poderá ganhar, mas penso que aí a magia do Messi é capaz de fazer a diferença e ser novamente uma França-Argentina na final deste Mundial.
0: Ouvimos Nuno Marques, antigo guarda-redes português, em entrevista a Marco Martins. É o ponto final neste jornal. Continue connosco.

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1: Bem-vindos à segunda parte da nossa emissão. Mais à frente teremos o Magazine de Ciência. Ficamos agora com o convidado Maximino Carlos sobre as eleições presidenciais em São Tomé e Príncipe.
2: Convidado.
3: A campanha, de facto, em São Tomé e Príncipe tem sido marcada por uma disputa centrada mais na confiança, estabilidade institucional e a resposta aos problemas económicos do que em confrontos políticos diretos. O apelo constante à paz por parte das autoridades eleitorais e dos candidatos demonstra a preocupação em preservar a tradição democrática do país e garantir eleições livres, tranquilas e credíveis. Temos hoje como convidado o candidato Nito Abreu. Nito Abreu começa por justificar a sua candidatura à presidência da República.
4: São Tomé e Príncipe em torno, acima de tudo, de uma liderança e uma liderança nova. Não é apenas uma liderança jovem, é uma liderança de comprometimento, de alguém que de facto esteja preocupado com o país. Relativamente à minha campanha, eu optei por uma presença de terreno através de passeata em várias localidades, no país e também no exterior. Falei com milhares de militantes, milhares de santomenses, e senti neles, de facto, a necessidade de mudança. Isso eu senti. E eu creio que isso, no dia 19, o povo vai decidir.
3: O facto de São Tomé e Príncipe ter um sistema semipresencialista, o candidato aponta que o Presidente da República deve trabalhar, fundamentalmente, em estreita coordenação com o Governo.
4: Eu, enquanto santomense, eu, enquanto jovem, enquanto um indivíduo que pensa muito sobre a realidade do país, eu não vejo o sistema como ponto dos problemas que nós temos. Eu vejo o homem. Quando o homem está preocupado, está envolvido, sente-se comprometido com a causa, independentemente do sistema, as coisas mudam. Nós temos vários países que nós podemos tomar como exemplo, que não são sistemas semipresidencialistas como o nosso. Mas também digo que quem sabe até experimentarmos com o sistema presidencialista, já vivemos 30 e pouco, não é? 30 e pouco anos.
3: 35 anos.
4: No sistema semi-presidencialista. Também não seria mal se experimentássemos um outro.
3: Já tivemos um presidencialismo
4: também, mas
3: na Primeira República.
4: Sim, sim, mas não, pois, não garantiu também grande, grande coisa. Mas também não vou aqui criticar aquilo que foram os 15 anos. Por quê? Porque os 15 anos, eu ainda lembro, em 1990, eu ia para a escola, comendo ou não comendo em casa, eu era obrigado a comer na escola, que havia as coisas a funcionar. Estou a referir à década de 90, ainda na primeira, segunda classe. Nós tínhamos lanche, às vezes acontecia duas vezes. Comíamos até levámos para casa. E hoje? E hoje? Essa é a grande questão.
3: No âmbito da política externa, Nito Abreu defende uma maior aproximação com os países da região central africana e também o reforço no contexto das organizações internacionais.
4: Eu defendo uma aproximação forte, sobretudo regional. Primeiramente, um Estado tem que ter um projeto seu interno para depois atingir, através dos parceiros internacionais, através dos vizinhos, através das organizações, conseguir mecanismos ou meios para materializar. Eu digo, qual é a característica, qual é o nosso projeto, qual é a política externa de São Tomé hoje para que temos, que o país tem para resultar em ações e que possivelmente conseguirá consubstanciar em desenvolvimento. Nós não temos, porque temos uma governação, temos um país à deriva e que vive com base numa governação de vulcanização. Quando há problema, nós atendemos. Tapa esse furo. Quando surge outro, tapamos outro. O que é que acontece? A Câmara toda entra na rotura. Este é o nosso Estado hoje. Por isso, uma política externa forte, maior aproximação, maior conexão com as organizações, países, amigos tradicionais e não só.
3: Nito Abreu diz que a sua candidatura não se revê exclusivamente na juventude, mas em população soutomense.
4: Minha candidatura, ela não assenta apenas na juventude. Talvez as pessoas se identificam mais por isso, ainda está nessa faixa. Talvez agora também, devido a 42 anos, não é também jovem. Mas as pessoas identificam mais como candidato jovem. O país tem 73% no último resultado estatístico que tive acesso, dados estatísticos, 73% da população tem menos de 30 anos. Menos de 30 anos. Se essa massa toda galvanizar, é claro que terei vitória nessas eleições. Mas, ao outro lado, como disse, a minha candidatura é uma candidatura aberta de todas as idades, para todas as idades, independentemente de classe social, grupo social, seja lá quem for. Porque os santomenses, a Constituição não nos separou pela idade. Ela une-nos todos. E este é o meu propósito.
3: Para o candidato Nito Abreu, a fragmentação do ADI, o partido que o apoia, não o intimida.
4: O ADI tem um grupinho muito ínfimo que decidiu ou pensou que de facto poderia usurpar o partido. Mas como já disse, o partido não é aparente, não é sigla. É mais do que isso. Militantes dele conhecem-se e sabem o que é. Hoje, o ADI é visto. Hoje, as pessoas sabem quem é o ADI. Ninguém levou 5, 10% do ADI. Não foi a nenhum lugar. Ninguém levou 10% do ADI para nenhum lugar. Esperava-se que o ADI fosse dividido, talvez 50%, ou 40%, ou 30%, e apoiar uma outra candidatura. O ADI não moveu. O ADI assumiu a minha candidatura. Está em torno disto. Mas a minha candidatura continua com base numa estratégia que todos já conhecem, aproximação, contato com a militância, sem acusação, sem envolvimento com base em violência, porque digo isto porque tem havido atos de violência contra a presença dos que me apoiam.
3: Foi o candidato Nito Abreu que concorre às eleições presidenciais em São Tomé e Príncipe, marcadas para o dia 19 de julho.
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3: Ciência.
1: Tempo agora para o Magazine Ciência de Neide Ribeiro.
5: É o Vitor. E o Vitor, todo mundo já chega aí rápido, quase somos só dois.
6: E é guia turístico há quanto tempo?
5: Desde 2011, mas no turismo desde 2003.
7: Para chegar até às Fontainhas, uma aldeia encravada no meio das montanhas da ilha de Santo Antão, em Cabo Verde, é preciso percorrer uma estrada sinuosa que vai criando uma certa tensão até

0: Mas essa aqui, Fontainhas, porque tem um peixe que chama-se tainha. E tainha é o peixe e fonte, os fontenários ou as poças de água naturais no fundo dessa ribeira. Foram encontrados dentro dessas poças este tipo de peixe que nadava contra a corrente do mar até o fundo do vale para ir nadar nas poças de água doce. Então juntaram estes dois nomes, fonte e tainha, aí surgiu o nome de Fontainha, aldeias consideradas encravadas, porque antigamente era água e uma parcela de terra fértil para que as pessoas pudessem começar a construir. Eram quase que independentes, a refeição era o que produziam nos socalgos e tudo, mesmo depois das chuvas. É por isso que ainda dá para ver aí todos os socalgos a perto de vista. Assim que chove, as pessoas apanham a enxada e vão nas montanhas cultivar o milho, o feijão, a batata doce, couve. E sempre tinha também uma galinha, uma cabra, que faziam parte também da família. Pedra e palha não era um problema para construir um muro, a palha para fazer o teto, isso que chamávamos casas tradicionais.
1: Em 2025, as autoridades cabo-verdianas investiram num projeto de valorização turística e ambiental das Fontainhas e inauguraram uma nova estrada conhecida por muitos como a Estrada dos Namorados.
0: Agora está a melhorar, mas era uma estrada que quem tinha vertigem não tinha posse de vir aqui, nem de carro, nem a pé, por causa de que é cortada no precipício mesmo. E o senhor que mandou fazer essa estrada, o senhor João Serra, era para poder trazer aqui o seu caminhão da marca Bedford, que na altura era único em todo o concelho. Ele, como chefe, era privilegiado. Tinha este carro e a estrada tinha a largura exata do seu carro, que um dia, por infelicidade, ele perdeu os travões numa das curvas aí embaixo e foi parar aí na ribeira. Mas o carro, infelizmente, já não prestou, mas ele, por sorte, sobreviveu ainda e viveu ainda alguns anos.
1: Porque é conhecida como a Estrada dos Namorados.
0: Estrada dos Namorados, porque a sua mulher era daqui. Era para poder vir com o seu Bedford visitar a sua esposa, que chamava-se Bárbara, que habitava aqui nessa zona. Com preguiça de vir a pé, e ele, como chefe do concelho, então mandou construir a estrada 100% a pedra seca, que ainda até hoje dá para ver a coragem e a paciência e o saber fazer também das pessoas da antiguidade, que trabalhavam por amor mesmo.
1: O que é que se pode fazer aqui nas Fontainhas?
0: Dá para praticar um pouco de agricultura, mesmo que a água está ficando cada vez mais escassa, mas dá para ver alguns pontos verdes, como o inhame, é a planta que necessita de água 24 horas, e também um pouco de cana-de-açúcar, bananeira, e também é uma passagem obrigatória para quem ama fazer caminhada, porque é um caminho que os turistas adoram, que chama-se Cruzinha Ponta do Sol, Santiago-Cotier, que tem mais ou menos 15 km de extensão, unicamente a pé. E este é todos os dias, tem dezenas, ou na época alta mesmo, centenas de turistas que percorrem.
1: Atualmente, mais de 500 turistas visitam diariamente a aldeia das Fontainhas. Vítor Monteiro reconhece as vantagens do turismo, mas defende que o local não deve perder a originalidade.
0: Gostaria muito de ver esta aldeia original e não a começar as mudanças com construções modernas e tudo isso acaba por esconder um pouco, ou também, no futuro, muito a originalidade desta zona. Se não tivermos pulso para dizer, para dar um basta às construções modernas e assim garantir a originalidade desta área, se vão começar a vender tudo, porque agora o acesso está melhorado, muita gente vai querer vir aqui investir. E isso pode ser uma das causas para que esta zona perca do seu charme que tinha antigamente. Fontainhas sempre foi colorida assim, por isso que é praticamente uma família que habita aqui. Pai, é a filha, é o neto, o bisneto. Então foi passando de geração em geração as tradições todas que ainda hoje se vivem nessa aldeia, incluindo o fungo que acabamos de presenciar.
2: Quer buscar fungo? Ainda mostrar-lhes um bocado ainda que tempo.
1: O fungo é uma iguaria tradicional de Cabo Verde, especialmente da aldeia das Fontainhas. É na casa da Dona Antónia que descobrimos a receita artesanal transmitida de geração em geração.
2: Primeiro a banana, depois põe um bocadinho de sal, um bocadinho de açúcar, farinha, mas farinha tem de ser de duas qualidades, de milho e de um bocadinho de farinha de mandioca.
1: A banana tem que ser amassada?
2: É, sim, mas

0: assada com farinha. Vou buscar um bocadinho de farinha.
1: Eu também estou aqui a ajudar no processo, porque a dona Antónia tem que ir à missa e estamos aqui a ajudar. É a primeira vez que eu faço o fungo. Vamos ver como é que fica. Dona Antónia, veja se...
0: Ah, já está, não é? Ah, se está ligeiro. Olha, esse é milho.
1: É farinha de milho?
0: Esse é farinha de milho, sim. Eu tinha na congelador. Mas isso é um bocadinho que é pilhado na pila. Isto é açúcar, espera um pouco.
1: Agora, o que é que está a pôr?
0: Tipo, falta um bocadinho de farinha de mandioca.
1: Mandioca. Quem é que lhe ensinou a fazer o fungo, dona Antónia?
0: Era uma senhora. Era mais velha, como imagina. Parece-me naquela altura, eu tinha 40 e tal anos, e agora estou com 90.
1: E desde então faz sempre o fungo?
0: Ela ensinou-lhe a fazer. Ela me ensinou-me com ele a fazer.
1: Ela mostrava-lhe como é que fazia, dona Antónia?
0: Sim,
1: como é que
0: assim, assim, sim. Tinha aquela folha de bananeira. Olha assim, depois vem pôr um bocadinho de... Naquela altura a gente andava a pôr no ilumino. A gente pode pôr ilumino por causa do vento que está aqui mais gente lá, pôs lume.
1: Sim. E porquê é que se faz o fungo? Em que altura do ano é que se faz o fungo?
0: A gente está fazendo mais para a Páscoa.
1: Porquê?
0: Quer dizer, é uma tradição.
1: Dona Antónia está a embrulhar o fungo numa folha?
0: Numa folha de bananeira. E depois a gente está a embrulhar com um bocadinho de papel de ilumino para não queimar. Acender lume. Depois... A gente vai naquela cinza que já está queimado. A gente a pôr lá, assim. A gente a pôr. A gente a pôr, assim, está um bocadinho cinza por cima. Assim.
1: A cinza quente?
0: Assim, está um bocadinho de cinza, depois lume. Depois a gente está aquela palha por cima.
1: Em 2024, o fungo foi registado pelo Instituto do Património Cultural de Cabo Verde como parte do processo de valorização do património imaterial da aldeia das Fontainhas. De regresso da ilha de Santo Antão, em Cabo Verde, Neide Ribeiro para a RFI.
0: Sim. Sim.

É o ponto final nesta emissão. 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
1: Catarina Falcão.
0: Aqui estão alguns títulos que marcam a atualidade nesta terça-feira. Em Cabo Verde, o primeiro-ministro Francisco Carvalho foi acusado de vários crimes enquanto autarca da cidade da Praia. França assinala hoje os 10 anos do atentado de Nice. No controle técnico desta emissão está dos José Colites. O jornal começa agora.
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0: Em Cabo Verde, o Ministério Público acusa o atual primeiro-ministro e ex-presidente da Câmara Municipal da Cidade da Praia, Francisco Carvalho, e três vereadores da autarquia da capital cabo-verdiana de mais de 107 crimes. Entre estes crimes estão o crime de peculato, corrupção passiva, falsificação de documentos públicos, burla qualificada, abuso de poder e atentado contra o Estado de Direito Democrático. Mais pormenores com Adair Santos, o nosso correspondente.
3: Menos de uma semana depois de a Procuradoria da Comarca da Praia mandar extinguir o processo de perda de mandato contra Francisco Carvalho por este ter renunciado ao cargo de Presidente da Câmara Municipal da Praia e ser nomeado Primeiro-Ministro, o Ministério Público avança agora com um mega processo, deduzindo a acusação contra Francisco Carvalho e mais três vereadores por um total de 107 crimes, onde se incluem peculato, corrupção passiva, falsificação de documentos públicos, burla qualificada, abuso de poder e atentado contra o Estado de Direito Democrático. Além do atual primeiro-ministro e então presidente da Câmara da Praia, Francisco Carvalho, à época dos factos, foram também constituídos arguídos o atual presidente da Câmara Municipal da Praia, Fernando Pinto, e mais dois vereadores. Ainda o Ministério Público, de acordo com a acusação deduzida, decidiu avançar com pedido de indemnização civil contra o ex-presidente da Câmara Municipal da Praia e atual primeiro-ministro, Francisco Carvalho, o atual presidente da autarquia e mais dois vereadores, exigindo que devolvam 40 milhões e 800 mil escudos, cerca de 363 mil euros, aos cofres da edilidade da capital cabo-verdiana por causa de supostos prejuízos patrimoniais causados. Há mais envolvidos neste processo, o esposo da atual Presidente da Assembleia Nacional, a Secretária Municipal da Câmara da Praia, dois advogados e uma empresa de construção civil. O Ministério Público requer o julgamento do processo comum ordinário no Tribunal de Relação de Sotavento. De Cabo Verde, para RFI, Odair Santos.
0: Ainda em Cabo Verde, moldada pelo isolamento geográfico, pela agricultura em sucalcos e pelas tradições centenárias, a aldeia das Fonteinhas, na ilha de Santo Antão, preserva costumes como o fungo, uma iguaria artesanal associada à Páscoa. A aldeia das Fonteinhas já foi considerada várias vezes como um dos lugares com a vista mais bonita no mundo, impulsionada pelo crescente turismo e pelo reconhecimento da Unesco. Vitório Fonseca, guia turístico, reconhece que o turismo representa uma oportunidade importante para o desenvolvimento económico da comunidade, mas alerta para os riscos associados ao crescimento descontrolado.
4: Gostaria muito de ver esta aldeia original e não a começar as mudanças com construções modernas e tudo isso acaba por esconder um pouco ou também no futuro muito a originalidade desta zona. Se não tivermos pulso para dizer, para dar um basta às construções modernas e assim garantir a originalidade desta área, se vão começar a vender tudo, porque agora o acesso está melhorado, muita gente vai querer vir aqui investir. E isso pode ser uma das causas para que esta zona perca do seu charme que tinha antigamente. Fonteinhas sempre foi colorida assim, por isso que é praticamente uma família que habita aqui. Pai, é a filha, é o neto, o bisneto. Então foi passando de geração em geração as tradições todas que ainda hoje se vivem nessa aldeia.
0: Ouvimos Vítor Fonseca, guia turístico, em entrevista à Neide Ribeiro.
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0: Em França, assinalam-se hoje os 10 anos do atentado de Nice, que ocorreu na noite de 14 de julho de 2016, em que um caminhão invadiu as celebrações do Dia da Bastilha, em plena Promenade des Anglais, junto à praia. Morreram 86 pessoas e mais de 400 ficaram feridas. O cantor cabo-verdiano Carlos Lopes testemunha da emoção que ainda se faz sentir nesta cidade do sul do país. Mais informações com Júlia Carvalho.
6: Na noite de 14 de julho de 2016, enquanto mil

0: Milhares de pessoas se reuniam para assistir ao espetáculo de fogo de artifício, um caminhão de 19 toneladas que avançava toda a velocidade pela marginal. A Promenade des Anglais matou 86 pessoas e feriu centenas de outras. Enquanto todo o país está a celebrar a festa nacional francesa, a cidade de Nice continua a chorar os seus 10 anos após o drama. A RFI falou com o cantor cabo-verdiano Carlos Lopes, originário de Nice, que nos contou como a comunidade do país lusófono vive este aniversário.
1: 10 anos depois dos atentados, a emoção continua muito presente para muitos de nós. Nice é um lugar mesmo de alegria para mim e a comunidade cabo-verdiana. Continuamos a viver aqui, felizes. No seio da comunidade cabo-verdiana, esta tragédia foi vivida com uma enorme tristeza. Várias famílias foram direta ou indiretamente afetadas. Hoje, a mensagem que queremos transmitir é uma mensagem de memória e principalmente de união, de paz. Recordar e prestar homenagem às vítimas e lembrar a importância de permanecermos unido perante o ódio. Pensamos também a todas as pessoas que demonstraram coragem naquela noite. E também, sinceramente, um pensamento muito forte para todas as famílias que foi afetado.
0: Um minuto de silêncio marcará o início do jogo França-Espanha esta noite, em homenagem às vítimas e às suas famílias.
2: À meia-noite, o muro que separa Gibraltar de La Línea de la Concepción, no sul de Espanha, vai cair após ter sido erguido há 117 anos. A vedação, como é conhecida esta separação, tem 1,2 quilómetros de extensão, percorre toda a fronteira entre o território britânico e a cidade espanhola de La Línea de la Concepción e inclui uma passagem fronteiriça para pessoas e veículos, onde se faz um duplo controle de passaportes pelas autoridades dos dois países. Mais pormenores com Marco Martins.
3: Este muro é, na verdade, uma vedação de cerca de 1,2 quilómetros de extensão e separa Gibraltar, território britânico, da cidade espanhola de La Línea de la Concepción. A vedação e o controlo de fronteiras vão cair com a entrada em vigor do último acordo pendente do Brexit, isto é, quando o Reino Unido saiu da União Europeia há 10 anos. Este derradeiro acordo foi assinado hoje em Bruxelas, na Bélgica. Até agora havia um duplo controlo de passaportes pelas autoridades dos dois países na passagem fronteiriça para pessoas e veículos. Este controlo deixará de se fazer na próxima meia-noite. A vedação que separa Gibraltar de La Línea foi erguida em 1909 pelos britânicos e chegou a estar totalmente fechada várias vezes em mais de 100 anos. Cerca de 15 mil pessoas cruzam hoje diariamente a fronteira entre a Espanha e Gibraltar para trabalhar no território britânico. O fim da vedação e do controle da fronteira tem um valor simbólico de acabar com uma separação física e também de fechar o processo do Brexit. Em Gibraltar, território com menos de 7 km quadrados, vivem cerca de 40 mil pessoas, segundo registros das autoridades locais.
2: Meia-final do Mundial de Futebol Masculino opõe hoje a França à Espanha. A única vez que as duas seleções se defrontaram no Mundial foi em 2006, na Alemanha, e os franceses tinham vencido por 3-1 diante dos espanhóis. Aos microfones da RFI, Nuno Marques, antigo futebolista português, admitiu que a França parece superior à Espanha e vê uma possível final entre a França e a Argentina, como em 2022, no Qatar.
4: Vão ser dois bons jogos entre as quatro melhores seleções, principalmente a França. A França tem dominado os jogos todos, tem feito um excelente campeonato do mundo, aquela linha avançada muito, muito boa, do melhor que há. A Espanha também fez um bom percurso, eliminou Portugal, agora vai encontrar uma França muito forte ofensivamente e depois a Espanha defensivamente é uma das melhores seleções neste Mundial. Mas aí penso que a França tem melhor equipa e é a equipa que irá ganhar e que irá marcar a presença na final. Do outro lado temos a Inglaterra, que tem estado muito forte nas últimas competições internacionais, Campeonato da Europa, Campeonato do Mundo também. Ganhou a Noruega um jogo difícil, mas o Bellingham e o Harry Kane em grande forma contra uma Argentina que tem ganho jogos, empatou com o Cabo Verde, depois contra o Egito, a perder 2-0 conseguiu virar o jogo, contra a Suíça foi a prolongamento, não tem convencido, mas também no último Mundial não convenceu e acabou por ganhar o Mundial. Entre a Argentina e a Inglaterra, sinceramente, não sei quem é que poderá ganhar, mas penso que aí a magia do

0: Messi é capaz de fazer a diferença e ser novamente uma França-Argentina na final deste Mundial.
1: Ouvimos Nuno Marques, antigo guarda-redes português, em entrevista a Marco Martins. É o ponto final neste jornal. Continue connosco.

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1: Bem-vindos à segunda parte da nossa emissão. Mais à frente teremos o Magazine de Ciência. Ficamos agora com o convidado Maximino Carlos sobre as eleições presidenciais em São Tomé e Príncipe.
2: Convidado.
3: A campanha, de facto, em São Tomé e Príncipe tem sido marcada por uma disputa centrada mais na confiança, estabilidade institucional e a resposta aos problemas económicos do que em confrontos políticos diretos. O apelo constante à paz por parte das autoridades eleitorais e dos candidatos demonstra a preocupação em preservar a tradição democrática do país e garantir eleições livres, tranquilas e credíveis. Temos hoje como convidado o candidato Nito Abreu. Nito Abreu começa por justificar a sua candidatura à presidência da República.
4: São Tomé e Príncipe em torno, acima de tudo, de uma liderança e uma liderança nova. Não é apenas uma liderança jovem, é uma liderança de comprometimento, de alguém que de facto esteja preocupado com o país. Relativamente à minha campanha, eu optei por uma presença de terreno através de passeata em várias localidades, no país e também no exterior. Falei com milhares de militantes, milhares de santomenses, e senti neles, de facto, a necessidade de mudança. Isso eu senti. E eu creio que isso, no dia 19, o povo vai decidir.
3: O facto de São Tomé e Príncipe ter um sistema semipresencialista, o candidato aponta que o Presidente da República deve trabalhar, fundamentalmente, em estreita coordenação com o Governo.
4: Eu, enquanto santomense, eu, enquanto jovem, enquanto um indivíduo que pensa muito sobre a realidade do país, eu não vejo o sistema como ponto dos problemas que nós temos. Eu vejo o homem. Quando o homem está preocupado, está envolvido, sente-se comprometido com a causa, independentemente do sistema, as coisas mudam. Nós temos vários países que nós podemos tomar como exemplo, que não são sistemas semipresidencialistas como o nosso. Mas também digo que quem sabe até experimentarmos com o sistema presidencialista, já vivemos 30 e pouco, não é? 30 e pouco anos.
3: 35 anos.
4: Num sistema semi-presidencialista. Também não seria mal se experimentássemos um outro.
3: Já tivemos um presidencialismo também, mas na Primeira República.
4: Sim, sim, mas não. Pois. Não garantindo também grande, grande coisa. Mas também não vou aqui criticar aquilo que foram os 15 anos. Por quê? Porque os 15 anos, eu ainda lembro, em 1990, eu ia para a escola, comendo ou não comendo em casa, eu era obrigado a comer na escola, porque havia as coisas a funcionar. Estou a referir à década de 90, ainda na primeira, segunda classe. Nós tínhamos lanche, às vezes acontecia duas vezes. Comíamos até levarmos para casa. E hoje? E hoje? Essa é a grande questão.
3: No âmbito da política externa, Nito Abreu defende uma maior aproximação com os países da região central africana e também o reforço no contexto das organizações internacionais.
4: Eu defendo uma aproximação forte, sobretudo regional. Primeiramente, um Estado tem que ter um projeto seu interno para depois atingir através dos parceiros internacionais, através dos vizinhos, através das organizações, conseguir mecanismos ou meios para materializar. Eu digo, qual é a característica, qual é o nosso projeto, qual é a política externa de São Tomé hoje para que temos, que o país tem para resultar em ações e que possivelmente conseguirá consubstanciar em desenvolvimento. Nós não temos, porque temos uma governação, temos um país à deriva e que vive com base numa governação de vulcanização. Quando há problema, nós atendemos. Tapa esse furo. Quando surge outro, tapamos outro. O que é que acontece? A Câmara toda entra no turno. Este é o nosso Estado hoje. Por isso, uma política externa forte, maior aproximação, maior conexão com as organizações, países, amigos tradicionais e não só.
3: Nito Abreu diz que a sua candidatura não se revê exclusivamente na juventude, mas em população São Tomense.
4: Minha candidatura, ela não assenta apenas na juventude. Talvez as pessoas se identificam mais, por isso ainda está nessa faixa. Terpesa agora também, devido a 42 anos, não é também totalmente jovem. Não é? Mas as pessoas se identificam mais como candidato jovem. O país tem 73% no último resultado estatístico que tive de acesso, dados estatísticos, 73% da população tem menos de 30 anos. Menos de 30 anos. Se essa massa toda galvanizar, é claro que terei vitória nessas eleições. Mas, ao outro lado, como disse, a minha candidatura é uma candidatura aberta de todas as idades, para todas as idades, independentemente de classe social, grupo social, seja lá quem for. Porque os santomenses, a Constituição não nos separou pela idade. Ela une-nos todos. E este é o meu propósito.
3: Para o candidato Nito Abreu, a fragmentação do ADI, o partido que o apoia, não o intimida.
4: O ADI tem um grupinho muito ínfimo que decidiu ou pensou que de facto poderia usurpar o partido. Mas como já disse, o partido não é aparente, não é sigla. É mais do que isso. Militantes dele conhecem-se e sabem o que é. Hoje, o ADI é visto. Hoje, as pessoas sabem quem é o ADI. Ninguém levou 5% ou 10% do ADI. Não foi a nenhum lugar. Ninguém levou 10% do ADI para nenhum lugar. Esperava-se que o ADI fosse dividido, talvez 50%, ou 40%, ou 30%, e apoiar uma outra candidatura. O ADI não moveu. O ADI assumiu a minha candidatura. Está em torno disto. Mas a minha candidatura continua com base numa estratégia que todos já conhecem, aproximação, contato com a militância, sem acusação, sem envolvimento com base em violência, porque eu digo isto porque tem havido atos de violência contra a presença dos que me apoiam.
3: Foi o candidato Nito Abreu que concorre às eleições presidenciais em São Tomé e Príncipe, marcadas para o dia 19 de julho.
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1: Tempo agora para o Magazine Ciência de Neide Ribeiro.
6: É o Vitor. E o Vitor, todo mundo já chega aí rápido, quase somos jornalistas.
7: E é guia turístico há quanto tempo?
6: Desde 2011, mas no turismo desde 2003.
8: Para chegar até às Fontainhas, uma aldeia encravada no meio das montanhas da ilha de Santo Antão, em Cabo Verde, é preciso percorrer uma estrada sinuosa que vai criando uma certa tensão até ao impacto da chegada. À nossa frente, um aglomerado de casas coloridas que parecem desafiar a gravidade, agarradas à falésia e suspensas sobre um vale de socalcos verdejantes e a perder de vista. Em 2024, a aldeia das Fontainhas foi classificada Património Mundial da Unesco, tendo sido igualmente considerada várias vezes pela revista National Geographic como a segunda localidade com a vista mais bonita do mundo. Hoje fazemos a viagem com Vítor Monteiro, guia turístico desde 2011 na Ilha de Santo Antão, ele que nos fala da história da aldeia das Fontainhas.
9: O nome Fontainhas, as pessoas sempre são curiosas para saber de onde veio tal nome. Mas essa aqui, Fontainhas, porque tem um peixe que chama-se Tainha. E Tainha é o peixe e fonte, os fontenários ou as poças de água naturais no fundo dessa ribeira. Foram encontrados dentro dessas poças este tipo de peixe que nadava contra a corrente do mar até até o fundo do vale para ir nadar nas poças de água doce. Então juntaram estes dois nomes, Fonte e Tainha, aí surgiu o nome de Fontainha. Aldeias consideradas encravadas, porque antigamente era água e uma parcela de terra fértil para que as pessoas pudessem começar a construir. Eram quase que independentes. A refeição era o que produziam nos socalcos e tudo, mesmo depois das chuvas. É por isso que ainda dá para ver aí todos os socalcos a perto de vista. Assim que chove, as pessoas apanham a enxada e vão nas montanhas cultivar o milho, o feijão, a batata doce, couve. E sempre tinha também uma galinha, uma cabra, que faziam parte também da família. Pedra e palha não era um problema para construir um muro. A palha para fazer o teto, que chamávamos casas tradicionais.
8: Em 2025, as autoridades cabo-verdianas investiram num projeto de valorização turística e ambiental das Fontainhas e inauguraram uma nova estrada conhecida por muitos como a Estrada dos Namorados.
9: Agora está a melhorar, mas era uma estrada que quem tinha vertigem não tinha paz de vir aqui, nem de carro, nem a pé, por causa de que é cortada no precipício mesmo. E o senhor que mandou fazer essa estrada, o senhor João Serra, era para poder trazer aqui o seu caminhão da marca Bedford, que na altura era único em todo o concelho. Ele, como chefe, era privilegiado. Tinha este carro e a estrada tinha a largura exata do seu carro. Que um dia, por infelicidade, ele perdeu os travões numa das curvas aí embaixo e foi parar aí na ribeira. Mas o carro, infelizmente, já não prestou, mas ele, por sorte, sobreviveu ainda e viveu ainda alguns anos.
8: Porque é conhecida como a Estrada dos Namorados.
9: Estrada dos Namorados, porque a sua mulher era daqui. Era para poder vir com o seu Bedford visitar a sua esposa, que chamava-se Bárbara, que habitava aqui nessa zona. Com preguiça de vir a pé, e ele, como chefe do concelho, então mandou construir a estrada 100% a pedra seca, que ainda até hoje dá para ver a coragem e a paciência e o saber fazer também das pessoas da antiguidade, que trabalhavam por amor mesmo.
8: O que é que se pode fazer aqui nas Fontainhas?
9: Dá para praticar um pouco de agricultura, mesmo que a água está ficando cada vez mais escassa, mas dá para ver alguns pontos verdes, como o inhame, é a planta que necessita de água 24 horas, e também um pouco de cana-de-açúcar, bananeira, e também é uma passagem obrigatória para quem ama fazer caminhada, porque é um caminho que os turistas adoram, que chama-se Cruzinha Ponto do Sol, Saint-Écotier, que tem mais ou menos 15 km de extensão, unicamente a pé. E este é todos os dias, tem dezenas, ou na época alta mesmo, centenas de turistas que percorrem.
8: Atualmente, mais de 500 turistas visitam diariamente a aldeia das Fontainhas. Vítor Monteiro reconhece as vantagens do turismo, mas defende que o local não deve perder a originalidade.
9: Gostaria muito de ver esta aldeia original e não a começar as mudanças com construções modernas e tudo isso acaba por esconder um pouco. Ou também, no futuro, muito a originalidade desta zona. Se não tivermos pulso para dizer, para dar um basta às construções modernas e assim garantir a originalidade desta área, se vão começar a vender tudo, porque agora o acesso está melhorado, muita gente vai querer vir aqui investir. E isso pode ser uma das causas para que esta zona perca do seu charme que tinha antigamente. Fontainhas sempre foi colorida assim, por isso que é praticamente uma família que habita aqui. Pai, é a filha, é o neto, o bisneto. Então foi passando de geração em geração as tradições todas que ainda hoje se vivem nessa aldeia, incluindo o fungo que acabamos de presenciar.
10: Quer buscar fungo? Ainda mostrar-lhes um bocado ainda que tempo.
8: O fungo é uma iguaria tradicional de Cabo Verde, especialmente da aldeia das Fontainhas. É na casa da Dona Antónia que descobrimos a receita artesanal transmitida de geração em geração.
10: Primeiro a banana, depois ponho um bocadinho de sal, um bocadinho de açúcar, farinha, mas farinha tem de ser de duas qualidades, de milho e de um bocadinho de farinha de mandioca.
8: A banana tem que ser amassada?
10: É, sim, amassada com farinha. Eu vou buscar um bocadinho de farinha.
8: Eu também estou aqui a ajudar no processo porque a Dona Antónia tem que ir à missa e estamos aqui a ajudar. É a primeira vez que eu faço o fungo. Vamos ver como é que fica. Dona Antónia, veja se...
10: Ah, já está, não é? Ah, se está ligeiro. Olha, esse é milho.
8: É farinha de milho?
10: Isso é farinha de milho, sim. Não tinha no congelador. Mas isso é um bocadinho que é apelhado na pila, não é? Ah, isto é açúcar, espera um pouco.
8: Agora, o que é que está a pôr?
10: Tem que faltar um bocadinho de farinha de mandioca.
8: Mandioca. Quem é que lhe ensinou a fazer o fungo, dona Antónia?
10: Era uma senhora. Era mais velha, como imagina. Parece-me naquela altura, eu tinha 40 e tal anos, e agora estou com 90.
8: E desde então faz sempre o fungo?
10: Ela ensinou ele a fazer. Ela me ensinou a mim com ele a fazer.
8: Ela mostrava-lhe como é que fazia, dona Antónia?
10: Sim,
8: como é que fazia?
10: Sim. Ele tinha aquela folha, de bananeira. Põe-lhe assim, depois vem para um bocadinho de... Naquela altura a gente anda a pôr-lhe no... A ilumina. A gente pode pôr-lhe ilumina por causa do vento que está aqui mais gente lá, pôs-te lume.
8: Sim. E porquê é que se faz o fungo? Em que altura do ano é que se faz o fungo?
10: A gente fazia mais para a Páscoa.
8: Porquê?
10: Quer dizer, é uma tradição.
8: Dona Antónia está a embrulhar o fungo numa folha?
10: Numa folha de bananeira. E depois a gente tem embrulhado com um bocadinho de papel de ilumina para não queimar. Acender lume. Depois... A gente vai naquele cinza que já está queimado. A gente apoia lá, assim. A gente apoia. A gente apoia, assim, está um bocadinho cinza por cima. Assim.
8: A cinza quente?
10: Assim, está um bocadinho de cinza, depois lume. Depois vamos estar aquele palha por cima.
8: Em 2024, o fungo foi registado pelo Instituto do Património Cultural de Cabo Verde como parte do processo de valorização do património imaterial da aldeia das Fontainhas. De regresso da ilha de Santo Antão, em Cabo Verde, Neide Ribeiro para a RFI.
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É o ponto final nesta emissão. 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Até amanhã.

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1: Catarina Falcão.
0: Aqui estão alguns títulos que marcam a atualidade nesta terça-feira. Em Cabo Verde, o primeiro-ministro Francisco Carvalho foi acusado de vários crimes enquanto autarca da cidade da Praia. França assinala hoje os 10 anos do atentado de Nice. No controle técnico desta emissão está dos José Colites. O jornal começa agora.
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0: Em Cabo Verde, o Ministério Público acusa o atual primeiro-ministro e ex-presidente da Câmara Municipal da cidade da Praia, Francisco Carvalho, e três vereadores da autarquia da capital cabo-verdiana de mais de 107 crimes. Entre estes crimes estão o crime de peculato, corrupção passiva, falsificação de documentos públicos, burla qualificada, abuso de poder e atentado contra o Estado de Direito Democrático. Mais pormenores com Adair Santos, o nosso correspondente.
3: Menos de uma semana depois de a Procuradoria da Comarca da Praia mandar extinguir o processo de perda de mandato contra Francisco Carvalho por este ter renunciado ao cargo de Presidente da Câmara Municipal da Praia e ser nomeado Primeiro-Ministro, o Ministério Público avança agora com um mega processo, deduzindo a acusação contra Francisco Carvalho e mais três vereadores por um total de 107 crimes, onde se incluem peculato, corrupção passiva, falsificação de documentos públicos, burla qualificada, abuso de poder e atentado contra o Estado de Direito Democrático. Além do atual primeiro-ministro e então presidente da Câmara da Praia, Francisco Carvalho, à época dos factos, foram também constituídos arguidos o atual presidente da Câmara Municipal da Praia, Fernando Pinto, e mais dois vereadores. Ainda o Ministério Público, de acordo com a acusação deduzida, decidiu avançar com pedido de indemnização civil contra o ex-presidente da Câmara Municipal da Praia e atual primeiro-ministro, Francisco Carvalho, o atual presidente da autarquia e mais dois vereadores, exigindo que devolvam 40 milhões e 800 mil escudos, cerca de 363 mil euros, aos cofres da edilidade da capital cabo-verdiana por causa de supostos prejuízos patrimoniais causados. Há mais envolvidos neste processo, o esposo da atual Presidente da Assembleia Nacional, a Secretária Municipal da Câmara da Praia, dois advogados e uma empresa de construção civil. O Ministério Público requer o julgamento do processo comum ordinário no Tribunal de Relação de Sotavento. De Cabo Verde, pré-RFI, Odair Santos.
0: Ainda em Cabo Verde, moldada pelo isolamento geográfico, pela agricultura em sucalcos e pelas tradições centenárias, a aldeia das Fontainhas, na ilha de Santo Antão, preserva costumes como o fungo, uma iguaria artesanal associada à Páscoa. A aldeia das Fontainhas já foi considerada várias vezes como um dos lugares com a vista mais bonita no mundo, impulsionada pelo crescente turismo e pelo reconhecimento da Unesco. Vitório Fonseca, guia turístico, reconhece que o turismo representa uma oportunidade importante para o desenvolvimento económico da comunidade, mas alerta para os riscos associados ao crescimento descontrolado.
4: Gostaria muito de ver esta aldeia original e não a começar as mudanças com construções modernas e tudo isso acaba por esconder um pouco ou também no futuro muito a originalidade desta zona. Se não tivermos pulso para dizer, para dar um basta às construções modernas e assim garantir a originalidade desta área, se vão começar a vender tudo, porque agora o acesso está melhorado, muita gente vai querer vir aqui investir. E isso pode ser uma das causas para que esta zona perca do seu charme que tinha antigamente. Fontainhas sempre foi colorida assim, por isso que é praticamente uma família que habita aqui. Pai, é a filha, é o neto, o bisneto. Então foi passando de geração em geração as tradições todas que ainda hoje se vivem nessa aldeia.
0: Ouvimos Vitor Fonseca, guia turístico, em entrevista à Neide Ribeiro.
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0: Em França, assinalam-se hoje os 10 anos do atentado de Nice, que ocorreu na noite de 14 de julho de 2016, em que um camião invadiu as celebrações do Dia da Bastilha, em plena Promenade des Anglais, junto à praia. Morreram 86 pessoas e mais de 400 ficaram feridas. O cantor cabo-verdiano Carlos Lopes testemunha da emoção que ainda se faz sentir nesta cidade do sul do país. Mais informações com Júlia Carvalho.
6: Na noite de 14 de julho de 2016, enquanto milhares de pessoas se reuniam para assistir ao espetáculo de fogo de artifício, um caminhão de 19 toneladas, que avançava toda a velocidade pela marginal, a Promenade des Anglais, matou 86 pessoas e feriu centenas de outras. Enquanto todo o país está a celebrar a Festa Nacional Francesa, a cidade de Nice continua a chorar os seus 10 anos após o drama. A RFI falou com o cantor cabo-verdiano Carlos Lopes, originário de Nice, que nos contou como a comunidade do país lusófono vive este aniversário.
5: 10 anos depois dos atentados, a emoção continua muito presente para muitos de nós. Nice é um lugar mesmo de alegria para mim e a comunidade cabo-verdiana. Continuamos a viver aqui, felizes. No seio da comunidade cabo-verdiana, esta tragédia foi vivida com uma enorme tristeza. Várias famílias foram direta ou indiretamente afetadas. Hoje, a mensagem que queremos transmitir é uma mensagem de memória e principalmente de união, de paz. Recordar e prestar homenagem às vítimas e lembrar a importância de permanecermos unidos perante o ódio. Pensamos também a todas as pessoas que demonstraram coragem naquela noite. E também, sinceramente, um pensamento muito forte para todas as famílias que foi afetado.
6: Um minuto de silêncio marcará o início do jogo França-Espanha esta noite, em homenagem às vítimas e às suas famílias.
0: À meia-noite, o muro que separa Gibraltar de La Línea de la Concepción, no sul de Espanha, vai cair após ter sido erguido há 117 anos. A vedação, como é conhecida esta separação, tem 1,2 quilómetros de extensão, percorre toda a fronteira entre o território britânico e a cidade espanhola de La Línea de la Concepción e inclui uma passagem fronteiriça para pessoas e veículos, onde se faz um duplo controle de passaportes pelas autoridades dos dois países. Mais pormenores com Marco Martins.
7: Este muro é, na verdade, uma vedação de cerca de 1,2 quilómetros de extensão e separa Gibraltar, território britânico, da cidade espanhola de La Línea de la Concepción. A vedação e o controlo de fronteiras vão cair com a entrada em vigor do último acordo pendente do Brexit, isto é, quando o Reino Unido saiu da União Europeia há 10 anos. Este derradeiro acordo foi assinado hoje em Bruxelas, na Bélgica. Até agora havia um duplo controlo de passaportes pelas autoridades dos dois países na passagem fronteiriça para pessoas e veículos. Este controlo deixará de se fazer na próxima meia-noite. A vedação que separa Gibraltar de La Línea foi erguida em 1909 pelos britânicos e chegou a estar totalmente fechada várias vezes em mais de 100 anos. Cerca de 15 mil pessoas cruzam hoje diariamente a fronteira entre a Espanha e Gibraltar para trabalhar no território britânico. O fim da vedação e do controlo da fronteira tem um valor simbólico de acabar com uma separação física e também de fechar o processo do Brexit. Em Gibraltar, território com menos de 7 km quadrados, vivem cerca de 40 mil pessoas, segundo registros das autoridades locais.
0: A primeira meia-final do Mundial de Futebol Masculino opõe hoje a França à Espanha. A única vez que as duas seleções se defrontaram no Mundial foi em 2006, na Alemanha, e os franceses tinham vencido por 3-1 diante dos espanhóis. Aos microfones da RFI, Nuno Marques, antigo futebolista português, admitiu que a França parece superior à Espanha e vê uma possível final entre a França e a Argentina, como em 2022, no Qatar.
8: Vão ser dois bons jogos entre as quatro melhores seleções, principalmente a França. A França tem dominado os jogos todos, tem feito um excelente campeonato do mundo, aquela linha avançada muito, muito boa, do melhor que há. A Espanha também fez um bom percurso, eliminou Portugal, agora vai encontrar uma França muito forte ofensivamente e depois a Espanha defensivamente é uma das melhores seleções neste Mundial. Mas aí penso que a França tem melhor equipa e é a equipa que irá ganhar e que irá marcar a presença na final. Do outro lado temos a Inglaterra, que tem estado muito forte nas últimas competições internacionais, Campeonato da Europa, Campeonato do Mundo também. Ganhou a Noruega um jogo difícil, mas o Bellingham e o Harry Kane em grande forma, contra uma Argentina que tem ganho jogos, empatou com o Cabo Verde, depois contra o Egito, a perder 2-0 conseguiu virar o jogo, contra a Suíça foi a prolongamento, não tem convencido, mas também no último Mundial não convenceu e acabou por ganhar o Mundial. Entre a Argentina e a Inglaterra, sinceramente, não sei quem é que poderá ganhar, mas penso que aí a magia do Messi é capaz de fazer a diferença e ser novamente uma França-Argentina na final deste Mundial.
0: Ouvimos Nuno Marques, antigo guarda-redes português, em entrevista a Marco Martins. É o ponto final neste jornal. Continue connosco.

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1: Bem-vindos à segunda parte da nossa emissão. Mais à frente teremos o Magazine de Ciência. Ficamos agora com o convidado Maximino Carlos sobre as eleições presidenciais em São Tomé e Príncipe.
2: Convidado.
3: A campanha, de facto, em São Tomé e Príncipe tem sido marcada por uma disputa centrada mais na confiança, estabilidade institucional e a resposta aos problemas económicos do que em confrontos políticos diretos. O apelo constante à paz por parte das autoridades eleitorais e dos candidatos demonstra a preocupação em preservar a tradição democrática do país e garantir eleições livres, tranquilas e credíveis. Temos hoje como convidado o candidato Nito Abreu. Nito Abreu começa por justificar a sua candidatura à presidência da República.
4: São Tomé e Príncipe em torno, acima de tudo, de uma liderança e uma liderança nova. Não é apenas uma liderança jovem, é uma liderança de comprometimento, de alguém que de facto esteja preocupado com o país. Relativamente à minha campanha, eu optei por uma presença de terreno através de passeata em várias localidades, no país e também no exterior. Falei com milhares de militantes, milhares de santomenses, e senti neles, de facto, a necessidade de mudança. Isso eu senti. E eu creio que isso, no dia 19, o povo vai decidir.
3: O facto de São Tomé e Príncipe ter um sistema semipresencialista, o candidato aponta que o Presidente da República deve trabalhar, fundamentalmente, em estreita coordenação com o Governo.
4: Eu, enquanto santomense, eu, enquanto jovem, enquanto um indivíduo que pensa muito sobre a realidade do país, eu não vejo o sistema como ponto dos problemas que nós temos. Eu vejo o homem. Quando o homem está preocupado, está envolvido, sente-se comprometido com a causa, independentemente do sistema, as coisas mudam. Nós temos vários países que nós podemos tomar como exemplo, que não são sistemas semipresidencialistas como o nosso. Mas também digo que quem sabe até experimentarmos um sistema presidencialista, já vivemos 30 e pouco, não é? 30 e pouco anos.
3: 35 anos.
4: Num sistema semi-presidencialista. Também não seria mal se experimentássemos um outro.
3: Já tivemos um presidencialismo
4: também, mas
3: na Primeira República.
4: Sim, sim, mas não, pois, não garantiu também grande, grande coisa. Mas também não vou aqui criticar aquilo que foram os 15 anos. Por quê? Porque os 15 anos, eu ainda lembro, em 1990, eu ia para a escola, comendo ou não comendo em casa, eu era obrigado a comer na escola, porque havia as coisas a funcionar. Estou a referir à década de 90, ainda na primeira, segunda classe. Nós tínhamos lanche, às vezes acontecia duas vezes. Comíamos até levarmos para casa. E hoje? E hoje? Essa é a grande questão.
3: No âmbito da política externa, Nito Abreu defende uma maior aproximação com os países da região central africana e também o reforço no contexto das organizações internacionais.
4: Eu defendo uma aproximação forte, sobretudo regional. Primeiramente, um Estado tem que ter um projeto seu interno para depois atingir, através dos parceiros internacionais, através dos vizinhos, através das organizações, conseguir mecanismos ou meios para materializar. Eu digo, qual é a característica, qual é o nosso projeto, qual é a política externa de São Tomé hoje para que temos, que o país tem para resultar em ações e que possivelmente conseguirá consubstanciar em desenvolvimento. Nós não temos, porque temos uma governação, temos um país

0: viva e que vive com base numa governação de vulcanização. Quando há problema, nós atendemos. Tapa esse furo. Quando surge outro, tapamos outro. O que é que acontece? A Câmara toda entra no turno. Este é o nosso Estado hoje. Por isso, uma política externa forte, maior aproximação, maior conexão com as organizações, países, amigos tradicionais e não só.
1: Nito Abreu diz que a sua candidatura não se revê exclusivamente na juventude, mas em população soutomense.
0: Minha candidatura, ela não assenta apenas na juventude. Talvez as pessoas se identificam mais, por isso ainda está nessa faixa. Ter peso agora também, devido a 42 anos, não é também jovem. Não é? Mas as pessoas se identificam mais como candidato jovem. O país tem 73% no último resultado estatístico que tive acesso, dado estatístico, 73% da população tem menos de 30 anos. Menos de 30 anos. Se essa massa toda galvanizar, é claro que terei vitória nessas eleições. Mas ao outro lado, como disse, a minha candidatura é uma candidatura aberta de todas as idades, para todas as idades, independentemente de classe social, grupo social, seja lá quem for. Porque os santomenses, a Constituição não nos separou pela idade. Ela une-nos todos. E este é o meu propósito.
1: Para o candidato Nito Abreu, a fragmentação do ADI, o partido que o apoia, não o intimida.
0: O ADI tem um grupinho muito ínfimo que decidiu ou pensou que de facto poderia usurpar o partido. Mas como já disse, o partido não é aparente, não é sigla. É mais do que isso. Militantes ADI conhecem-se e sabem o que é. Hoje, o ADI é visto. Hoje, as pessoas sabem quem é o ADI. Ninguém levou 5% ou 10% do ADI. Não foi a nenhum lugar. Ninguém levou 10% do ADI para nenhum lugar. Esperava-se que o ADI fosse dividido, talvez 50%, ou 40%, ou 30%, e apoiar uma outra candidatura. O ADI não moveu. O ADI assumiu a minha candidatura. Está em torno disto. Mas a minha candidatura continua com base numa estratégia que todos já conhecem, aproximação, contato com a militância, sem acusação, sem envolvimento com base em violência, porque digo isto porque tem havido atos de violência contra a presença dos que me apoiam.
1: Foi o candidato Nito Abreu que concorre às eleições presidenciais em São Tomé e Príncipe, marcadas para o dia 19 de julho.
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4: Tempo agora para o Magazine Ciência de Neide Ribeiro.
5: É o Vitor. E o Vitor, todo mundo já chega aí rápido, quase somos só dois.
6: E é guia turístico há quanto tempo?
5: Desde 2011, mas no turismo desde 2003.
4: Para chegar até às Fontainhas, uma aldeia encravada no meio das montanhas da ilha de Santo Antão, em Cabo Verde, é preciso percorrer uma estrada sinuosa que vai criando uma certa tensão até ao impacto da chegada. À nossa frente, um aglomerado de casas coloridas que parecem desafiar a gravidade, agarradas à falésia e suspensas sobre um vale de socalcos verdejantes e a perder de vista. Em 2024, a aldeia das Fontainhas foi classificada Património Mundial da Unesco, tendo sido igualmente considerada várias vezes pela revista National Geographic como a segunda localidade com a vista mais bonita do mundo. Hoje fazemos a viagem com Vítor Monteiro, guia turístico desde 2011 na ilha de Santo Antão, ele que nos fala da história da aldeia das Fontainhas.
7: O nome Fontainhas, as pessoas sempre são curiosas para saber de onde veio tal nome.

Mas essa aqui, Fontainhas, porque tem um peixe que chama-se tainha. E tainha é o peixe e fonte, os fontenários ou as poças de água naturais no fundo dessa ribeira. Foram encontrados dentro dessas. Mas essa aqui, Fontainhas, porque tem um peixe que chama-se tainha. E tainha é o peixe e fonte, os fontenários ou as poças de água naturais no fundo dessa ribeira. Foram encontrados dentro dessas poças este tipo de peixe que nadava.

0: Sr. João Serra, era para poder trazer aqui o seu caminhão da marca Bedford, que na altura era único em todo o concelho. Ele, como chefe, era privilegiado. Tinha este carro e a estrada tinha a largura exata do seu carro. Que um dia, por infelicidade, ele perdeu os travões numa das curvas aí embaixo e foi parar aí no, na Ribeira. Mas o carro, infelizmente, já não prestou, mas ele, por sorte, sobreviveu ainda e viveu ainda alguns anos.
1: Porque é conhecida como a Estrada dos Namorados.
0: Estrada dos Namorados, porque a sua mulher era daqui. Era para poder vir com o seu Bedford visitar a sua esposa, que chamava-se Bárbara, que habitava aqui nessa zona. Com preguiça de vir a pé, e ele, como chefe do concelho, então mandou construir a estrada 100% a pedra seca, que ainda até hoje dá para ver a coragem e a paciência e o saber fazer também das pessoas da antiguidade, que trabalhavam por amor mesmo.
1: O que é que se pode fazer aqui nas Fontainhas?
0: Dá para praticar um pouco de agricultura, mesmo que a água está ficando cada vez mais escassa, mas dá para ver alguns pontos verdes, como o inhame, é a planta que necessita de água 24 horas, e também um pouco de cana-de-açúcar, bananeira, e também é uma passagem obrigatória para quem ama fazer caminhada, porque é um caminho que os turistas adoram, que chama-se Cruzinha Ponto do Sol, Saint-Écotier, que tem mais ou menos 15 km de extensão, unicamente a pé. E este é todos os dias, tem dezenas, ou na época alta mesmo, centenas de turistas que percorrem.
1: Atualmente, mais de 500 turistas visitam diariamente a aldeia das Fontainhas. Vítor Monteiro reconhece as vantagens do turismo, mas defende que o local não deve perder a originalidade.
0: Gostaria muito de ver esta aldeia original e não a começar as mudanças com construções modernas e tudo isso acaba por esconder um pouco. Ou também, no futuro, muito a originalidade desta zona. Se não tivermos pulso para dizer, para dar um basta às construções modernas e assim garantir a originalidade desta área, se vão começar a vender tudo, porque agora o acesso está melhorado, muita gente vai querer vir aqui investir. E isso pode ser uma das causas para que esta zona perca do seu charme que tinha antigamente. Fontainhas sempre foi colorida assim, por isso que é praticamente uma família que habita aqui. Pai, é a filha, é o neto, o bisneto. Então foi passando de geração em geração as tradições todas que ainda hoje se vivem nessa aldeia, incluindo o fungo que acabamos de presenciar.
2: Quer buscar fungo? Ainda mostrar-lhe um bocado ainda que tempo.
1: O fungo é uma iguaria tradicional de Cabo Verde, especialmente da aldeia das Fontainhas. É na casa da Dona Antónia que descobrimos a receita artesanal transmitida de geração em geração.
2: Primeiro a banana, depois ponho um bocadinho de sal, um bocadinho de açúcar, farinha, mas farinha tem de ser de duas qualidades, de milho e de um bocadinho de farinha de mandioca.
1: A banana tem que ser amassada?
2: É, sim, amassada com farinha. Eu vou buscar um bocadinho de farinha.
1: Eu também estou aqui a ajudar no processo porque a Dona Antónia tem que ir à missa e estamos aqui a ajudar. É a primeira vez que eu faço o fungo. Vamos ver como é que fica. Dona Antónia, veja se...
2: Ah, já está, não é? Ah, está ligeiro. Olha, esse é milho.
1: É farinha de milho?
2: Isso é farinha de milho, sim. Eu não tinha no congelador. Mas isso é um bocadinho que é pilhado na pila. Isso não é. Ah, isto é açúcar, espera um pouco.
1: Agora, o que é que está a pôr?
2: Tem que faltar um bocadinho de farinha de mandioca.
1: Mandioca. Quem é que lhe ensinou a fazer o fungo, Dona Antónia?
2: Era uma senhora. Era mais velha, mas parece-me naquela altura. Eu tinha 40 e tal anos e agora estou com 90.
1: E desde então faz sempre o fungo?
2: Ela ensinou ele a fazer. Ela me ensinou a mim com ele a fazer.
1: Ela mostrava-lhe como é que fazia, Dona Antónia?
2: Sim,
1: como é que fazia?
2: Sim. Ele tinha aquela folha, de bananeira. Põe-lhe assim, depois vem para um bocadinho de... Naquela altura a gente anda a pôr-lhe no... A ilumina. A gente pode pôr-lhe ilumina por causa do vento que está aqui mais gente. Ele lá pôs-lhe lume.
1: Sim. E porquê é que se faz o fungo? Em que altura do ano é que se faz o fungo?
2: A gente pode-lhe mais ir para a Páscoa.
1: Porquê?
2: Quer dizer, é uma tradição.
1: Dona Antónia está a embrulhar o fungo numa folha?
2: Numa folha de bananeira. E depois a gente tem embrulhado com um bocadinho de papel de ilumina para não queimar. Acender lume. Depois... A gente vai naquela cinza que já está queimado. A gente põe lá, assim. A gente põe

0: folha, está um bocadinho cinza por cima, assim.
1: A cinza quente?
0: Assim, está um bocadinho de cinza, depois lume, depois vem aquela palha por cima.
1: Em 2024, o fongo foi registado pelo Instituto do Património Cultural de Cabo Verde como parte do processo de valorização do património imaterial da aldeia das Fontainhas. De regresso da ilha de Santo Antão, em Cabo Verde, Neide Ribeiro para a RFI.

É o ponto final nesta emissão. 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Até amanhã.

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1: Catarina Falcão.
0: Aqui estão alguns títulos que marcam a atualidade nesta terça-feira. Em Cabo Verde, o primeiro-ministro Francisco Carvalho foi acusado de vários crimes enquanto autarca da cidade da Praia. França assinala hoje os 10 anos do atentado de Nice. No controle técnico desta emissão está dos José Colites. O jornal começa agora.
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0: Em Cabo Verde, o Ministério Público acusa o atual primeiro-ministro e ex-presidente da Câmara Municipal da Cidade da Praia, Francisco Carvalho, e três vereadores da autarquia da capital cabo-verdiana de mais de 107 crimes. Entre estes crimes estão o crime de peculato, corrupção passiva, falsificação de documentos públicos, burla qualificada, abuso de poder e atentado contra o Estado de Direito Democrático. Mais pormenores com Adair Santos, o nosso correspondente.
3: Menos de uma semana depois de a Procuradoria da Comarca da Praia mandar extinguir o processo de perda de mandato contra Francisco Carvalho por este ter renunciado ao cargo de Presidente da Câmara Municipal da Praia e ser nomeado Primeiro-Ministro, o Ministério Público avança agora com um mega processo, deduzindo a acusação contra Francisco Carvalho e mais três vereadores por um total de 107 crimes, onde se incluem peculato, corrupção passiva, falsificação de documentos públicos, burla qualificada, abuso de poder e atentado contra o Estado de Direito Democrático. Além do atual primeiro-ministro e então presidente da Câmara da Praia, Francisco Carvalho, à época dos factos, foram também constituídos arguidos o atual presidente da Câmara Municipal da Praia, Fernando Pinto, e mais dois vereadores. Ainda o Ministério Público, de acordo com a acusação deduzida, decidiu avançar com pedido de indemnização civil contra o ex-presidente da Câmara Municipal da Praia e atual primeiro-ministro, Francisco Carvalho, o atual presidente da autarquia e mais dois vereadores, exigindo que devolvam 40 milhões e 800 mil escudos, cerca de 363 mil euros, aos cofres da edilidade da capital cabo-verdiana por causa de supostos prejuízos patrimoniais causados. Há mais envolvidos neste processo, o esposo da atual Presidente da Assembleia Nacional, a Secretária Municipal da Câmara da Praia, dois advogados e uma empresa de construção civil. O Ministério Público requer o julgamento do processo comum ordinário no Tribunal de Relação de Sotavento, de Cabo Verde, pré-RFI. Odair Santos.
0: Ainda em Cabo Verde, moldada pelo isolamento geográfico, pela agricultura em sucalcos e pelas tradições centenárias, a aldeia das Fontainhas, na ilha de Santo Antão, preserva costumes como o fungo, uma iguaria artesanal associada à Páscoa. A aldeia das Fontainhas já foi considerada várias vezes como um dos lugares com a vista mais bonita no mundo, impulsionada pelo crescente turismo e pelo reconhecimento da Unesco. Vítor Fonseca, guia turístico, reconhece que o turismo representa uma oportunidade importante para o desenvolvimento económico da comunidade, mas alerta para os riscos associados ao crescimento descontrolado.
4: Gostaria muito de ver esta aldeia original e não a começar as mudanças com construções modernas e tudo isso acaba por esconder um pouco ou também no futuro muito a originalidade desta zona. Se não tivermos pulso para dizer, para dar um basta às construções modernas e assim garantir a originalidade desta área, se vão começar a vender tudo, porque agora o acesso está melhorado, muita gente vai querer vir aqui investir. E isso pode ser uma das causas para que esta zona perca do seu charme que tinha antigamente. Fontainhas sempre foi colorida assim, por isso que é praticamente uma família que habita aqui. Pai, é a filha, é o neto, o bisneto. Então foi passando de geração em geração as tradições todas que ainda hoje se vivem nessa aldeia.
0: Ouvimos Vítor Fonseca, guia turístico, em entrevista a Neide Ribeiro.
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0: Em França, assinalam-se hoje os 10 anos do atentado de Nice, que ocorreu na noite de 14 de julho de 2016, em que um camião invadiu as celebrações do Dia da Bastilha, em plena Promenade des Anglais, junto à praia. Morreram 86 pessoas e mais de 400 ficaram feridas. O cantor cabo-verdiano Carlos Lopes testemunha da emoção que ainda se faz sentir nesta cidade do sul do país. Mais informações com Júlia Carvalho.
6: Na noite de 14 de julho de 2016, enquanto milhares de pessoas se reuniam para assistir ao espetáculo de fogo de artifício, um caminhão de 19 toneladas, que avançava toda a velocidade pela marginal, a Promenade des Anglais, matou 86 pessoas e feriu centenas de outras. Enquanto todo o país está a celebrar a Festa Nacional Francesa, a cidade de Nice continua a chorar os seus 10 anos após o drama. A RFI falou com o cantor cabo-verdiano Carlos Lopes, originário de Nice, que nos contou como a comunidade do país lusófono vive este aniversário.
5: 10 anos depois dos atentados, a emoção continua muito presente para muitos de nós. Nice é um lugar mesmo de alegria para mim e a comunidade cabo-verdiana. Continuamos a viver aqui, felizes. No seio da comunidade cabo-verdiana, esta tragédia foi vivida com uma enorme tristeza. Várias famílias foram direta ou indiretamente afetadas. Hoje, a mensagem que queremos transmitir é uma mensagem de memória e principalmente de união, de paz. Recordar, a prestar homenagem às vítimas e lembrar a importância de permanecermos unido perante o ódio. Pensamos também a todas as pessoas que demonstraram coragem naquela noite. E também, sinceramente, um pensamento muito forte para todas as famílias que foi afetado.
6: Um minuto de silêncio marcará o início do jogo França-Espanha esta noite, em homenagem às vítimas e às suas famílias.
0: À meia-noite, o muro que separa Gibraltar de La Línea de la Concepción, no sul de Espanha, vai cair após ter sido erguido há 117 anos. A vedação, como é conhecida esta separação, tem 1,2 quilómetros de extensão, percorre toda a fronteira entre o território britânico e a cidade espanhola de La Línea de la Concepción e inclui uma passagem fronteiriça para pessoas e veículos, onde se faz um duplo controle de passaportes pelas autoridades dos dois países. Mais pormenores com Marco Martins.
7: Este muro é, na verdade, uma vedação de cerca de 1,2 quilómetros de extensão e separa Gibraltar, território britânico, da cidade espanhola de La Línea de la Concepción. A vedação e o controlo de fronteiras vão cair com a entrada em vigor do último acordo pendente do Brexit, isto é, quando o Reino Unido saiu da União Europeia há 10 anos. Este derradeiro acordo foi assinado hoje em Bruxelas, na Bélgica. Até agora havia um duplo controlo de passaportes pelas autoridades dos dois países na passagem fronteiriça para pessoas e veículos. Este controlo deixará de se fazer na próxima meia-noite. A vedação que separa Gibraltar de La Línea foi erguida em 1909 pelos britânicos e chegou a estar totalmente fechada várias vezes em mais de 100 anos. Cerca de 15 mil pessoas cruzam hoje diariamente a fronteira entre a Espanha e Gibraltar para trabalhar no território britânico. O fim da vedação e do controle da fronteira tem um valor simbólico de acabar com uma separação física e também de fechar o processo do Brexit. Em Gibraltar, território com menos de 7 km quadrados, vivem cerca de 40 mil pessoas, segundo registros das autoridades locais.
0: A primeira meia-final do Mundial de Futebol Masculino opõe hoje a França à Espanha. A única vez que as duas seleções se defrontaram no Mundial foi em 2006, na Alemanha, e os franceses tinham vencido por 3-1 diante dos espanhóis. Aos microfones da RFI, Nuno Marques, antigo futebolista português, admitiu que a França parece superior à Espanha e vê uma possível final entre a França e a Argentina, como em 2022, no Qatar.
8: Vão ser dois bons jogos entre as quatro melhores seleções, principalmente a França. A França tem dominado os jogos todos, tem feito um excelente campeonato do mundo, aquela linha avançada muito, muito boa, do melhor que há. A Espanha também fez um bom percurso, eliminou Portugal, agora vai encontrar uma França muito forte ofensivamente e depois a Espanha defensivamente é uma das melhores seleções neste Mundial. Mas aí penso que a França tem melhor equipa e é a equipa que irá ganhar e que irá marcar a presença na final. Do outro lado temos a Inglaterra, que tem estado muito forte nas últimas competições internacionais, Campeonato da Europa, Campeonato do Mundo também. Ganhou a Noruega um jogo difícil, mas o Bellingham e o Harry Kane em grande forma, contra uma Argentina que tem ganho jogos, empatou com o Cabo Verde, depois contra o Egito, a perder 2-0 conseguiu virar o jogo, contra a Suíça foi a prolongamento, não tem convencido, mas também no último Mundial não convenceu e acabou por ganhar o Mundial. Entre a Argentina e a Inglaterra, sinceramente, não sei quem é que poderá ganhar, mas penso que aí a magia do Messi é capaz de fazer a diferença e ser novamente uma França-Argentina na final deste Mundial.
0: Ouvimos Nuno Marques, antigo guarda-redes português, em entrevista a Marco Martins. É o ponto final neste jornal. Continue connosco.

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1: Bem-vindos à segunda parte da nossa emissão. Mais à frente teremos o Magazine de Ciência. Ficamos agora com o convidado Maximino Carlos sobre as eleições presidenciais em São Tomé e Príncipe.
2: Convidado.
3: A campanha, de facto, em São Tomé e Príncipe tem sido marcada por uma disputa centrada mais na confiança, estabilidade institucional e a resposta aos problemas económicos do que em confrontos políticos diretos. O apelo constante à paz por parte das autoridades eleitorais e dos candidatos demonstra a preocupação em preservar a tradição democrática do país e garantir eleições livres, tranquilas e credíveis. Temos hoje como convidado o candidato Nito Abreu. Nito Abreu começa por justificar a sua candidatura à presidência da República.
4: São Tomé e Príncipe em torno, acima de tudo, de uma liderança e uma liderança nova. Não é apenas uma liderança jovem, é uma liderança de comprometimento, de alguém que de facto esteja preocupado com o país. Relativamente à minha campanha, eu optei por uma presença de terreno através de passeata em várias localidades, no país e também no exterior. Falei com milhares de militantes, milhares de santomenses, e senti neles, de facto, a necessidade de mudança. Isso eu senti. E eu creio que isso, no dia 19, o povo vai decidir.
3: O facto de São Tomé e Príncipe ter um sistema semipresencialista, o candidato aponta que o Presidente da República deve trabalhar, fundamentalmente, em estreita coordenação com o governo.
4: Enquanto jovem, enquanto um indivíduo que pensa muito sobre a realidade do país, eu não vejo o sistema como ponto dos problemas que nós temos. Eu vejo o homem. Quando o homem está preocupado, está envolvido, sente-se comprometido com a causa, independentemente do sistema, as coisas mudam. Nós temos vários países que nós podemos tomar como exemplo, que não são sistemas semipresidencialistas como o nosso. Mas também digo que quem sabe até experimentarmos com o sistema presidencialista, já vivemos 30 e pouco, não é? 30 e pouco anos.
3: 35 anos.
4: No sistema semipresidencialista. Também não seria mal se experimentássemos um outro.
3: Já tivemos um presidencialismo
4: também, mas
3: na Primeira República.
4: Sim, sim, mas não. Pois. Não garantiu também grande, grande coisa. Mas também não vou aqui criticar aquilo que foram os 15 anos. Por quê? Porque os 15 anos, eu ainda lembro, em 1990, eu ia para a escola, comendo ou não comendo em casa, eu era obrigado a comer na escola, que havia as coisas a funcionar. Estou a referir à década de 90, ainda na primeira, segunda classe. Nós tínhamos lanche e às vezes acontecia duas vezes. Comíamos até levámos para casa. E hoje? Essa é a grande questão.
3: No âmbito da política externa, Nito Abreu defende uma maior aproximação com os países da região central africana e também o reforço no contexto das organizações internacionais.
4: Eu defendo uma aproximação forte, sobretudo regional. Primeiramente, um Estado tem que ter um projeto seu interno para depois atingir através dos parceiros internacionais, através dos vizinhos, através das organizações, conseguir mecanismos ou meios para materializar. Eu digo, qual é a característica, qual é o nosso projeto, qual é a política externa de São Tomé hoje para que temos, que o país tem para resultar em ações e que possivelmente conseguirá consubstanciar em desenvolvimento. Nós não temos, porque temos uma governação, temos um país à deriva e que vive com base numa governação de vulcanização. Quando há problema, nós atendemos. Tapa esse furo. Quando surge outro, tapamos outro. O que é que acontece? A Câmara toda entra em turno. Este é o nosso Estado hoje. Por isso, uma política externa forte, maior aproximação, maior conexão com as organizações, países, amigos tradicionais e não só.
3: Nito Abreu diz que a sua candidatura não se revê exclusivamente na juventude, mas em população soutubense.
4: Minha candidatura, ela não assenta apenas na juventude. Talvez as pessoas se identificam mais por isso, ainda está nessa faixa de terapia, embora também, devido a 42 anos, não é também totalmente jovem. Não é? Mas as pessoas se identificam mais como candidato jovem. O país tem 73%, no último resultado estatístico que tive acesso, dado estatístico, 73% da população tem menos de 30 anos. Menos de 30 anos. Se essa massa toda galvanizar, é claro que terei vitória nessas eleições. Mas, ao outro lado, como disse, a minha candidatura é uma candidatura aberta de todas as idades, para todas as idades, independentemente de classe social, grupo social, seja lá quem for. Porque os santomenses, a Constituição não nos separou pela idade. Ela une-nos todos. E este é o meu propósito.
3: Para o candidato Nito Abreu, a fragmentação do ADI, o partido que o apoia, não o intimida.
4: O ADI tem um grupinho muito ínfimo que decidiu ou pensou que de facto poderia usurpar o partido. Mas como já dissera, o partido não é aparelho, não é sigla. É mais do que isso. O militante ADI conhece-se e sabem o que é. Hoje, o ADI é visto. Hoje, as pessoas sabem quem é o ADI. Ninguém levou 5% ou 10% do ADI. Não foi a nenhum lugar. Ninguém levou 10% do ADI para nenhum lugar. Esperava-se que o ADI fosse dividido, talvez 50%, ou 40%, ou 30%, e apoiar uma outra candidatura. O ADI não moveu. O ADI assumiu a minha candidatura. Está em torno disto. Mas a minha candidatura continua com base numa estratégia que todos já conhecem, aproximação, contato com a militância, sem acusação, sem envolvimento com base em violência, porque digo isto porque tem havido atos de violência contra a presença dos que me apoiam.
3: Foi o candidato Nito Abreu que concorre às eleições presidenciais em São Tomé e Príncipe, marcadas para o dia 19 de julho.
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1: Tempo agora para o Magazine Ciência de Neide Ribeiro.
5: É o Vitor. E o Vitor, todo mundo já chega aí rápido, quase somos sorões.
6: E é guia turístico há quanto tempo?
5: Desde 2011, mas no turismo desde 2003.
7: Para chegar até às Fontainhas, uma aldeia encravada no meio das montanhas da ilha de Santo Antão, em Cabo Verde, é preciso percorrer uma estrada sinuosa que vai criando uma certa tensão até ao impacto da chegada. À nossa frente, um aglomerado de casas coloridas que parecem desafiar a gravidade, agarradas à falésia e suspensas sobre um vale de socalcos verdejantes e a perder de vista. Em 2024, a aldeia das Fontainhas foi classificada Património Mundial da Unesco, tendo sido igualmente considerada várias vezes pela revista National Geographic como a segunda localidade com a vista mais bonita do mundo. Hoje fazemos a viagem com Vítor Monteiro, guia turístico desde 2011 na ilha de Santo Antão, ele que nos fala da história da aldeia das Fontainhas.
8: O nome Fontainhas, as pessoas sempre são curiosas para saber de onde veio tal nome. Mas essa aqui, Fontainhas, porque tem um peixe que chama-se Tainha. E Tainha é o peixe e fonte, os fontenários ou as poças de água naturais no fundo dessa ribeira. Foram encontrados dentro dessas poças este tipo de peixe que nadava contra a corrente do mar até até o fundo do vale para ir nadar nas poças de água doce. Então juntaram estes dois nomes, Fonte e Tainha, aí surgiu o nome de Fontainha. Aldeias consideradas encravadas, porque antigamente era água e uma parcela de terra fértil para que as pessoas pudessem começar a construir. Eram quase que independentes. A refeição era o que produziam nos socalgos e tudo mesmo depois das chuvas. É por isso que ainda dá para ver aí todos os socalgos a perto de vista. Assim que chove, as pessoas apanham a enxada e vão nas montanhas cultivar o milho, o feijão, a batata doce, couve. E sempre tinha também uma galinha, uma cabra, que faziam parte também da família. Pedra e palha não eram um problema para construir um muro, a palha para fazer o teto, isso que chamávamos casas tradicionais.
7: Em 2025, as autoridades cabo-verdianas investiram num projeto de valorização turística e ambiental das Fontainhas e inauguraram uma nova estrada conhecida por muitos como a Estrada dos Namorados.
8: Agora está a melhorar, mas era uma estrada que quem tinha vertigem não tinha posse de vir aqui, nem de carro, nem a pé, por causa de que é cortada no precipício mesmo. E o senhor que mandou fazer essa estrada, o senhor João Serra, era para poder trazer aqui o seu caminhão da marca Bedford, que na altura era único em todo o concelho. Ele, como chefe, era privilegiado. Tinha este carro e a estrada tinha a largura exata do seu carro. Que um dia, por infelicidade, ele perdeu os travões numa das curvas aí embaixo e foi parar aí na ribeira. Mas o carro, infelizmente, já não prestou, mas ele, por sorte, sobreviveu ainda e viveu ainda alguns anos.
7: Porque é conhecida como a Estrada dos Namorados.
8: Estrada dos Namorados, porque a sua mulher era daqui. Era para poder vir com o seu Bedford visitar a sua esposa, que chamava-se Bárbara, que habitava aqui nessa zona. Com preguiça de vir a pé, e ele, como chefe do concelho, então mandou construir a estrada 100% a pedra seca, que ainda até hoje dá para ver a coragem e a paciência e o saber fazer também das pessoas da antiguidade, que trabalhavam por amor mesmo.
7: O que é que se pode fazer aqui nas Fontainhas?
8: Dá para praticar um pouco de agricultura, mesmo que a água está ficando cada vez mais escassa, mas dá para ver alguns pontos verdes, como o inhame, é a planta que necessita de água 24 horas, e também um pouco de cana-de-açúcar, bananeira, e também é uma passagem obrigatória para quem ama fazer caminhada, porque é um caminho que os turistas adoram, que chama-se Cruzinha Ponte do Sol, Saint-Thier-Côtier, que tem mais ou menos 15 km de extensão, unicamente a pé. E este é todos os dias, tem dezenas, ou na época alta mesmo, centenas de turistas que percorrem.
7: Atualmente, mais de 500 turistas visitam diariamente a aldeia das Fontainhas. Vítor Monteiro reconhece as vantagens do turismo, mas defende que o local não deve perder a originalidade.
8: Gostaria muito de ver esta aldeia original e não a começar as mudanças com construções modernas e tudo isso acaba por esconder um pouco. Ou também, no futuro, muito a originalidade desta zona. Se não tivermos pulso para dizer, para dar um basta às construções modernas e assim garantir a originalidade desta área, se vão começar a vender tudo, porque agora o acesso está melhorado, muita gente vai querer vir aqui investir. E isso pode ser uma das causas para que esta zona perca do seu charme que tinha antigamente. Fontainhas sempre foi colorida assim, por isso que é praticamente uma família que habita aqui. Pai, é a filha, é o neto, o bisneto. Então foi passando de geração em geração as tradições todas que ainda hoje se vivem nessa aldeia, incluindo o fungo que acabamos de presenciar.
9: Quer buscar fungo? Ainda mostrar-lhe um lado ainda que tempo.
7: O fungo é uma iguaria tradicional de Cabo Verde, especialmente da aldeia das Fontainhas. É na casa da Dona Antónia que descobrimos a receita artesanal transmitida de geração em geração.
9: Primeiro a banana, depois ponho um bocadinho de sal, um bocadinho de açúcar, farinha, mas farinha tem de ser de qualidade, de milho e de um bocadinho de farinha de mandioca.
7: A banana tem que ser amassada?
9: É, sim, amassada com farinha. Eu vou buscar um bocadinho de farinha.
7: Eu também estou aqui a ajudar no processo porque a Dona Antónia tem que ir à missa e estamos aqui a ajudar. É a primeira vez que eu faço o fungo. Vamos ver como é que fica. Dona Antónia, veja se...
9: Ah, já está, não é? Ah, se está ligeiro. Olha, esse é milho.
7: É farinha de milho?
9: Isso é farinha de milho, sim. Não tinha no congelador. Mas isso é um bocadinho que é pilhado na pila. Isto é açúcar, espera um pouco.
7: Agora, o que é que está a pôr?
9: Tipo, falta um bocadinho de farinha de mandioca.
7: Quem é que lhe ensinou a fazer o fungo, Dona Antónia?
9: Era uma senhora. Era mais velha, como imagina. Parece-me naquela altura. Eu tinha 40 e tal anos e agora estou com 90.
7: E desde então faz sempre o fungo?
9: Ela ensinou-lhe a fazer. Ela me ensinou-me com ele a fazer.
7: Ela mostrava-lhe como é que fazia, Dona Antónia?
9: Sim, sim. Tinha aquela folha de bananeira. Põe-lhe assim, depois vem pôr um bocadinho de... Naquela altura a gente andava pôr no ilumina. A gente pode pôr lumino por causa do vento que está aqui mais gente lá, posto lume.
7: Sim. E porquê é que se faz o fungo? Em que altura do ano é que se faz o fungo?
9: A gente está fazendo mais para a Páscoa.
7: Porquê?
9: Quer dizer, é uma tradição.
7: Dona Antónia está a embrulhar o fungo numa folha?
9: Numa folha de bananeira. E depois a gente está a embrulhar com um bocadinho de papel de lumino para não queimar. Acender lume. Depois a gente vai naquela cinza que já está queimado. A gente está a pôr lá, assim... A gente está a pôr, aqui está um bocadinho cinza por cima, assim.
7: A cinza quente?
9: Assim, está um bocadinho de cinza, depois lume. Depois vamos estar aquela palha por cima.
7: Em 2024, o fungo foi registado pelo Instituto do Património Cultural de Cabo Verde como parte do processo de valorização do património imaterial da aldeia das Fontainhas. De regresso da ilha de Santo Antão, em Cabo Verde, Neide Ribeiro para a RFI.
9: Sim.

É o ponto final nesta emissão. 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
1: Catarina Falcão.
0: Aqui estão alguns títulos que marcam a atualidade nesta terça-feira. Em Cabo Verde, o primeiro-ministro Francisco Carvalho foi acusado de vários crimes enquanto autarca da cidade da Praia. França assinala hoje os 10 anos do atentado de Nice. No controle técnico desta emissão está dos José Colites. O jornal começa agora.
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0: Em Cabo Verde, o Ministério Público acusa o atual primeiro-ministro e ex-presidente da Câmara Municipal da Cidade da Praia, Francisco Carvalho, e três vereadores da autarquia da capital cabo-verdiana de mais de 107 crimes. Entre estes crimes estão o crime de peculato, corrupção passiva, falsificação de documentos públicos, burla qualificada, abuso de poder e atentado contra o Estado de Direito Democrático. Mais pormenores com Adair Santos, o nosso correspondente.
3: Menos de uma semana depois de a Procuradoria da Comarca da Praia mandar extinguir o processo de perda de mandato contra Francisco Carvalho por este ter renunciado ao cargo de Presidente da Câmara Municipal da Praia e ser nomeado Primeiro-Ministro, o Ministério Público avança agora com um mega processo, deduzindo a acusação contra Francisco Carvalho e mais três vereadores por um total de 107 crimes, onde se incluem peculato, corrupção passiva, falsificação de documentos públicos, burla qualificada, abuso de poder e atentado contra o Estado de Direito Democrático. Além do atual primeiro-ministro e então presidente da Câmara da Praia, Francisco Carvalho, à época dos factos, foram também constituídos arguídos o atual presidente da Câmara Municipal da Praia, Fernando Pinto, e mais dois vereadores. Ainda o Ministério Público, de acordo com a acusação deduzida, decidiu avançar com pedido de indemnização civil contra o ex-presidente da Câmara Municipal da Praia e atual primeiro-ministro, Francisco Carvalho, o atual presidente da autarquia e mais dois vereadores, exigindo que devolvam 40 milhões e 800 mil escudos, cerca de 363 mil euros, aos cofres da edilidade da capital cabo-verdiana por causa de supostos prejuízos patrimoniais causados. Há mais envolvidos neste processo, o esposo da atual Presidente da Assembleia Nacional, a Secretária Municipal da Câmara da Praia, dois advogados e uma empresa de construção civil. O Ministério Público requer o julgamento do processo comum ordinário no Tribunal de Relação de Sotavento. De Cabo Verde, pré-RFI, Odair Santos.
0: Ainda em Cabo Verde, moldada pelo isolamento geográfico, pela agricultura em sucalcos e pelas tradições centenárias, a aldeia das Fonteinhas, na ilha de Santo Antão, preserva costumes como o fungo, uma iguaria artesanal associada à Páscoa. A aldeia das Fonteinhas já foi considerada várias vezes como um dos lugares com a vista mais bonita no mundo, impulsionada pelo crescente turismo e pelo reconhecimento da Unesco. Vitor Fonseca, guia turístico, reconhece que o turismo representa uma oportunidade importante para o desenvolvimento económico da comunidade, mas alerta para os riscos associados ao crescimento descontrolado.
4: Gostaria muito de ver esta aldeia original e não a começar as mudanças com construções modernas e tudo isso acaba por esconder um pouco ou também no futuro muito a originalidade desta zona. Se não tivermos pulso para dizer, para dar um basta às construções modernas e assim garantir a originalidade desta área, se vão começar a vender tudo, porque agora o acesso está melhorado, muita gente vai querer vir aqui investir. E isso pode ser uma das causas para que esta zona perca do seu charme que tinha antigamente. Fonteinhas sempre foi colorida assim, por isso que praticamente é uma família que habita aqui. Pai, é a filha, é o neto, o bisneto. Então foi passando de geração em geração as tradições todas que ainda hoje se vivem nessa aldeia.
0: Ouvimos Vitor Fonseca, guia turístico, em entrevista a Neide Ribeiro.
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0: Em França, assinalam-se hoje os 10 anos do atentado de Nice, que ocorreu na noite de 14 de julho de 2016, em que um camião invadiu as celebrações do Dia da Bastilha, em plena Promenade des Anglais, junto à praia. Morreram 86 pessoas e mais de 400 ficaram feridas. O cantor cabo-verdiano Carlos Lopes testemunha da emoção que ainda se faz sentir nesta cidade do sul do país. Mais informações com Júlia Carvalho.
6: Na noite de 14 de julho de 2016, enquanto milhares de pessoas se reuniam para assistir ao espetáculo de fogo de artifício, um caminhão de 19 toneladas, que avançava toda a velocidade pela marginal, a Promenade des Anglais, matou 86 pessoas e feriu centenas de outras. Enquanto todo o país está a celebrar a Festa Nacional Francesa, a cidade de Nice continua a chorar os seus 10 anos após o drama. A RFI falou com o cantor cabo-verdiano Carlos Lopes, originário de Nice, que nos contou como a comunidade do país lusófono vive este aniversário.
5: 10 anos depois dos atentados, a emoção continua muito presente para muitos de nós. Nice é um lugar mesmo de alegria para mim e a comunidade cabo-verdiana. Continuamos a viver aqui, felizes. No seio da comunidade cabo-verdiana, esta tragédia foi vivida com uma enorme tristeza. Várias famílias foram direta ou indiretamente afetadas. Hoje, a mensagem que queremos transmitir é uma mensagem de memória, e principalmente de união, de paz. Recordar, a prestar homenagem às vítimas e lembrar a importância de permanecermos unido perante o ódio. Pensamos também a todas as pessoas que demonstraram coragem naquela noite. E também, sinceramente, um pensamento muito forte para todas as famílias que foi afetado.
6: Um minuto de silêncio marcará o início do jogo França-Espanha esta noite, em homenagem às vítimas e às suas famílias.
0: À meia-noite, o muro que separa Gibraltar de La Línea de la Concepción, no sul de Espanha, vai cair após ter sido erguido há 117 anos. A vedação, como é conhecida esta separação, tem 1,2 quilómetros de extensão, percorre toda a fronteira entre o território britânico e a cidade espanhola de La Línea de la Concepción e inclui uma passagem fronteiriça para pessoas e veículos, onde se faz um duplo controle de passaportes pelas autoridades dos dois países. Mais pormenores com Marco Martins.
7: Este muro é, na verdade, uma vedação de cerca de 1,2 quilómetros de extensão e separa Gibraltar, território britânico, da cidade espanhola de La Línea de la Concepción. A vedação e o controlo de fronteiras vão cair com a entrada em vigor do último acordo pendente do Brexit, isto é, quando o Reino Unido saiu da União Europeia há 10 anos. Este derradeiro acordo foi assinado hoje em Bruxelas, na Bélgica. Até agora havia um duplo controlo de passaportes pelas autoridades dos dois países na passagem fronteiriça para pessoas e veículos. Este controlo deixará de se fazer na próxima meia-noite. A vedação que separa Gibraltar de La Línea foi erguida em 1909 pelos britânicos e chegou a estar totalmente fechada várias vezes em mais de 100 anos. Cerca de 15 mil pessoas cruzam hoje diariamente a fronteira entre a Espanha e Gibraltar para trabalhar no território britânico. O fim da vedação e do controlo da fronteira tem um valor simbólico de acabar com uma separação física e também de fechar o processo do Brexit. Em Gibraltar, território com menos de 7 km quadrados, vivem cerca de 40 mil pessoas, segundo registros das autoridades locais.
0: A primeira meia-final do Mundial de Futebol Masculino opõe hoje a França à Espanha. A única vez que as duas seleções se defrontaram no Mundial foi em 2006, na Alemanha, e os franceses tinham vencido por 3-1 diante dos espanhóis. Aos microfones da RFI, Nuno Marques, antigo futebolista português, admitiu que a França parece superior à Espanha e vê uma possível final entre a França e a Argentina, como em 2022, no Qatar.
8: Vão ser dois bons jogos entre as quatro melhores seleções, principalmente a França. A França tem dominado os jogos todos, tem feito um excelente campeonato do mundo, aquela linha avançada muito, muito boa, do melhor que há. A Espanha também fez um bom percurso, eliminou Portugal, agora vai encontrar uma França muito forte ofensivamente e depois a Espanha defensivamente é uma das melhores seleções neste Mundial. Mas aí penso que a França tem melhor equipa e é a equipa que irá ganhar e que irá marcar a presença na final. Do outro lado temos a Inglaterra, que tem estado muito forte nas últimas competições internacionais, Campeonato da Europa, Campeonato do Mundo também. Ganhou a Noruega um jogo difícil, mas o Bellingham e o Harry Kane em grande forma, contra uma Argentina que tem ganho jogos, empatou com o Cabo Verde, depois contra o Egito, a perder 2-0, conseguiu virar o jogo, contra a Suíça foi a prolongamento, não tem convencido, mas também no último Mundial não convenceu e acabou por ganhar o Mundial. Entre a Argentina e a Inglaterra, sinceramente, não sei quem é que poderá ganhar, mas penso que aí a magia do Messi é capaz de fazer a diferença e ser novamente uma França-Argentina na final deste Mundial.
0: Ouvimos no Marques, antigo guarda-redes português, em entrevista a Marco Martins. É o ponto final neste jornal. Continue connosco.

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1: Bem-vindos à segunda parte da nossa emissão. Mais à frente teremos o Magazine de Ciência. Ficamos agora com o convidado Maximino Carlos sobre as eleições presidenciais em São Tomé e Príncipe.
2: Convidado.
3: A campanha, de facto, em São Tomé e Príncipe tem sido marcada por uma disputa centrada mais na confiança, estabilidade institucional e a resposta aos problemas económicos do que em confrontos políticos diretos. O apelo constante à paz por parte das autoridades eleitorais e dos candidatos demonstra a preocupação em preservar a tradição democrática do país e garantir eleições livres, tranquilas e credíveis. Temos hoje como convidado o candidato Nito Abreu. Nito Abreu começa por justificar a sua candidatura à presidência da República.
4: São Tomé e Príncipe em torno, acima de tudo, de uma liderança e uma liderança nova. Não é apenas uma liderança jovem, é uma liderança de comprometimento, de alguém que de facto esteja preocupado com o país. Relativamente à minha campanha, eu optei por uma presença de terreno através de passeata em várias localidades, no país e também no exterior. Falei com milhares de militantes, milhares de santomenses, e senti neles de facto a necessidade de mudança. Isso eu senti. E eu creio que isso no dia 19 o povo vai decidir.
3: O facto de São Tomé e Príncipe ter um sistema semipresencialista, o candidato aponta que o Presidente da República deve trabalhar fundamentalmente em estreita coordenação com o governo.
4: Eu, enquanto santomense, eu, enquanto jovem, enquanto um indivíduo que pensa muito sobre a realidade do país, eu não vejo o sistema como ponto dos problemas que nós temos. Eu vejo o homem. Quando o homem está preocupado, está envolvido, sente-se comprometido com a causa, independentemente do sistema, as coisas mudam. Nós temos vários países que nós podemos tomar como exemplo, que não são sistemas semipresidencialistas como o nosso. Mas também digo que quem sabe até experimentarmos com o sistema presidencialista, já vivemos 30 e pouco, não é? 30 e pouco anos.
3: 35 anos.
4: No sistema semipresidencialista. Também não seria mal se experimentássemos um outro.
3: Já tivemos um presidencialismo
4: também, mas
3: na Primeira República.
4: Sim, sim, mas não. Pois. Não garantindo também grande, grande coisa, mas também não vou aqui criticar aquilo que foram os 15 anos. Por quê? Porque os 15 anos, eu ainda lembro, em 1990, eu ia para a escola, comendo ou não comendo em casa, eu era obrigado a comer na escola, porque havia as coisas a funcionar. Estou a referir à década de 90, ainda na primeira, segunda classe. Nós tínhamos lanche, às vezes acontecia duas vezes. Comíamos até levarmos para casa. E hoje? E hoje? Essa é a grande questão.
3: No âmbito da política externa, Nito Abreu defende uma maior aproximação com os países da região central africana e também o reforço no contexto das organizações internacionais.
4: Eu defendo uma aproximação forte, sobretudo regional. Primeiramente, um Estado tem que ter um projeto seu interno para depois atingir, através dos parceiros internacionais, através dos vizinhos, através das organizações, conseguir mecanismos ou meios para materializar. Eu digo, qual é a característica, qual é o nosso projeto, qual é a política externa de São Tomé hoje para que temos, que o país tem para resultar em ações e que possivelmente conseguirá consubstanciar em desenvolvimento. Nós não temos, porque temos uma governação, temos um país à deriva e que vive com base numa governação de vulcanização. Quando há problema, nós atendemos. Tapa esse furo. Quando surge outro, tapamos outro. O que é que acontece? A Câmara toda é derrotada. Este é o nosso Estado hoje. Por isso, uma política externa forte, maior aproximação, maior conexão com as organizações, países, amigos tradicionais e não só.
3: Nito Abreu diz que a sua candidatura não se revê exclusivamente na juventude, mas em população soutomense.
4: Minha candidatura, ela não assenta apenas na juventude. Talvez as pessoas se identificam mais por isso, ainda está nessa faixa de terapia, embora também, devido a 40 mil anos, não é também totalmente jovem. Não é? Mas as pessoas se identificam mais como candidato jovem. O país tem 73%, no último resultado estatístico que tive acesso, dado estatístico, 73% da população tem menos de 30 anos. Menos de 30 anos. Se essa massa toda galvanizar, é claro que terei vitória nessas eleições. Mas, ao outro lado, como disse, a minha candidatura é uma candidatura aberta de todas as idades, para todas as idades, independentemente de classe social, grupo social, seja lá quem for. Porque os santomenses, a Constituição não nos separou pela idade. Ela une-nos todos. E este é o meu propósito.
3: Para o candidato Nito Abreu, a fragmentação do ADI, o partido que o apoia, não o intimida.
4: O ADI tem um grupinho muito ínfimo que decidiu ou pensou que de facto poderia usurpar o partido. Mas como já disse, o partido não é aparente, não é sigla. É mais do que isso. Militantes dele conhecem-se e sabem o que é. Hoje, o ADI é visto. Hoje, as pessoas sabem quem é o ADI. Ninguém levou 5 ou 10% do ADI. Não foi a nenhum lugar. Ninguém levou 10% do ADI para nenhum lugar. Esperava-se que o ADI fosse dividido, talvez 50%, ou 40% ou 30%, e apoiar uma outra candidatura. O ADI não moveu. O ADI assumiu a minha candidatura. Está em torno disto. Mas a minha candidatura continua com base em uma estratégia que todos já conhecem, aproximação, contato com a militância, sem acusação, sem envolvimento com base em violência, porque digo isto porque tem havido atos de violência contra a presença dos que me apoiam.
3: Foi o candidato Nito Abreu que concorre às eleições presidenciais em São Tomé e Príncipe, marcadas para o dia 19 de julho.
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3: Ciência.
1: Tempo agora para o Magazine Ciência de Neide Ribeiro.
5: É o Vitor. E o Vitor, todo mundo já chega aí rápido, porque quase somos sorrisos.
6: E é guia turístico há quanto tempo?
5: Desde 2011, mas no turismo desde 2003.
7: Para chegar até às Fontainhas, uma aldeia encravada no meio das montanhas da ilha de Santo Antão, em Cabo Verde, é preciso percorrer uma estrada sinuosa que vai criando uma certa tensão até ao impacto da chegada. À nossa frente, um aglomerado de casas coloridas que parecem desafiar a gravidade, agarradas à falésia e suspensas sobre um vale de socalcos verdejantes e a perder de vista. Em 2024, a aldeia das Fontainhas foi classificada Património Mundial da Unesco, tendo sido igualmente considerada várias vezes pela revista National Geographic como a segunda localidade com a vista mais bonita do mundo. Hoje fazemos a viagem com Vítor Monteiro, guia turístico desde 2011 na Ilha de Santo Antão, ele que nos fala da história da aldeia das Fontainhas.
8: O nome Fontainhas, as pessoas sempre são curiosas para saber de onde veio tal nome. Mas essa aqui, Fontainhas, porque tem um peixe que chama-se Tainha. E Tainha é o peixe e fonte, os fontenários ou as poças de água naturais no fundo dessa ribeira. Foram encontrados dentro dessas poças este tipo de peixe que nadava contra a corrente do mar até até o fundo do vale para ir nadar nas poças de água doce. Então,

0: Conselho, então mandou construir a estrada 100% a pedra seca, que ainda até hoje dá para ver a coragem e a paciência e o saber fazer também das pessoas da antiguidade, que trabalhavam por amor mesmo.
1: O que é que se pode fazer aqui nas Fontainhas?
0: Dá para praticar um pouco da agricultura, mesmo que a água está ficando cada vez mais escassa, mas dá para ver alguns pontos verdes, como o inhame, é a planta que necessita de água 24 horas, e também um pouco de cana-de-açúcar, bananeira, e também é uma passagem obrigatória para quem ama fazer a caminhada, porque é um caminho que os turistas adoram, que chama-se Cruzinha Ponta do Sol, Saint-Thier-Côtier, que tem mais ou menos 15 km de extensão, unicamente a pé. E este é todos os dias, tem dezenas, ou na época alta mesmo, centenas de turistas que percorrem.
1: Atualmente, mais de 500 turistas visitam diariamente a aldeia das Fontainhas. Vítor Monteiro reconhece as vantagens do turismo, mas defende que o local não deve perder a originalidade.
0: Gostaria muito de ver esta aldeia original e não a começar as mudanças com construções modernas e tudo isso acaba por esconder um pouco. Ou também, no futuro, muito a originalidade desta zona. Se não tivermos pulso para dizer, para dar um basta às construções modernas e assim garantir a originalidade desta área, se vão começar a vender tudo, porque agora o acesso está melhorado, muita gente vai querer vir aqui investir. E isso pode ser uma das causas para que esta zona perca do seu charme que tinha antigamente. Fontainhas sempre foi colorida assim, por isso que é praticamente uma família que habita aqui. Pai, é a filha, é o neto, o bisneto. Então foi passando de geração em geração as tradições todas que ainda hoje se vivem nessa aldeia, incluindo o fungo que acabamos de presenciar.
2: Quer buscar fungo? Ainda mostrar-lhes um bocado ainda que tempo.
1: O fungo é uma iguaria tradicional de Cabo Verde, especialmente da aldeia das Fontainhas. É na casa da Dona Antónia que descobrimos a receita artesanal transmitida de geração em geração.
2: Primeiro a banana, depois põe um bocadinho de sal, um bocadinho de açúcar, farinha, mas farinha tem de ser de duas qualidades, de milho e de um bocadinho de farinha de mandioca.
3: A banana tem que ser amassada?
2: É, sim, amassada com farinha. Eu vou buscar um bocadinho de farinha.
3: Eu também estou aqui a ajudar no processo porque a Dona Antónia tem que ir à missa e estamos aqui a ajudar. É a primeira vez que eu faço o fungo. Vamos ver como é que fica. Dona Antónia, veja se...
2: Ah, já está, não é? Ah, se está ligeiro. Olha, esse é milho.
3: É farinha de milho?
2: Isso é farinha de milho, sim. Eu tinha no congelador. Mas isso é um bocadinho que é pilhado na pila. Isto é açúcar, espera um pouco.
3: Agora, o que é que está a pôr?
2: Falta um bocadinho de farinha de mandioca.
3: Mandioca. Quem é que lhe ensinou a fazer o fungo, Dona Antónia?
2: Era uma senhora. Era mais velha que eu imaginei. Parece-me naquela altura. Eu tinha 40 e tal anos e agora estou com 90.
3: E desde então faz sempre o fungo?
2: Ela ensinou ele a fazer. Ela ensinou-me com ele a fazer.
3: Ela mostrava-lhe como é que fazia, Dona Antónia?
2: Sim. Então, tinha aquela folha de bananeira. Olha assim, depois vem para um bocadinho de... Naquela altura a gente andava por no ilumina. A gente pode pôr ilumina por causa do vento que está aqui mais gente lá, posto lume.
3: Sim. E porquê é que se faz o fungo? Em que altura do ano é que se faz o fungo?
2: A gente está mais para a Páscoa.
3: Porquê?
2: Quer dizer, é uma tradição.
3: Dona Antónia está a embrulhar o fungo numa folha?
2: Numa folha de bananeira. E depois a gente tem embrulhar com um bocadinho de papel de ilumina para não queimar. Acender lume. Depois... A gente vai naquela cinza que já está queimado. A gente põe lá, assim. A gente põe. A gente põe, assim, está um bocadinho cinza por cima. Assim.
3: A cinza quente?
2: Assim, está um bocadinho de cinza, depois lume. Depois vem aquela palha por cima.
1: Em 2024, o fungo foi registado pelo Instituto do Património Cultural de Cabo Verde como parte do processo de valorização do património imaterial da aldeia das Fontainhas. De regresso da ilha de Santo Antão, em Cabo Verde, Neide Ribeiro para a RFI.
2: Onde é que isto se terminará?

É o ponto final nesta emissão. 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
1: Catarina Falcão.
0: Aqui estão alguns títulos que marcam a atualidade nesta terça-feira. Em Cabo Verde, o primeiro-ministro Francisco Carvalho foi acusado de vários crimes enquanto autarca da cidade da Praia. França assinala hoje os 10 anos do atentado de Nice. No controle técnico desta emissão está dos José Palitos. O jornal começa agora.
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0: Em Cabo Verde, o Ministério Público acusa o atual primeiro-ministro e ex-presidente da Câmara Municipal da cidade da Praia, Francisco Carvalho, e três vereadores da autarquia da capital cabo-verdiana de mais de 107 crimes. Entre estes crimes estão o crime de peculato, corrupção passiva, falsificação de documentos públicos, burla qualificada, abuso de poder e atentado contra o Estado de Direito Democrático. Mais pormenores com Adair Santos, o nosso correspondente.
3: Menos de uma semana depois de a Procuradoria da Comarca da Praia mandar extinguir o processo de perda de mandato contra Francisco Carvalho por este ter renunciado ao cargo de Presidente da Câmara Municipal da Praia e ser nomeado Primeiro-Ministro, o Ministério Público avança agora com um mega processo, deduzindo a acusação contra Francisco Carvalho e mais três vereadores por um total de 107 crimes, onde se incluem peculato, corrupção passiva, falsificação de documentos públicos, burla qualificada, abuso de poder e atentado contra o Estado de Direito Democrático. Além do atual primeiro-ministro e então presidente da Câmara da Praia, Francisco Carvalho, à época dos factos, foram também constituídos arguidos o atual presidente da Câmara Municipal da Praia, Fernando Pinto, e mais dois vereadores. Ainda o Ministério Público, de acordo com a acusação deduzida, decidiu avançar com pedido de indemnização civil contra o ex-presidente da Câmara Municipal da Praia e atual primeiro-ministro, Francisco Carvalho, o atual presidente da autarquia e mais dois vereadores.